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0: 9h23.
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2: O Grupo Nova Fronteira teve seu plano de recuperação judicial aprovado pelos credores durante a Assembleia Geral realizada nesta semana. A decisão representa um dos principais marcos do processo de reestruturação financeira do grupo, que reúne 112 credores e um passivo superior a 600 milhões. Entre as medidas previstas pelo plano de recuperação está a contratação de um novo financiamento, da ordem de 13 milhões, destinado ao reforço do capital de giro. A operação foi aprovada pelo BTG, instituição a qual o grupo mantém relacionamento comercial. A inadimplência do crédito rural para pessoas físicas com recursos direcionados aumentou de 7,5% em junho para 8,8% em julho, atingindo um novo recorde da série histórica, iniciada em março de 2011. Os dados foram divulgados na última sexta-feira, dia 28, pelo Banco Central. A inadimplência na modalidade acumula alta de 2,2% no ano. O saldo da carteira de crédito rural, pessoa física no sistema financeiro, na modalidade de recursos direcionados, passou para 557 bilhões em julho, o que representou uma queda de 1% em relação a junho. Já na carteira de crédito rural para pessoa jurídica, a inadimplência passou de 0,8% em junho para 0,9% em julho. 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

0: 9h48.
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2: O Pará consolidou a liderança na geração de empregos formais na região norte, ao abrir 21.580 vagas com carteira assinada nos sete primeiros meses de 2026. O resultado representa 39,1% dos 55.242 postos de trabalho criados em toda a região. Os dados fazem parte do Observatório do Emprego e Renda no Estado do Pará, iniciativa desenvolvida pelo DIEESE em parceria com o Governo do Estado do Pará. O levantamento utilizou informações oficiais do novo CAGED, do Ministério do Trabalho e Emprego. Uma coleção de calçados inspirada na cultura amazônica será exposta ao mundo durante a Semana de Moda de Milão, na Itália, apresentando elementos do patrimônio cultural da Ilha do Marajó. As peças, confeccionadas pelos artesãos de Cachoeira do Arari, serão apresentadas no Consulado Geral do Brasil, na Itália, a partir do dia 23 de setembro. A coleção usa grafismos marajoaras e padrões geométricos da cultura indígena pré-colonial. A iniciativa resulta de parceria entre G10 Favelas, o Instituto Costurando Sonhos, o Instituto Tucunaré e a DOTS, marca brasileira de calçados sustentáveis. 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

0: 10 e 6.
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0: 10h22.
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2: O Conselho Monetário Nacional ampliou esta semana o prazo de pagamento para taxistas e motoristas e aplicativo que financiarem a compra de carros novos pelo programa Move Brasil. Agora, a quitação do empréstimo pode ser feita em até 84 meses. Antes, esse prazo era de 72 meses. Na mesma resolução, o CMN ratificou portaria conjunta que elevou o teto de valor para os carros financiados pelo programa, que passou de 150 mil a 200 mil reais. Em outras palavras, ampliou o prazo de 72 meses para 84 meses, assim como ampliou de 150 mil para 200 mil reais o crédito para financiar carros. O Projeto Marias reúne há 7 anos cerca de 100 empreendedoras em Belém, como forma de gerar renda, acompanhar os filhos e transformar recursos da biodiversidade amazônica. A iniciativa valoriza saberes, materiais e produtos da região. O Projeto Maria ainda não tem um ponto fixo de comercialização. As empreendedoras participam de eventos e feiras em Belém, buscando oportunidades para expor e vender os produtos. 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

0: 10h51.
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2: Órgãos públicos do Pará firmaram R$1.300.000 em contratos com microempreendedores individuais por meio do programa Contrata Mais Brasil. Ao todo, 71 órgãos, 416 MEIs e 139 produtores da agricultura familiar paraense estão cadastrados. No Brasil, órgãos públicos firmaram mais de 6.100 contratos com MEIs pelo Contrata Mais Brasil, desde que a plataforma foi lançada há um ano e meio. Até agosto deste ano, o país já cadastrou 2 milhões e 100 mil órgãos, 16 mil MEIs e 10 mil produtores da agricultura familiar. A Justiça Federal concedeu tutela provisória de urgência e determinou que o candidato à eleição presidencial Renan Ferreira dos Santos remova em 5 dias publicações com conteúdo ofensivo aos povos indígenas do Baixo Tapajós. A decisão abrange publicações no Instagram, que são alvo de ação civil pública movida pelo MPF. Renan Santos era pré-candidato quando postou conteúdos discriminatórios e incitação ao ódio contra comunidades indígenas em meio à ocupação do terminal portuário da empresa Cargill em janeiro deste ano. 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

0: 10h53.
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0: 12 e 19.
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2: Na próxima terça-feira, dia 1º de setembro, a camisa oficial do Círio de Nazaré 2026, em parceria com o Remo, Paysandu, Tuna e Vasco da Gama, por meio do projeto Selo do Círio, deve ser apresentada oficialmente. Os três grandes clubes paraenses se uniram pela sexta vez para lançar uma camisa oficial em alusão ao Círio. A parceria com o Remo e Paysandu começou em 2021. Em 2025, o Vasco produziu pela primeira vez uma camisa em tributo ao Círio de Nazaré. A FIEP alerta que a falta de dragagem do Tapajós pode afetar a arrecadação municipal durante a estiagem, quando a queda do nível do rio reduz a capacidade de movimentação de cargas. O impacto chega às contas de Itaituba, Santarém, Barcarena e Santana, no Amapá. A seca de 2025 provocou perda estimada em R$7.600.000 em ISS nos quatro municípios, segundo a Amport. Quando entram na conta o ICMS sobre combustíveis e o PIS/COFINS, o prejuízo aos cofres públicos sobe para R$45.500.000. 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
1: Você sabe que se for.
0: Agora bem forte, geral.

0: paixão.
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0: 11:52.
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2: Condições previstas na medida provisória 1376 asseguram o acesso imediato de produtores rurais e cooperativas da região norte a renegociações de operações de crédito junto ao Banco do Brasil. Cerca de 113 mil clientes possuem operações potencialmente elegíveis às condições da medida, que representa um volume de até 9 bilhões e 300 milhões em financiamentos. A medida provisória autorizou a criação de linhas especiais para compor dívidas de produtores e cooperativas prejudicadas por eventos climáticos ou perdas de mercado em duas ou mais safras, entre 2019 e 2025. O Ministério Público Federal disponibiliza um canal telefônico nacional e gratuito para atendimento ao cidadão. Anota aí, 0800-000-5640. O cidadão pode informar por comando de voz o estado e a cidade desejados. A chamada é encaminhada para a unidade responsável pela região. O canal também orienta sobre denúncias, ouvidoria e outros serviços do Ministério Público Federal. 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

0: Meia-noite e 5.
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0: Meia-noite e 21.
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2: O Ministério da Agricultura avalia que o Brasil tem condições de se beneficiar de grande parte da nova cota de 300 mil toneladas para a importação de carne bovina magra dos Estados Unidos. Segundo a pasta, a tarifa atualmente aplicada é de 26,4%, enquanto o volume incluído na cota terá cobrança de 44 dólares por tonelada. A nova cota contempla aparas magras e recortes de carne bovina, utilizados principalmente pela indústria americana na fabricação de carne moída. A medida vale de 1º de setembro a 30 de novembro de 2026. O Ministério da Agricultura ressaltou ainda que o benefício está condicionado ao comportamento dos preços da importação. De acordo com a decisão americana, as autoridades dos Estados Unidos vão monitorar os preços referentes ao volume adicional. Caso a carne importada dentro da cota ampliada não seja vendida a preços 25% inferiores aos do mercado, os Estados Unidos poderão eliminar imediatamente qualquer parcela restante da cota ampliada. 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
2: Meia-noite e 36. Meia-noite e 36.

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0: Muito obrigado.
1: Meia-noite e 52.
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3: Uma granja capaz de produzir suínos em uma área onde, em vez de construir galpões lado a lado, os animais são distribuídos por diferentes andares de um prédio. A imagem pode até parecer uma visão futurista da pecuária, mas já funciona em escala industrial na China. O exemplo mais impressionante está em Hezhou, na província de Hubei, onde duas estruturas de 26 andares foram projetadas para alcançar a produção anual de 1 milhão e 200 mil suínos. As duas torres possuem 26 pavimentos cada e os andares são destinados à criação e funcionam como unidades produtivas controladas. Sistemas automatizados administram alimentação, água, ventilação, temperatura e outros parâmetros ambientais. Os suínos entram e deixam determinadas áreas por elevadores de grande capacidade. Segundo informações divulgadas pela Hubei, há elevadores específicos capazes de transportar até 10 toneladas. 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

0: Meia-noite e 54.
1: Pra atrair, não precisa de contato físico, meu amigo. 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

0: 1:08.
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0: 1h20. 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
1: O presidente dos Estados Unidos elevou na última sexta-feira o tom contra a concentração da indústria frigorífica americana e afirmou ter autorizado a elaboração de medidas legais para ampliar a capacidade de pecuaristas e agricultores processarem seus próprios alimentos. A iniciativa, segundo ele, pretende enfrentar o que classificou como um processo de monopólio no processamento de carnes, embora Trump não tenha citado empresas nominalmente. Durante a publicação, quatro companhias concentram cerca de 85% do processamento de bovinos terminados nos Estados Unidos. São elas a Tyson Foods, Cargill, JBS USA e National Beef Packing. A declaração do presidente Donald Trump coloca novamente a JBS USA, maior companhia de proteína animal do mundo e de origem brasileira, no centro de uma discussão política que envolve concentração de mercado, preço da carne bovina e poder de negociação dos pecuaristas americanos. 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

0: 1h48.
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2: Enquanto muitos falam em sustentabilidade, o autor Marcos Palmeira não só fala, mas faz. Na propriedade dele, localizada em Teresópolis, no Rio de Janeiro, o ator recuperou uma nascente na fazenda Vale das Palmeiras. A iniciativa, voltada à restauração de 130 hectares de Mata Atlântica, com previsão de plantio de pelo menos 2 mil árvores nativas. Entre plantio e regeneração natural, a fazenda Vale dos Palmeiras foi adquirida pelo ator em 1997 e a propriedade passou por mudanças graduais ao longo dos anos. O trabalho começou com intervenções voltadas à recuperação do ambiente rural e, posteriormente, ganhou escala com ações estruturadas de conservação, sendo a mais recente a recuperação dessa nascente, que vai servir para a irrigação de árvores. 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

0: 2:06.
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engraçado. Às vezes a gente sente, fica pensando que está sendo amado, que está amando e que encontrou tudo que a vida podia oferecer. E em cima disso a gente constrói os nossos sonhos, os nossos castelos.

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0: 2h25.
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2: O Grupo Nova Fronteira teve seu plano de recuperação judicial aprovado pelos credores durante a Assembleia Geral realizada nesta semana. A decisão representa um dos principais marcos do processo de reestruturação financeira do grupo, que reúne 112 credores e um passivo superior a 600 milhões. Entre as medidas previstas pelo plano de recuperação está a contratação de um novo financiamento, da ordem de 13 milhões, destinado ao reforço do capital de giro. A operação foi aprovada pelo BTG, instituição a qual o grupo mantém relacionamento comercial. A inadimplência do crédito rural para pessoas físicas com recursos direcionados aumentou de 7,5% em junho para 8,8% em julho, atingindo um novo recorde da série histórica, iniciada em março de 2011. Os dados foram divulgados na última sexta-feira, dia 28, pelo Banco Central. A inadimplência na modalidade acumula alta de 2,2% no ano. O saldo da carteira de crédito rural, pessoa física no sistema financeiro, na modalidade de recursos direcionados, passou para 557 bilhões em julho, o que representou uma queda de 1% em relação a junho. Já na carteira de crédito rural para pessoa jurídica, a inadimplência passou de 0,8% em junho para 0,9% em julho. 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

0: 2h49.
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2: O Pará consolidou a liderança na geração de empregos formais na região norte, ao abrir 21.580 vagas com carteira assinada nos sete primeiros meses de 2026. O resultado representa 39,1% dos 55.242 postos de trabalho criados em toda a região. Os dados fazem parte do Observatório do Emprego e Renda no Estado do Pará, iniciativa desenvolvida pelo DIEESE em parceria com o governo do Estado do Pará. O levantamento utilizou informações oficiais do novo CAGED, do Ministério do Trabalho e Emprego. Uma coleção de calçados inspirada na cultura amazônica será exposta ao mundo durante a Semana de Moda de Milão, na Itália, apresentando elementos do patrimônio cultural da Ilha do Marajó. As peças, confeccionadas pelos artesãos de Cachoeira do Arari, serão apresentadas no Consulado Geral do Brasil, na Itália, a partir do dia 23 de setembro. A coleção usa grafismos marajoaras e padrões geométricos da cultura indígena pré-colonial. A iniciativa resulta de parceria entre G10 Favelas, o Instituto Costurando Sonhos, o Instituto Tucunaré e a DOTS, marca brasileira de calçados sustentáveis. 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

0: 6 e 7.
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0: 6h23.
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2: O Conselho Monetário Nacional ampliou esta semana o prazo de pagamento para taxistas e motoristas e aplicativo que financiarem a compra de carros novos pelo programa Move Brasil. Agora, a quitação do empréstimo pode ser feita em até 84 meses. Antes, esse prazo era de 72 meses. Na mesma resolução, o CMN ratificou portaria conjunta que elevou o teto de valor para os carros financiados pelo programa, que passou de R$ 150 mil a R$ 200 mil. Em outras palavras, ampliou o prazo de 72 meses para 84 meses, assim como ampliou de 150 mil para R$ 200 mil o crédito para financiar carros. O Projeto Marias reúne há 7 anos cerca de 100 empreendedoras em Belém, como forma de gerar renda, acompanhar os filhos e transformar recursos da biodiversidade amazônica. A iniciativa valoriza saberes, materiais e produtos da região. O Projeto Maria ainda não tem um ponto fixo de comercialização. As empreendedoras participam de eventos e feiras em Belém, buscando oportunidades para expor e vender os produtos. 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

0: 3h51.
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2: Órgãos públicos do Pará firmaram R$1.300.000 em contratos com microempreendedores individuais por meio do programa Contrata Mais Brasil. Ao todo, 71 órgãos, 416 MEIs e 139 produtores da agricultura familiar paraense estão cadastrados. No Brasil, órgãos públicos firmaram mais de 6.100 contratos com MEIs pelo Contrata Mais Brasil, desde que a plataforma foi lançada há um ano e meio. Até agosto deste ano, o país já cadastrou 2 milhões e 100 mil órgãos, 16 mil MEIs e 10 mil produtores da agricultura familiar. A Justiça Federal concedeu tutela provisória de urgência e determinou que o candidato à eleição presidencial Renan Ferreira dos Santos remova em 5 dias publicações com conteúdo ofensivo aos povos indígenas do Baixo Tapajós. A decisão abrange publicações no Instagram, que são alvo de ação civil pública movida pelo MPF. Renan Santos era pré-candidato quando postou conteúdos discriminatórios e incitação ao ódio contra comunidades indígenas em meio à ocupação do terminal portuário da empresa Cargill em janeiro deste ano. 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

0: 4 e 6.
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0: 4 e 17.
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2: Na próxima terça-feira, dia 1º de setembro, a camisa oficial do Círio de Nazaré 2026, em parceria com o Remo, Paysandu, Tuna e Vasco da Gama, por meio do projeto Selo do Círio, deve ser apresentada oficialmente. Os três grandes clubes paraenses se uniram pela sexta vez para lançar uma camisa oficial em alusão ao Círio. A parceria com o Remo e Paysandu começou em 2021. Em 2025, o Vasco produziu pela primeira vez uma camisa em tributo ao Círio de Nazaré. A FIEP alerta que a falta de dragagem do Tapajós pode afetar a arrecadação municipal durante a estiagem, quando a queda do nível do rio reduz a capacidade de movimentação de cargas. O impacto chega às contas de Itaituba, Santarém, Barcarena e Santana, no Amapá. A seca de 2025 provocou perda estimada em R$ 7.600.000 em ISS nos quatro municípios, segundo a Amport. Quando entram na conta o ICMS sobre combustíveis e o PIS/COFINS, o prejuízo aos cofres públicos sobe para R$ 45.500.000. 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

0: 4h50.
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2: Condições previstas na medida provisória 1376 asseguram o acesso imediato de produtores rurais e cooperativas da região norte a renegociações de operações de crédito junto ao Banco do Brasil. Cerca de 113 mil clientes possuem operações potencialmente elegíveis às condições da medida, que representam um volume de até 9 bilhões e 300 milhões em financiamentos. A medida provisória autorizou a criação de linhas especiais para compor dívidas de produtores e cooperativas prejudicadas por eventos climáticos ou perdas de mercado em duas ou mais safras, entre 2019 e 2025. O Ministério Público Federal disponibiliza um canal telefônico nacional e gratuito para atendimento ao cidadão. Anota aí, 0800-000-5640. O cidadão pode informar por comando de voz o estado e a cidade desejados. A chamada é encaminhada para a unidade responsável pela região. O canal também orienta sobre denúncias, ouvidoria e outros serviços do Ministério Público Federal. 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

4h52.

0: 5 e 6.
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0: 5h22.
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2: O Ministério da Agricultura avalia que o Brasil tem condições de se beneficiar de grande parte da nova cota de 300 mil toneladas para a importação de carne bovina magra dos Estados Unidos. Segundo a pasta, a tarifa atualmente aplicada é de 26,4%, enquanto o volume incluído na cota terá cobrança de 44 dólares por tonelada. A nova cota contempla aparas magras e recortes de carne bovina, utilizados principalmente pela indústria americana na fabricação de carne moída. A medida vale de 1º de setembro a 30 de novembro de 2026. O Ministério da Agricultura ressaltou ainda que o benefício está condicionado ao comportamento dos preços da importação. De acordo com a decisão americana, as autoridades dos Estados Unidos vão monitorar os preços referentes ao volume adicional. Caso a carne importada dentro da cota ampliada não seja vendida a preços 25% inferiores aos do mercado, os Estados Unidos poderão eliminar imediatamente qualquer parcela restante da cota ampliada. 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

0: 5h49.
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2: Criada para democratizar o acesso ao ensino superior e fortalecer o desenvolvimento em todas as regiões do Pará, uma iniciativa idealizada pelo governo do estado, o programa Forma Pará já é responsável por mais de 1.747 paraenses preparados para o ingresso no mercado de trabalho em todo o estado. Só no primeiro semestre de 2026, um total de 376 profissionais foram graduados em turmas de 15 cursos superiores em 14 municípios de 8 regiões de integração do estado do Pará. Às vésperas de mais uma edição do Círio de Nazaré, a Arquidiocese de Belém intensifica a preparação espiritual para a maior manifestação religiosa dos paraenses. O Jornal Diário do Pará ouviu esta semana o arcebispo de Belém, Dom Júlio Acamini. Ele falou sobre a mensagem escolhida para o Círio 2026, assim como a respeito da força da devoção mariana entre diferentes gerações e a dimensão cultural da festa. O religioso também revelou que já convidou o Papa Leão XIV para participar do Círio de Nazaré e destacou que, independentemente de uma eventual visita do Papa, é esperada uma mensagem do Pontífice aos fiéis. 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
2: O anjo do Senhor anunciou a Maria, e ela concebeu do Espírito Santo. Eis aqui a serva do Senhor. Faça-se em mim segundo a vossa palavra. O Verbo divino se fez carne e habitou entre nós. Ave Maria, cheia de graça, o Senhor é convosco. Bendita sois vós entre as mulheres, e bendito é o fruto do vosso ventre, Jesus. Santa Maria, Mãe de Deus, rogai por nós, pecadores, agora e na hora de nossa morte. Amém. Minha alma glorifica ao Senhor, e o meu espírito exulta de alegria em Deus, meu Salvador, porque olhou para a sua pobre serva. Por isso, desde agora, me proclamarão bem-aventurada todas as gerações, porque realizou em mim maravilhas aquele que é poderoso e cujo nome é santo. Sua misericórdia se estende de geração em geração sobre os que o temem. Manifestou o poder do seu braço, desconcertou os corações dos soberbos, derrubou do trono os poderosos e exaltou os humildes. Saciou de bens os indigentes e despediu de mãos vazias os ricos. Acolheu a Israel, seu servo, lembrando de sua misericórdia, conforme prometera a nossos pais, em favor de Abraão e sua posteridade para sempre.

amor de mãe. Que nós possamos dizer o seu sim. Um sim cheio de amor. Sim a Jesus. Ave cheia de graça. O Senhor é convosco. Bendita sois vós entre as mulheres. E bendito é o fruto

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Bom dia, queridos irmãos, prezados ouvintes do programa Encontro com Maria. Nesta manhã de segunda-feira, dia 31 de agosto de 2026, isso mesmo, não errei não, hoje é 31 de agosto de 2026, que o amor do Pai, a paz de Jesus e a comunhão do Espírito Santo esteja presente neste momento em cada lar, em cada família, em cada coração que nos acolhe de uma forma carinhosa, de segunda a sexta, a partir das 6 horas da manhã. Nesta manhã de segunda-feira, último dia do mês de agosto, mês vocacional, gostaria de partilhar com vocês um pequeno trecho, livro do Apocalipse, capítulo 3, versículos o 20 e o 21. Repetindo, livro do Apocalipse, capítulo 3, versículos o 20 e o 21. E aqui, essa mensagem, para mim e para você, diz: eis que estou à porta e bato. Se alguém ouvir a minha voz e me abrir a porta, entrarei em tua casa e comeremos juntos, eu contigo e você comigo. Ao vencedor, concederei assentar-se comigo no meu trono, assim como eu venci e me assentei com meu Pai no seu trono. Palavra do Senhor, graças a Deus. Então, querido irmão, querida irmã, aqui está o próprio Cristo, através do livro do Apocalipse, né, pedindo para mim, para você, apenas uma oportunidade para mudar a minha vida e a sua vida. E sempre que eu leio, estou aqui, eu pergunto para mim mesmo, quantas pessoas eu já convidei para ir na minha casa? Perdi as contas. São inúmeras pessoas. E quantas pessoas que foram dignas desse convite? Poucas pessoas. Porque muitas vezes é assim. A gente convida uma pessoa com tanto amor e carinho, dá o melhor, né? Oferece o melhor, e de repente aquela pessoa já sai falando mal. Ou às vezes pior, vai na tua casa com inveja do que você tem, do que você pode ofertar. É triste isso, mas é realidade. Ou só acontece comigo? Hã? Uma pergunta. Perguntar não ofende, desde que não seja uma pergunta indiscreta. E aqui, essa leitura que nós acabamos de partilhar significa o quê? Um chamado de Jesus para o arrependimento, para a restauração da comunhão e a promessa de vitória para quem decidir voltar-se para Ele, para quem decidisse andar com Ele, colocar em prática seus ensinamentos. Olha o que ele diz: eis que estou à porta e bato. Se alguém ouvir a minha voz e abrir a porta, entrarei em tua casa e comeremos juntos, eu contigo e você comigo. E ele não para por aí não. Diz ao vencedor, concederei que assentes comigo no meu trono, assim como eu venci, me assentei com meu Pai no seu trono. Essas palavras foram escritas originalmente para os cristãos da cidade de Laodiceias, mas também é para nós hoje. Meus irmãos, a Bíblia é um livro que está sempre atualizado. Isso mesmo. É um livro atualizadíssimo, né? A Bíblia. E aqui nos dá condição espiritual. Por quê? Aquela comunidade era uma comunidade rica materialmente, mas espiritualmente morna, fraca, né? Orgulhosa. Isso mesmo. E costumava deixar Jesus do lado de fora de suas vidas. E nós muitas vezes somos assim, não somos diferentes não. Hoje, não somos diferentes. Como eu falei lá no início, quantas pessoas eu e você já convidamos para ir na nossa casa? E será que nós estamos convidando Jesus? Nem sempre. Somente no momento de aflição, né? De sofrimento, de enfermidade, de tristeza, desespero, a gente convida Jesus. Ô, Jesus, me acorde, pelo amor de Deus. Me ajuda. É. Eis que estou à porta e bato. Meus irmãos, Jesus, mesmo sendo Deus Todo-Poderoso, Ele é um Deus onipotente. Ele não vai arrombar a porta da nossa casa. Jamais. Ele só vai onde Ele é convidado. Na Bíblia, se você observar, só tem um lugar onde Jesus quebra o protocolo. Quando Ele se autoconvida para visitar a casa de Zaqueu. Somente. Fora disso, Ele só vai onde é convidado. Por quê? Porque Ele respeita nosso livre-arbítrio. Chama com paciência para restabelecer a proximidade conosco.
filho meu, filha minha, ouvinte do programa Encontro com Maria, eis que estou à porta e bato. Olha só. Se alguém ouvir a minha voz, será que nós estamos ouvindo a voz de Cristo? A voz de Deus? Nem sempre. Damos muito mais ênfase às vozes do mundo. É isso mesmo. Olha só. E a voz do mundo nos traz o quê? Sofrimento, decepções, dor, luto, lágrimas. Isso mesmo. Enfermidade. É isso que o mundo nos traz. E aqui ele diz, comeremos junto, eu contigo, você comigo. Por quê? A ceia na cultura bíblica representa o quê? Uma intimidade. A gente só convida alguém para comer na nossa casa quando você tem uma intimidade com aquela pessoa. É ou não é? E aqui Jesus está pedindo uma oportunidade para mim e para você. Eis que estou à porta e bato. Se tu abrir a porta, principalmente do teu coração, que é o mais importante, eu entrarei nele e vou tirar do teu coração toda a mágoa, todo o ressentimento, ódio, arrogância, prepotência, falta de humildade e ainda mais falta de perdão, né? Aqui ele nos dá a oportunidade para nós convidarmos a ele numa profunda aceitação de comunhão prolongada, não apenas uma visita rápida. Ele quer fazer parte da nossa família, da nossa casa. Ó, Jesus, vem socorrer a nossa fraqueza, nossa falta de fé. Ajuda-nos, Jesus, na criação dos nossos filhos, nossos netos. Ó, Jesus, vem restaurar os matrimônios. Estou passando por dificuldade, por tribulações. Quantos casais neste momento estão passando por brigas, intrigas, contendas, desavenças, principalmente por causa do tal do celular. É impressionante como esse aparelho, que é útil, mas ao mesmo tempo, né, nocivo, quando ele é usado para o mal, tem feito tantas separações, divórcios, isso mesmo, quantas separações e divórcios nos casais, né? Por quê? Normalmente a esposa vai lá e descobre alguma coisa errada que o marido está fazendo, ou também o marido acaba descobrindo, né, também no celular da esposa, que tem alguma coisa que não está de acordo com o compromisso feito na igreja, da fidelidade, e aí começa a briga. Começa as intrigas, desavenças, e às vezes termina em separação. E diz ao vencedor, darei assentar-se no meu trono. Assim como eu venci e me assentei com meu Pai no seu trono. Olha aí. Quando ele diz isso, o vencedor é aquele que supera, né, o pecado. É aquele que supera as batalhas que o mundo oferece. É aquele que não abandona a caminhada. É aquele que se arrepende. Aí vem a recompensa, né? A comunhão eterna, a participação na autoridade da glória de Cristo. Isso mesmo. Portanto, meus irmãos, aqui está a receita para mim e para você nesta manhã de segunda-feira, último dia do mês de agosto, mês vocacional, né? Onde Jesus diz para mim e para você, filho meu, filha minha, ouvinte do programa Encontro com Maria, eis que estou à porta e bato. Se alguém ouvir a minha voz e me abrir a porta, entrarei em tua casa e comeremos juntos, eu contigo e você comigo. Portanto, aí, vamos fazer esse propósito. Hoje é o último dia do mês de agosto, estamos já começando a contagem regressiva para mais um final de ano, né? A cada dia que passa vai diminuindo. O ano de 2026, mas está tudo em tempo ainda. Setembro é o mês da Bíblia, e possamos assim buscar ser mais leitor dessa palavra. Meus irmãos, a gente perde tanto tempo com coisas inúteis, nas redes sociais, que não vai chegar a lugar nenhum. Muito pelo contrário, faz se aborrecer. É impressionante. E muitas vezes deixamos de ler a Bíblia. E hoje não tem uma desculpa não. Ai, não tenho condição de comprar a Bíblia não, que é muito caro. Está no seu celular a Bíblia. Você tem lido o Evangelho diariamente, você que é católico? Todos os dias você vai entrar aí no site da Canção Nova, está lá, Liturgia Canção Nova, lá está escrito, né, a primeira leitura, está escrito o Salmo e o Evangelho. Nos dias festivos tem a segunda leitura também. Portanto, não tem desculpa. Ah, eu não sei ler, coloco para ouvir, tem o áudio também da Bíblia. Então não tem desculpa. Nosso problema é o comodismo, é a preguiça. É isso mesmo. É a preguiça de ler a palavra de Deus.
essa palavra que cura, que salva, que liberta. Jesus está dizendo para mim e para você, me dá uma oportunidade. Eu desejo. Se você me der a oportunidade, eu quero transformar a tua vida, a tua casa e a tua família. Eis que estou à porta e bato. Louvado seja o nosso Senhor Jesus Cristo, para sempre seja louvado. Amém.

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10: São 6h27, mesmo 6h27, você está ouvindo o programa Encontro com Maria, um programa da Igreja Católica Diocese de Marabá pela sua Clube FM 100,7. Sabe, toda segunda-feira acontece o Terço dos Homens, portanto, hoje, o Terço dos Homens da Marabá Pioneira é itinerante, será na Igreja Nossa Senhora das Graças, às 19h30. Também vai acontecer o Terço dos Homens na Igreja São João Batista, no bairro Laranjeiras, e também o Terço dos Homens na Igreja Matriz da Paróquia Nossa Senhora de Fátima, no quilômetro 2 do bairro de São Félix, né? Portanto, aí, escolha o melhor local, onde você escolher, você será muito bem recebido, esses grandes heróis, né, que é os homens aí que rezam o texto dos homens. Que maravilha, que bênção. Eu queria também parabenizar, né, toda a equipe organizadora aí do reavivamento do SCC, que aconteceu na paróquia Nossa Senhora da Conceição, na Igreja Matriz, no sábado. Nós estivemos por lá e o Basileu Divan participando. Parabéns em nome da Sheila e toda a coordenação. A gente agradece o carinho, né, e principalmente ao Frei Domingos Marques Moraes, esse grande servo de Deus que está aí, né, levando a palavra de Deus através do seu sacerdócio. Portanto, parabéns a todos vocês pela iniciativa desse reavivamento do SCC. E também aconteceu aí o Simpósio Mariano, parabéns também, né? Foi muito bom, né? Muito bonito. Parabéns a toda a equipe organizadora. E a partir de agora, que no seu programa Encontro com Maria, vamos dar início àquele momento separado por todos. Esse aqui, ó.
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10: Isso mesmo, às 6 horas mais 29 minutos, chegou aqui a mensagem. Bom dia a todos, apresentador do programa Encontro com Maria. Sou Cazuzo Alves, moro aqui em Tupiranga. Peço oração para mim e para toda a minha família. Bom dia, meu amigo Ivanildo Mendes, aqui é o seu Zomar, conhecido como Incansávelzinho. Peço oração para todos ouvindo do programa. Rezar por mim. Estou, né, sempre viajando para Belém para fazer os tratamentos e os exames para depois fazer uma cirurgia. Estou indo 2 vezes por mês. Portanto, aí, né, que Deus conduza esse tratamento dos seus amados, do incansávelzinho, que Nossa Senhora passe à frente, né? Bom dia, meu amigo Ivanildo Mendes. Paz e bens desse abençoado do programa. Ótima abençoada semana para todos nós. Como você falou, realmente hoje, às 19h30, vai acontecer a reza do Santo Terço que é nossa comunidade São João Batista, no bairro Laranjeiras. Ofereço a próxima música para minha mãe Terezinha, meu pai Nelson, minha avó Socorro, minhas amigas Joana Neta, irmã Ellen Cirila, Domingos Queiroz, Neuda Vasconcelos, Sebastiano Bairro Laranjeiras, para o Gessés Ney Paiva, João Gomes, para o Manuel, para o Valdivan, também pela recuperação da saúde do Gessé, da Joana Neta, ali, Duarte, do Valina Pires, Iracema, Maísa Cris, pelos enfermos do mundo inteiro, sou Giovanni de Souza, moro aqui no bairro Laranjeiras. Dona Nazaré da Sol Nascente oferece para o esposo, para seus filhos, toda a sua família, para os ouvintes, seus netos e bisnetos, suas irmãs, suas noras, toda a comunidade nacional de Fátima, e pede oração por ela, que está dodói, né? Olá, bom dia, tudo bem? Eu sou a Sônia da Folha 16. Eu ofereço a oração do programa para minha mãe Elza, para a Cirlei e o Alain, e peço oração, né, pela alma do meu pai Jairo, que partiu para junto de Deus. Portanto, aí, né? Que Jesus venha consolar e confortar o coração de todos aqueles que conviveram com o seu Jairo. Ele que era nosso ouvinte de muitos anos. Bom dia, meu amigo Ivanildo Mendes, aqui é Zenaide do bairro Santa Rosa, na Marabá Pioneira. Eu ofereço a próxima música para meus filhos Manuel, Marlúcio, Mirelle e Mileide, minhas netas Amanda, Emanuela e Emily, para minha nora Gisele, para meus sogros Manuel Luz, para vocês apresentadores, pelos irmãos e afilhados. Peço oração para toda a minha família. Essa música vai também, seu José Luiz, a dona Graça, a Joselde, aí na Vila do Danite, no bairro do Mapá, ouvindo o programa. Nosso muito obrigado pelo carinho da audiência, tá bom? Olá, bom dia, tudo bem? Eu sou Vicente Monteiro, moro aqui na Marabá Pioneira, na Barão do Rio Branco. Ofereço a próxima música, peço oração para minha esposa Maria Lúcia, para meus filhos James, Wallace, Luciano e Patrícia, meus netos Leme, Laila, Pablo, Vitor, Maria Luísa, Maria Eduarda, Márcia Henrique, Natanela e Maria Valentina, para a nora Kelciane e Adriana. Essa música vai também para o Argemiro, sua esposa Mariazinha, aí na Bairro Santa Rosa, e para Demilton, na Folha 25. Vai também para o Adeilson, sua esposa Jamile, né? Para o Gés, a Lene e o Dedé, aí no quilômetro 11, próximo Morada Nova, na comunidade São Francisco de Assis. Nós vamos ouvir esta linda canção na voz do Padre Zezinho, Utopia.
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São 6:36. Que mensagem linda. Padre Zezinho compôs essa música em 1975. Ele fez para o seu pai, né? O pai dele já estava meio adoentado, debilitado. Fez essa homenagem ao pai dele, né? Com essa canção linda. Serve para nós também, né? Olha só. Se os pais amassem, o divórcio não viria. Chame a isso de utopia, eu a isso chamo paz. Que maravilha, né? Bom dia, meu amigo Vanildo Mendes, tudo bem? Aqui é o Vanderlei Vascaíno. Eu fiz a próxima música para o Dona José de Pé, João Vaz, para o Dacivan, Tchão Branco, Badeco Tugés, para o Silmar Rocha, João Cardoso no Brejo do Meio, para o Márcio da Papelaria. Bom dia a todos, esse maravilhoso programa. Sou a Maria Lindau, moro aqui na Roquim da Contenda, na Marabá Pioneira. Sou vinte fiel de muitos anos. Peço oração para mim e para toda a minha família, meus filhos e filhas, minhas netas, meus vizinhos. Bom dia, Ivanildo Mendes e Leodivan Menezes. Temos uma abençoada semana, repleta de bênção e conquista. Eu sou o Hamilton, moro aqui no bairro Liberdade. Ô, Hamilton, tudo bem? Obrigado pelo carinho, né, Hamilton? Deus abençoe cada vez mais você, tá bom? Bom dia, Ivanildo Mendes. Peço oração para toda a minha família. Deus abençoe e proteja você e a Leodivan. Uma semana cheia de bênção para todos nós. Sou a Maria Oneide, moro aqui próximo ao Porto da Balsa, em Esperantino, no Tocantins. A Helena, do bairro de São Félix, oferece a próxima música para os filhos José Bezerra, Helena e Tiago, para as noras Luciana e Aline, para o Jean Luziano, para os netos Lara Jéssica, Emílio, José Miguel, Lucas, Nasce Mateus, seus irmãos e sobrinhos, seus compadres, comadres e afilhados, e a Ari Francis Neto Geladinho, e para Sebastiano, no quilômetro 1, aí do bairro de São Félix. Essa música vai também para o Ariel, aí na comunidade Diamante, Carapé Vermelho, né, município de Itupiranga. Também para o seu Domingos Araújo, de São Domingos do Araguaia. Nosso muito obrigado pelo carinho da audiência. Né? Para o Hélio, que mora aí na Marabá Pioneira, próximo à Casa Bandeira. Para o seu Aristeu, na Folha 33. Bom dia, meu amigo Vanildo Mendes. É tudo vindo desse maravilhoso programa. Quero pedir oração para toda a família Martins, para minha mãe Leni, meu avô Altino, para minha esposa Larissa, que agora está grávida, ó, aguardando um bebê. Portanto, olha que testemunho bacana, né? O Jonathan foi passear na Turquia, a esposa tinha que fazer uns exames, né? Para fazer uma cirurgia, não sei. Aí, de repente, nos exames, né? Detectou que ela está grávida. Ó, que maravilha. Portanto, vai vir mais, né? Um irmãozinho para a Júlia. Parabéns, viu, Jonathan? Que Deus abençoe a gravidez da Larissa, né? Que essa criança venha com muita saúde. E ele diz aqui, né? Dias melhores virão, sou o Jonathan. Agora já estou em Roterdã. Passei na Turquia, agora estou em Roterdã, na Holanda, trabalhando e curtindo a gravidez aí da Larissa, né? Que maravilha. Louvado seja Deus por isso. Bom dia, tudo bem? Sou ouvindo do programa Contra Maria. Realmente a gente faz coisas por amor ao nosso povo. Essa alegria que nos traz e nos guia todos os dias para Jesus. Eu sou Edenilson Maciel Franco, da cidade de Salto, em São Paulo. Estou ouvindo o programa via aplicativo. Que maravilha, né? Portanto, é o nosso muito obrigado. Essa música vai também para Cristiano, conhecido como Cris, seus filhos Gabriel, Marcos e Rafaela, na cidade nova, ouvindo o programa. Dona Maria Burgui, na Fazenda Gameleira e próximo Brejo do Meio. Nosso muito obrigado pelo carinho. Tá bom? Deus abençoe cada vez mais a senhora e toda a sua família. Essa música vai também para o Dimas, a sua esposa Maria José, para o Chico Padre, a Laura e o Roniel, no Bacabal Grande, Bacabalzinho. Nós vamos ouvir, aliás, vai também para Rosimeire, na Estância Cidade Nova, e o Romário, que está na estrada aí, já indo para Parauapebas. Na voz do Vamos ouvir, aliás, vai também para Rosimeire, na Estância Cidade Nova, e o Romário, que está na estrada aí, já indo

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9: São 6h48, quer dizer que falta 12 minutinhos para as 7 da manhã. Nosso muito obrigado a todos você, papai e mamãe, que está ligado, ouvindo, né, o programa Encontro com Maria, através da Clube FM. Você que está indo já para o seu local de trabalho, obrigado pela carona aí no rádio do seu automóvel. Atendendo os participantes do Espaço Ouvindo de hoje, a Rosivan do bairro Francisco Willi, na Marabá Pioneiro, oferece todos os mundo do programa e pede oração para os seus filhos Rayane, Rayana e Emanuel, seu esposo Manuel, para as netas Maria Vitória e Maria Cecília, para o neto Manuel Felipe, sua mãe Iraci, a sogra Maria de Jesus, para seus irmãos, sobrinhos, genro, cunhados, compadres, comadres e afilhados, apresentadores, para todo o apóstolo de oração da Paróquia São Félix de Valoar, para o padre Demi e pede oração. Essa música vai também para a Ilka, né? E também a sua filha Heloísa. A gente aproveita a audiência do programa mais uma vez e pede a todos os ouvintes, nas orações de vocês, coloque o nome da Carita Heloísa, nessa jovem de apenas 13 anos, está aguardando aí o transplante de fígado, né? Mas Deus é maior do que tudo isso, né? Mãe da Divina Providência vai providenciar esse transplante o mais rápido possível. A gente aproveita a audiência e pede aos ouvintes, essa família Encontro com Maria, nas orações de vocês, coloque o nome dessa jovem, chama-se Carita Heloísa, tem 13 aninhos, está aguardando aí o transplante de fígado. Essa música vai também para Elizabeth, seu esposo Manuel, é na cidade de Jardim, eles estão a lanchonete aí em frente à Unifespa, já estão lá no seu local de trabalho, né? Levanta bem cedinho, portanto, Elizabeth e Manuel, muito obrigado pelo carinho da audiência, né? É fé em Deus que vai dar tudo certo, né? É, chegou aqui a mensagem, diz, bom dia, Ivanildo Mendes, é tudo vindo da Clube FM. Sou Murilo, quero, nesse momento de audiência do programa, quero pedir oração pela saúde dos meus filhos, Manuel, Marluce, Mirella e Mileide, Milena e a Sara, para minhas netas Amanda, Emanuele e Ângela. Aqui é o Zé Neto, diretamente da Ponta de Pedra. Olha que maravilha, portanto, aí, Zé Neto, muito obrigado, né, pela audiência aí. O Zé Neto foi meu colega de infância no bairro Santa Rosa. Está participando das festividades do Divino Espírito Santo, né? Olha que maravilha, né? Parabéns, Zé Neto. Ele deixou de participar de um futebol no Zinho Oliveira, dos Sênios, para participar da festividade do Divino Espírito Santo. Que maravilha, né? Claro, Deus em primeiro lugar. Bom dia, família Encontro com Maria. Tudo bem com vocês? Tudo bem. Quero pedir oração e oferecer para meu esposo Alain, para meus filhos Arthur, Marcos e Júnior, minha netinha Alice, para Dona Elza e suas filhas, netas e bisnetas, Dona Penha, Dona Jalva, seu Getúlio, para todos meus irmãos, minha filhada Gleice, para vocês, apresentadores desse maravilhoso programa, eu sou a Cirlei, moro aqui na Gleba Sororó. Olá, bom dia, tudo bem? Eu sou o Max, do bairro Independência. Peço oração e feliz aproximação do programa para meus irmãos Nilo, Nilson, minhas irmãs Nilza, Ilza, Cleonice, para todo o programa, para meu filho Nicolas, para minha esposa Leciane, e peço oração para toda a minha família. Essa música vai também para todo o nosso patrocinador do programa Encontro com Maria, né, o pessoal da toda a família Piso Forte, Agrinazzi Guinhazzi, da Autopeças Paulista, da Audi Tintas, da Tertúlia Gourmet e também do Armazém Eventos. Nosso muito obrigado a todos vocês, pede oração pelos dos ouvintes, né, para a cada um desses patrocinadores que nos ajudam a manter esse programa no ar. Essa música vai especialmente para Alcione Palhares, ela gosta muito dessa música. Nós vamos ouvir, na voz dessa jovem que chama-se Rayane Almeida, é para você, meu irmão e minha irmã, que anda desanimado, descrente, que acha que até Deus te abandonou, jamais. Acredite, a cada dia que Deus nos concede é uma nova oportunidade, tá bom? Essa música vai também esse casal muito simpático aqui na Folha 28, que é a Lília e seu esposo Dino, do Dino Variedades. Agora sim, nós vamos ouvir na voz da Rayane Almeida, Um Novo Dia Virá.

E todas as músicas do programa tocou também para Iracinei de Borges, conhecido como Loura do Carro Branco. Muito obrigado, Iracinei, pelo carinho da audiência, tá bom? Essa canção foi para você, tá bom? Não desiste que vai tudo, dar tudo certo. Você vai vencer todas as batalhas, porque Deus é maravilhoso e rico em misericórdia. Também especialmente para a Cária Teloísa, que está lá em Belém, aguardando transplante de fígado. E você que está no leito do hospital, meu irmão, você que está em casa, em tratamento, tomando remédio, acredite. Um novo dia virá. Pai querido, Pai amado, neste finalzinho de programa, quero colocar em tua presença cada um dos meus irmãos e irmãs que estão passando por dificuldade, por tribulações, que estão desempregados, que já perderam a fé, aqueles que já estão querendo desistir de viver, Senhor. Vem socorrer auxílio dos casais que estão passando por brigas, intrigas, contendas e desavenças. Vem, Senhor, toma de conta. Com a tua presença também a tua filha, Alcione Palhares. Ó Jesus, neste dia de hoje, colocamos em tua presença cada um dos médicos, enfermeiros, técnicos de enfermagem, para que o Espírito Santo cada vez mais capacite eles, para que possam tratar dos nossos pacientes com excelência e sabedoria. Acima de tudo, te pedimos para que tu venhas socorrer auxílio de cada um de nós. Revela o teu amor e todo o cuidado através do teu Filho Jesus. E cada enfermo possa ouvir a tua palavra diretamente no seu coração. Mostre o teu poder em meio às enfermidades que o mundo nos oferece. Pai querido, Pai amado, sabemos que tu podes curar qualquer doença, porque tu és um Deus onipotente, o Deus do impossível, conforme a tua vontade, boa e perfeita e agradável. Em ti colocamos toda a nossa confiança, porque acreditamos no teu poder, agora e sempre. Amém.

por aqui vamos encerrando mais um programa Encontro com Maria. Muito obrigado pela audiência, obrigado pela companhia. Que você, meu irmão e minha irmã, tenha uma semana abençoada. Não se esqueça, antes de deitar, antes de dormir, agradecer a Deus, porque afinal de contas, Dona Tereza, até Deus gosta, muito obrigado. Obrigado por mais um programa Encontro com Maria. A apresentação foi minha, Ivanildo Mendes, que me despeço do Pai, do Filho e do Espírito Santo. Amém. E até amanhã, às 6 horas da manhã, se Deus quiser, com mais um programa Encontro com Maria. Fique na Clube FM, logo após o horário político, vai vir o Paulo Henrique, trazendo para você tudo sobre o esportivo. A todos vocês, um bom dia!

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0: dia, bom dia, bom dia, bom dia, bom dia. Já estamos aqui firme e forte nas primeiras do esporte. Hoje, segunda-feira. Rapaz, logo hoje, hein? Ai, ai, ai, ai, ai, ai, ai, ai, ai. Deu um bugzinho aqui. A gente tá se enrolando aqui, né? Nosso departamento técnico, que é maravilhoso, já está aqui trabalhando pra isso! Que foi, hein? Que foi? meu irmão, olha as vinhetinhas aqui, que é o brilho do programa, estão meio comprometidas, mas a gente vai levar do jeito que dá, tá bom? Tá bom? 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Olha, muita gente acertou o placar do jogo. Muita gente acertou o placar do jogo. Fique atento. Vou dar aqui a colher de chá pra você gravar aí. Pra você cravar aí. Né? Gravar e cravar aqui a senha. Tá? A senha é: os melhores ouvintes estão aqui. Atenção. Atenção. Os melhores ouvintes estão aqui. Tá bom? Tá bom? Foi Vasco 3, Cruzeiro 1. Ai, meu Deus do céu. E, Pris, te dizer uma coisa, Pris. Te dizer uma coisa, Prisinha. 3-3-3-3-1. Flamengo também ganhou, né? Flamengo também ganhou. Diminuiu aí. É, mas eu queria começar logo pela Série D, rapaz. Muita porrada nos dois jogos da Série D aí. É, Uberlândia e ABC jogaram lá no estádio Bezerrão, foi 1-1. Uberlândia já havia vencido por 1-0, Uberlândia está classificado para a final. Mas o pau cantou dentro de campo, né? O tal de Luan, número 9 do Uberlândia. Uberlândia está na final junto com o Asa de Arapiraca. Mas foi muita porrada, cara. Não, mas não foi só um pouquinho, não. Foi muito. E um número 9 lá deu porrada em todo mundo. Que dizer, rapaz. Ei, Luan, tu tá doido, cara, hein, Luan? É, pô, Luan, esse Luan. Só porque ele é grande, é?
1: Ei, rapaz, esse cara tá doido.
0: Ei, rapaz. Só porque tu é grande, é, Luan?
1: Ei, rapaz, esse cara tá doido.
0: Ô, rapaz. O outro jogo que também teve porrada demais lá foi... Não foi muito, foi só um pouquinho, uma refrega boa. Gama e Asa de Arapiraca. A coincidência é que o Gama é verde e branco. E o ABC, e o Uberlândia também. O Gama foi eliminado. O Asa de Arapiraca havia vencido lá 2-0 lá no Cuaraci da Mata Fonseca lá em Arapiraca. E foi jogar com o Gama lá no estádio Bezerrão. Ah, não. Foi Gama e Asa, né? A porrada mais séria foi do Gama, né? Mas aí, o outro jogo também teve muito pau. Foi 0-0, foi 0-0 no jogo lá, no primeiro jogo, o primeiro jogo foi 2-0 pro Asa. Já o outro jogo, ABC e Uberlândia, foi 1-1. O primeiro jogo tinha sido 1-0 pro Uberlândia, e Uberlândia está classificado para decisão. Então a decisão vai ser entre Asa e Uberlândia, tá bom? Os dois jogos aí. Mas foi muita confusão, bicho. Muito pau mesmo, né? Vamos esperar agora a decisão para ver quem sobe entre São José e Goiatuba, que empataram em 0-0 no primeiro jogo. E o Nacional 3-1 no Asa de Arapiraca. Aliás, no CSA. Caramba, é tanta letra, né? No CSA, Nacional 3-1 no CSA, o jogo da volta está marcado aí para esse dia 3, né? Ou seja, vai ser quinta-feira, né? Quinta-feira vai ser o jogo aí, então, para você acompanhar aqui na Rádio Clube, a sua 100.7. Eu estou sempre Nacional também subir, tá bom? Na Série C do futebol do Brasil, meu amigo do céu, meu amigo do céu. Queria falar aí a situação do Paysandu, meu Deus. Paysandu entrou na terceira colocação, saiu na sétima. E escapou fedendo por quê? Justamente porque o tal do Maranhão, o Maranhão, não conseguiu vencer. Perdeu para o Figueirense por 2-1, tá? Graças a Deus, que aí o Paysandu conseguiu a classificação. Porque se o Maranhão ganha, ele estaria praticamente fora, né? O Paysandu ficou com 29, também o Santa Cruz 29. O Amazonas também foi derrotado. Se o Amazonas ganha o seu jogo, rapaz. Aliás, o Amazonas só empatou, né? O Amazonas empatou 2-2 com o Ipiranga. Se o Amazonas ganha, tava quebrado o Paysandu. Hã? Então o Paysandu classificou, interessante é isso. O Paysandu classificou. A chave ficou a seguinte, né? Ficou Brusque, Ferroviária, Inter de Limeira e Paysandu. Brusque, Ferroviária de Araraquara, Inter de Limeira e Paysandu. O outro grupo foi, ficou Botafogo, Maringá, Floresta e Santa Cruz. Rapaz, o grupo que o Paysandu tá, pegou a Ferroviária, o Paysandu pegou de 4-0. Vai ter que se virar. A Inter de Limeira, o Paysandu tomou de 1-0. Vai ter que se virar. E o Brusque empatou, né? O Paysandu empatou com o Brusque. Ou seja, vamos lá, papão. Vamos lá, papão. Agora é pensar em outra coisa. Pensar daqui pra frente, porque a situação tá muito complicada, né? Tá muito complicada. Tá definida aí, então, a Série C. Falando agora de Série B, né? Rapidola. Rapidola, Série B aqui. Já já a gente vai pro intervalinho, porque o programa aqui é curtinho. O programa é coice de porco, gente. Alô, meu caro Josiel, tá feliz da vida. Já já vou falar dele. Olha aí, Série B de bola, Goiás 2-1 no São Bernardo, Novo Horizontino 2-1 no Sport Recife, Náutico 2-1 no Atlético, o Botafogo de Ribeirão Preto perdeu para o Cuiabá dentro de casa por 2-1, o América Mineiro 2-0 na Ponte Preta e o Avaí perdeu dentro de casa para o Atlético Goianiense, além de CRB 2-1 em cima do Criciúma. E o Vila Nova, muito bom esse time do Vila Nova, viu? 2-0 em cima do Ceará. Tá bom demais esse time do Vila Nova, hein? Tá inteiraço, né? Os classificados até aqui, 45 pontos, viu? 2-0 em cima do Ceará. Tá bom demais esse time do Vila Nova, hein? Tá inteiraço, né? Os

só tem 10 pontos, tá bom? Vamos para a Série A rápido, que agora que a gente vai pegar pesado. Ai, ai, ai. Ai, ai, ai. No sábado, tivemos aí, né, os jogos importantes, né, meu amigo? No sábado tivemos aí um jogão entre Atlético Mineiro e Vitória. Atlético Mineiro e Vitória. O São Paulo, depois de 11 partidas sem ganhar, voltou a vencer aí o Bragantino 2-1. E Pedrinho Correia, tava feliz da vida ontem, Pedrinho Correia. Ontem estive lá na barraca do Pedrinho Correia. Falei com o São Paulino que estava lá, né? E o São Paulino. Tava lá também meu grande amigo Adelmo, toda essa galera maravilhosa. Olha, o Vasco meteu 3-3-3-3-1, meu filho! 3-1 pro Vasco da Gama. Vasco da Gama, sua fama assim se fez. Tá complicado pra tocar hino aqui, viu, gente? Olha, gente, não dá pra tocar hino. Não dá, não dá, não dá. Estamos com um probleminha aqui, técnico, mas que já já vai ser resolvido, tá? Ô, Atlético Paranaense, ontem empatou 3-3 com o Fluminense. Rapaz, vou te dizer uma coisa, hein? Não conseguiu ganhar o Fluminense. 3-3. O Flamengo meteu 3-0. E dizer uma coisa, o VAR sempre ajuda o Flamengo. Tirou o gol do Botafogo lá, né? É, teve um gol, o segundo gol do Flamengo, ao meu ver, eu olhei lá na linha, tava adiantado lá o caba do Flamengo, aí deram o gol do Flamengo. 3-0, mas passeou o Flamengo, também jogou, dominou, o time do Botafogo tá morto. Desculpa, tipo, ei, Lapeta, seu time tá morto, Lapeta, tá morto. Ei, Raimundão, da Eletrônica, teu time aí, ó, tá periclitante, viu, velho? Tá remando pra beira, tá difícil, tá igual... Pior mesmo tá o Vasco, né? Olha aí, Corinthians 0, Santos 1. Como é que o Corinthians me perde pro Santos dentro da Neoquímica Arena? Isso aí dificultou a situação, inclusive, pro Remo, né? E o Mirassol, hein? É, você agigantou, ei, Jane? É, o Palmeiras se enrolou com o Mirassol. Assisti todinho o jogo ontem. Se enrolou lá, hein? Queria o pênalti, mas não foi pênalti aquilo lá, não. Não foi, não. O Grêmio 3-1 na Chapecoense e de virada em 3-2 pro Bahia em cima do Inter. Ainda bem, coisa legal, hein? 3-2, vou te dizer uma coisa, mas olha, o Inter saiu na frente. Fiquei ali tremendo ali, torcendo pro Inter virar. Palmeiras tem 52 pontos, Flamengo tem 48 com o jogo a menos. O jogo do Flamengo com o Mirassol vai ser agora no meio de semana. O Flamengo pode encostar e ir pra 51. Aí o bicho vai pegar na reta final, viu? Terceiro, Atlético Paranaense tem 45, quarto, Fluminense tem 42, o Bahia, quinto colocado, 40, o Cruzeiro é o sexto colocado, tem 39, Atlético Mineiro tem 36, tá? Bragantino, Coritiba, Corinthians, São Paulo, são até 11º, agora 12º, Botafogo, 13º, Vitória, 14º, Santos, olha só, o Santos tá com 29 pontos, o Grêmio... Tem em 15º, tá com 28. 16º, Mirassol tem 25 com o empate de ontem. Agora, olha só, na zona voltou o Vasco para 17º com 25 pontos. O Internacional tem 25, é o 18º. O Remo tem 23. Se vencer hoje ainda temos Remo e Coritiba. Se o Remo vencer hoje, ele empurra todo mundo aí para a zona, inclusive Mirassol. E sai da zona. E aí, joga com o Flamengo no domingo. Se o Remo vai ganhar do Flamengo, e aí, meu amigo, vai ser um jogão de bola. Eu tenho certeza que o Remo vai dar porrada no Flamengo no Mangueirão e o Remo vai ficar bem. Último colocado, o Chapecoense só tem 14 pontos. Vai ser assim, né? A gente vai pro intervalinho, já já eu tenho uma resenha aqui com a galera. E vamos falar aí dessa situação de Remo e Paysandu. Tá certo? Vamos pro intervalo, já já volto. Agora quebrou. Vamos lá. 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São 7h46.

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1: 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A gente fala aqui agora com a galera. Quem é que vem logo para falar aqui, rapaz? Fala aí, fala aízinho, um abraço.
2: Bom dia, Paulo Henrique. Bom dia, ouvinte das Primeiras do Esporte. Cansávelzinho aqui na voz, falando na sua voz. O homem que vai para Belém, né, PH? E PH, essa vitória do Flamengo aí, 3-0 em cima do fraco time do Botafogo, eu ofereço para todos os vascaínos sofredores, todos os palmeirenses. Tá encostando o Flamengo, viu, Paulo Henrique?
3: Bom dia, Paulo Henrique. Que Deus abençoe você, abençoe a todos os ouvintes da Clube. Uma semana de vitória. Mandar um abraço, meu amigo Silmar Rocha, meu amigo Del, todos os ouvintes da Melhor de Marabá. Bom dia, um abraço, Vanderlei Vascaíno.
4: Bom dia, Paulo Henrique. Bom dia a todos os ouvintes das Primeiras do Esporte. Bom dia, Rádio Clube.
1: Bom dia, Tenente.
4: Tá ligado, Augusto Flamenguista, o Flamenguista feliz. Uma vez Flamengo, sempre Flamengo.
1: Abraço.
4: Grande abraço a todos. Bom dia.
1: Bom dia, Deus abençoe, doutor Tenente.
5: Vale, meu amigo PH, bom dia. Bahia já tá cafungando ali no G4. Tá quase. Falta pouco.
1: Virou pra cima do Inter.
5: Um abraço, meu amigo. Uma boa semana pra você e pra todos os ouvintes, viu?
1: Um abraço pra você,
5: Deus abençoe, valeu.
1: Amém.
6: Bom dia, meu amigo Paulo Henrique.
1: Bom dia,
6: rapaz. O que aconteceu com o Botafogo, meu amigo? Agora eu faço que os caras aí, que é os queimadores do Flamengo, secador. Mas tem botafoguense aí? Botafogo, rapaz. Botafogo é... Tá atravessando uma frase meio ruim.
1: Tá remando pra beira.
6: É assim mesmo, rapaz. Esse time grande assim, quando tá ruim, depois ele dá uma melhorada. Assim.
7: Oi. Buenos dias, meu amigo BH. Uma ótima semana pra você, meu amigo. Parabéns ao nosso Vascão pela vitória sábado por 3-1 contra o time do Cruzeiro. É. Dale Vascão.
1: Abraço. Menguinho
7: ontem ganhou. O Cruzeiro Modinho vai aparecer no seu programa, né?
1: Só
7: aparece quando o Menguinho ganha, quando o Menguinho perde, já empata ele sempre do programa, né?
8: Bom dia, meu amigo PH. Um ótimo dia abençoado pra você e pra todos os seus ouvintes. Deixa eu mandar um alô pro meu parceiro Serra Negra, meu amigo Migola. Paulo Henrique, toca o hino do Flamengo aí pra nós, PH.
1: De novo.
9: Bom dia, meu amigo PH. Meu amigo PH, você viu como que é a situação pra um time da Série D chegar à Série C?
1: Uhum.
9: O time do Uberlândia é quase toda a primeira divisão. O do ABC também.
1: É verdade.
9: Aí se o Águia não formar um time compatível, não ganha a Série D.
1: Concordo.
9: Não passa para a Série C.
1: Concordo.
9: Você viu como é que é as equipes que quer ganhar? Tem que formar com um jogador da primeira divisão e segunda.
1: Concordo.
9: Quase.
1: Concordo, mas tem que ter dinheiro para contratar. Olha, a torcida deles lá é grande. O estádio em condições. Viu o estádio que eles jogaram lá? O Águia não tem isso aí, velho. O Águia só tem um Ferreirinho aqui, o Pedrinho aí, pra correr atrás de tudo isso aí. É, não tem o investimento que esses caras têm. Eu acho que o Águia da faz é muito, porque o que esses caras lutam pra manter esse time aí todo ano com o calendário é complicado. Olha, o Águia corre risco de não jogar o Campeonato Paraense aqui em Marabá. Você acredita nisso? né? Porque aqui nós não temos estádio com acima de 5 mil, né? Aí é que fica complicado, velho. O Águia tem que formar, concordo. Se o Águia pudesse, contrataria aí jogadores de primeira linha, mas não tem. Não tem, não tem. O problema é investimento, é dinheiro, é visibilidade, né? Esse aqui é o problema. Concordo com suas palavras, Antônio. Concordo com suas palavras, mas a situação é essa aqui.
10: Bom dia, PH. Bom dia, PH. Aí, PH. Agora todo mundo é flamenguista, né? Se o Flamengo estivesse lá embaixo, ninguém dizia que era flamenguista.
1: Exatamente.
10: Agora tá chegando perto, hein? Flamenguista. É. Mas esse Palmeiras também é ruim. Empatar com aquele timezinho, rapaz. É, Palmeiras ruim. Tu é doido. Bom dia, bom dia, bom dia.
1: Bom dia.
11: Bom dia, bom dia, bom dia, meu amigo PH.
1: Fala.
11: O Vasquinho ganhou, né, PH? O Vasquinho.
1: Ganhou.
11: Tem que ganhar, meu amigo, pra vocês poderem cair. Esse não cai.
1: Cai.
11: E o Flamengo fez o papel dele, né? O Palmeiras tá deixando encostar, deixando a gente sonhar.
1: Pois
11: deixa
1: é.
11: A gente sonhar mais, PH. Deixa a gente sonhar.
1: Sonha, Alice.
12: Bom dia, meu amigo PH. Eu não falei que o Vasco ia passar do
1: falou mesmo.
12: Do Cruzeiro.
1: Falou
12: mas nem
1: mesmo.
12: Toda má fase é para sempre. É isso aí, meu amigo. Um bom dia, que Deus te abençoe. Um ótimo programa. E vamos aí. A semana começou, né? Boa semana pra ti, que Deus te abençoe, PH. Um abraço.
1: Um abraço.
12: Eu tenho 2-1, deu 3-1, mas tá tranquilo.
1: Beleza pura.
13: Meu amigo PH, não, eu só fiz uma reposição, como é que é os campeonatos que o pessoal vão ganhar, né?
1: Entendi, entendi.
13: Porque lá o campeonato é pesado, eu fiz só uma composição com a Águia.
1: Eu entendi sim perfeitamente, irmão. Só tô falando, Antônio, só tô falando pra você saber como é que é a situação. E eu acho que o Águia, com a estrutura que ele tem, eu acho que ainda faz muito. A gente tem que levantar a mão pro céu. Eu entendi, eu não tô aqui te criticando, não. Eu tô, pelo contrário, eu estou enaltecendo suas palavras. Porque a gente vê a estrutura dos caras aí, pô. A gente vê um estádiozão desse aí, do Bezerrão. O estádio lá do Parque do Sabiá, lá em Uberlândia. Uberlândia, que é uma cidade que acredito ser até menor do que Marabá, mas tem estrutura boa. E que tem um estádio condizente com a realidade do clube. Você chega lá em Arapiraca, você tem um estádio lindo, né? Arrumado. E a cidade é equiparada com o Marabá. E Marabá é uma cidade pujante, rica, uma cidade polo. Não tem um estádio condizente com a realidade do seu clube. Mas o clube mantém a sua grandeza. O Águia representa muito bem esse município aí. Todo ano está brigando por título. Todo ano, esse ano que a gente não chegou, né, para brigar ali entre os três. Mas nós conseguimos. Conseguimos aí calendário para o ano que vem. O negócio aqui é um investimento, né? É muito complicado. Mas é isso, você tá de parabéns pela sua colocação, que deu para ver. Os caras aí estão brigando com um time de um outro nível, de um nível bastante elevado. Mas aqui o Águia, com o presidente Ferreirinha, faz de acordo com a realidade. Agora, como é essa questão do estádio, eu tô preocupado nessa questão do ano que vem. Porque tô com medo de nós não jogar, o Águia não jogar aqui. Aí a situação vai ficar periclitante mesmo, né? Quero abençoar meu grande amigo Rafael. Alô, Rafael! Estava comigo ontem lá na barraca do Pedrinho Corrêa. Ele, que é flamenguista, falou lá que o Botafogo tá morto. É Rafael o quê, rapaz? Eu esqueci o nome, o apelido dele. Mas ontem a torcida do Flamengo tava lá pra cima, né? Alô, Wesley! Quero abraçar meu grande amigo João Fernandes, tá feliz da vida. João Fernandes, um abraço pra você, tá feliz da vida aí, tá pra morder a orelha. Tanto feliz aí, né? Grande abraço também aí, olha. Deixa eu me ver aqui. Ah, rapaz, quero abraçar o Luiz Despachante, tá ligado na Rádio Clube sempre, sempre, né, Luiz? Um abraço, meu amigo Fernando. Grande Luiz Fernando, meu amigo, meu irmão, toda essa turma aí. Tá. O Josiel tá muito feliz. Falei que ia dar um banho nele. Joga água no Josiel aí. Ei, Josiel, acorda, rapaz. Já tá pescando as branquinhas, os voadorzinhos ali, né? É, já tá pescando ali na praia do Tucunaré, meu amigo Josiel. Esse flamenguista aí, que vou te dizer uma coisa, hein? E eu ouvinte desse programa aqui. Quero abraçar os barqueiros. Alô, João! João Barqueiro. Ei, PH, olha, nós estamos todo dia aqui, o rabeteiro, né? Meu amigo, tem um lá que é o Popota. Alô, Popota! Não pode chamar o nome certo, mas é o Popota na barraca lá, o barco lá que... tá lá, gente boa. Quem mais? A todo mundo aí, né? Ligado na Clube dos Barqueiros, que vou te dizer uma coisa. Esse pessoal trabalha, rapaz. Trabalha. E precisa ser mais valorizado, né? Esse pessoal que atravessa ali na Praia do Tucunaré. Um abraço aí vocês. Olha, enquanto tem praia, enquanto o rio não sobe, a gente tem que aproveitar essa beleza. A água tá limpa, cristalina a água do rio Tocantins, viu? Muito bom. Muito obrigado aí a todos que vê, a gente se identifica, né? Muito obrigado mesmo a todos que vão pra ali, tá bom? Quero agradecer a todos. Agora, eu tava lá, fui pra um concurso de dança lá do Treme Treme. Eu e o Pereirão, é Pereirão! Vascaíno, torce demais pro Vasco, né? Grande Pereirão. Alô, Pereira, um abraço, meu amigo, meu irmão. Gente que mora no nosso coração, né? Militar, ele, gente da melhor qualidade, meu amigo, meu irmão, meu ouvinte desse programa, tá tudo de bom, meu irmão, tá tudo certo aí. A gente fica muito feliz aí com vocês, tá bom? É? Ah, tá.
14: Bom dia, PH, ao MC Calango, que nessa linha, manda um louco pro MC Calango, roda o nome do Flamengo pro MC Calango, né? Como é que tá? Tudo bem? Toda semana eu tô aí na rádio, viu? Fico com Deus, o homem da agulista.
1: Cadê a agulista?
14: Do MC Calango.
1: E até hoje, tchau. Nunca vejo essa agulista aí, rapaz. MC Calango, olha, eu quero abraçar a Adriele, né? Adriele, um abraço pra você, tudo de bom. Tá certo, gente? 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Já tem Nonato programa Clube da Manhã. Olha, a gente tá na correria aqui, tudo porque questão do horário político, e a gente tem que passar horário aqui pro nosso querido Nonato, e a gente também tá com um probleminha técnico, tá bom? Quem é que tá aqui, hein?
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16: Secador do Mengão, bom dia, PH. Ô, PH.
1: Rapaz, José, olha, fica na tua aí. Abraço pro José, abraço também, sabe pra quem? Meu amigo João Gomes, não mandou o áudio dele aqui, João Gomes.
17: Bom dia, Paulo Henrique, aqui é o Aragão de Cidade Jardim. Rapaz, nosso Vascão ganhou do Cruzeiro. Tem uma galera falando que era time reserva. O Vasco não tem nada a ver, o Cruzeiro botou reserva porque quis botar,
1: porque quis botar, gostei.
17: O Vasco foi pra cima, importante é que ganhou.
1: Gostei.
17: E era o Cruzeiro. Vamos pra cima, Deus abençoe, bom trabalho.
1: Gostei mesmo, né? Seu Ana... Né? Foi, botou bom que aqui, pô. Quero nem saber, botou bom que aqui. Você tem razão, Aragão. Você tem razão, né? Só tem razão. Cadê, rapaz? O João Gomes não mandou nada aqui, João Gomes. Rei do Frango também ficou caladinho. Cadê o Rei do Frango, rapaz? A gente gosta tanto do Rei do Frango, rapaz.
18: Boa tarde, meu amigo PHzinho, secador do D8. Não deu certo a secagem, não, viu, PHzinho? O D8ão ganhou. 3-0 no fogão do Lapeta.
1: E rapaz, esse cara tá doido, tá?
18: Deu oitão, Mengão queridão, malvadão, 3. Foguinho do Lapeta, 0.
1: Lapeta, olha
18: obrigado
1: aí.
18: Obrigado aí pela audiência aí, viu, secador? Daqui a pouco vamos secar o cheiro verde.
1: Foi ontem, me mandou ontem, eu tô botando aqui, já que ele não mandou, né? Ele mandou ontem. Lapeta! Olha, ele tá pegando no teu pé, Lapeta, pelo amor de Deus. Calma, vou botar foguinho, na tela. Gente, chegou a hora de ir embora. Lembre-se, Jesus é o caminho, a verdade e a vida. Ninguém chega ao Pai a não ser por Ele. E está escrito, nem só de pão vive um homem, mas de toda a palavra que sai da boca de Deus. Tchau, meu amigo. Tchau, minha amiga. Um abraço. Abraço pra Ruth. Ruth, um abraço. Tá ligado aqui na Clube. Tá todo mundo na sintonia da 100.7. Minha amiga Corina. Todo mundo, a Jussi Cleide aí no Lago Preto. Ei, vou aí no Lago Preto, viu? Dia 7, tem um festaço lá, né? Abraçando a turma toda aí no Lago Preto, minha amiga Silene Nabate, vascaína, tá feliz da vida também, tá bom? Nonato, vem pra cá, vem mais, Nonato, cadê você? Chegando no Nonato, do programa Clube da Manhã. Tchau, meu povo, um abraço, bom dia!
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Alô, alô, gente querida, bom dia, Marabá, bom dia, meu Pará, bom dia, bom dia. Começa a partir de agora mais um programa Clube da Manhã aqui pela sua Rádio Clube de Marabá. Tá comigo? Tá de bem com a vida? Tá comigo? Tá com Deus? Bom dia a todos vocês acompanhando a programação da sua Rádio Clube de Marabá. Mais um dia, mais uma segunda-feira, mais uma semana. Estamos aqui com você a partir de agora, segunda-feira, início de semana. E o programa Clube da Manhã começando agora. São 8 horas 9 minutos, 8 e 9. E que dia é hoje, hein? Você sabe que dia é hoje? Hoje é o último dia do mês de agosto. Último dia do mês de agosto, dia 31 de agosto de 2026. Hoje nós estamos vivendo o dia de número 243. Faltam 122 dias para acabar o ano. Lua cheia. Hoje é dia de São Aristides, São Amado, e hoje é dia de São Raimundo Nonato. Olha, hoje é o meu dia, hein? Hoje é o dia de São Raimundo Nonato. Tem festejo na Vila Divinópolis, tem festejo. Alô, minha amiga Maria Deusimai, na Vila Divinópolis, bom dia para você. Fica ali já no município de Repartimento, de Novo Repartimento. Então, bom dia a todos que festejam São Raimundo Nonato. Hoje é o meu dia. Eita, Santo Nonato. Hoje é o Dia Nacional do Nutricionista. Parabéns a todos nutricionistas e a todas as nutricionistas. Hoje é o dia do sorteio da promoção Placar do Jogo. Acertou? Se acertou, boa sorte. Fica ligado com a senha na mão.

0: gato dourado. Aceita, meu amor, tá, meu bem? Nonato Dourado. Aceita, meu amor, tá, meu bem?
1: Tá beleza pura. Começando o programa Clube da Manhã, segunda-feira. E aí, como é que tá? Tudo tranquilo? Como foi o seu final de semana? Tudo em paz? Que bom, fico feliz que você esteja bem, esteja feliz. Começando mais uma segunda-feira, mais um dia. E nós estamos aqui com você até às 11 horas da manhã, tá? Até às 11 horas da manhã, eu daqui, você daí.
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1: Vamos para a previsão do tempo hoje na grande cidade de Marabá. Neste momento, 26 graus centígrados, céu limpo, sensação térmica 30 graus, umidade relativa do ar 83%. Raios ultravioleta está em 1. A possibilidade de chuva hoje é de 25%. Vento a 9 km por hora. E o pôr do sol será às 18 horas e 17 minutos. Será, portanto, aí o pôr do sol. Ontem fez muito calor. Mas muito calor. Na parte da manhã, aquele vento, aquele clima gostoso, mas na parte da tarde, muito, muito calor, viu? Muito calor. E é essa onda de calor provocada aí pelo El Niño. Mas vamos superar, vamos superar. São 8h13, mandando aqui um bom dia para o meu amigo Israel Salles. Está acompanhando a programação da Clube. Alô, Israel, bom dia. Muito obrigado aí pelo carinho da sintonia. O Israel Salles acompanhando a programação Clube. Tá no trabalho, hein? Tá no batente. Tá ligado aqui comigo.

0: da natureza.
1: Trago muito carinho, muita informação para você a partir de agora na Clube. São 8 horas 14 minutos. Bom dia para você. Está aqui nas folhas da Nova Marabá. A você do Complexo de Bairro Cidade Nova, Núcleo Pioneiro. Complexo de Bairro de São Félix, Núcleo de Morada Nova. Você nos demais municípios do estado do Pará. Bom dia. Você que está fora do Pará, está em todo o território brasileiro, um grande abraço. E você que nos acompanha também em outros países, a partir de agora já está liberado o WhatsApp para você participar. Manda áudio no WhatsApp Clube.
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2: Flamengo!
1: Segura, segura que o D8 tá vindo aí, hein? Segura, segura!
2: Flamengo!
1: Bom dia para toda a torcida rubro-negra. Agora são 8 horas 15 minutos. Bom dia, Marabá. Bom dia, meu Pará. Bom dia, meu querido
3: Brasil.
4: Ei, tem como tu me mandar um pix de R$50, amor, pra pegar aquele bronze?
1: Eu vou pedir pro Israel Salles. Toda segunda-feira ele tá buiado, hein? Toda segunda ele tá com o bolso estourando. Vamos que vamos aqui na sua Rádio Clube de Marabá. A partir de agora é o programa Clube da Manhã com você até às 11 horas da manhã. Até às 11 você fica comigo, tá bom? Vá mandando o seu áudio, vá participando. 99162-2480.
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0: Já voltamos com você depois aí do nosso primeiro intervalo aqui na sua Rádio Clube. Estamos de volta com o programa Clube da Manhã. Hoje é segunda-feira, estou recebendo aqui o convite do professor César para o Terço dos Homens. Hoje o terço será itinerante e acontecerá na Igreja Nossa Senhora das Graças, no bairro Santa, acredito que seja Santa Rosa, né? Faltou aqui, mas deve ser Santa Rosa, na Velha Marabá, às 19h30. Então tá aí, hoje o Terço dos Homens será itinerante. Acontecerá na Igreja Nossa Senhora das Graças, ali no bairro Santa Rosa, na Velha Marabá, às 19h30. Participe, terço nas mãos, fé na missão. Orar costuma fazer bem. Está aí o convite para você que quer participar do Terço dos Homens. Uma ótima oportunidade aí para orar. Orar costuma fazer bem. E como faz? Faz muito bem. O telefone está livre aí para você participar. Vá mandando o seu áudio para 9162-2480 e participando. Quem acertou o placar do jogo hoje, fica atento, hein? Acertou o placar? Acertou? Foi só 3-1, tá? 3-1? Só 3-1. Mas depois acabou em 3-0, viu? Acabou em 3-0, tá bem? É, acabou em 3-0. Então tá aí, fica ligado aqui na sua 100,7 Rádio Clube de Marabá. E logo mais, a partir ali do Clube na Bola, você vai ouvir o sorteio. Se teve mais de um acertador, que eu acredito que sim, aí vai para o sorteio. Se teve só um acertador, ganha direto. Mas acredito que foi um placar assim, onde teve vários acertadores, né? Vários acertadores. Então, se você acertou o placar de 3-0 entre Flamengo e Botafogo, fica ligado, fica com a senha na mão. Quando a produção ligar para você, não diga alô, não diga oi, não diga boa tarde, você vai falar a senha. Falou a senha certinho, pronto, já leva todos os prêmios, tá bem? 2 gols aí do Samuel Lino e 1 do Carrascal. Já beirando ali os 90 minutos, um aos 13 minutos, o do Samuel Lino, o outro aos 86 minutos e o outro aos 90 minutos. 2 pertinho do outro ali, um prazo de 4 minutos mais ou menos. Então tá aí, 3-0 Flamengo em cima do Botafogo, acertou o placar, fica ligado porque o nosso objetivo é dar todos os prêmios para vocês. Então, bom dia a quem acertou e bom dia a quem não acertou também, mas está ouvindo a 100,7 Rádio Clube de Marabá, na comunicação de Nonato Dourado até às 11 horas da manhã. Você fica na minha companhia.
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0: E tem notícias da hora para você. A bandeira tarifária permanecerá amarela a partir de amanhã, a partir de setembro. Essa informação é da Agência Nacional de Energia Elétrica, a ANEEL. Então, a bandeira permanecerá amarela no mês de setembro. Será mantido o acréscimo nas contas de luz a partir de amanhã para todos os consumidores conectados ao Sistema Interligado Nacional. O custo adicional da bandeira é de R$ 1,88 a cada 100 kWh consumido. Então vai permanecer amarelo. Amarelo o que que é? É um sinal de alerta, ainda não é vermelho, mas também não é aquele verde. Então, amarelo. Então, permanece esse custo adicional da bandeira de R$ 1,88 a cada 100 kWh consumido. Ora, é o quinto mês consecutivo com a bandeira amarela. Segundo a ANEEL, a manutenção da bandeira se deve ao período seco no Brasil, o que leva uma geração hidrelétrica menor devido ao menor nível dos reservatórios e também do acionamento de usinas termoelétricas com custo mais elevado. Certo? Custo mais elevado. Então tá aí, bandeira continua amarelo. Bandeira continua amarelo. Viu? Tá bem? Tá certinho aí? Fica de olho, fica de olho. E ainda há pouco aqui, rapaz, eu me empolguei aqui, viu? Me empolguei aqui com o Flamengo, hein? Eita, obrigado aí, Elvan. Muito obrigado, Elvan tá ligado na clube. Me empolguei aqui, rapaz. O placar do jogo não é Flamengo e Botafogo, não, viu? É, porque eu me empolguei, fiquei alegre aqui. É Vasco e Cruzeiro, viu? Vasco e Cruzeiro, valeu, valeu, é Vasco e Cruzeiro. Quem acertou o placar do jogo? Rapaz, esse Flamengo faz a gente ó, se empolgar, viu? É Vasco e Cruzeiro, tá bom? Vasco e Cruzeiro. E aí, acertou o placar do jogo entre Vasco e Cruzeiro? Me conta aí se você acertou. Se acertou, a mesma recomendação, viu? Fica ligado comigo aqui na Clube. É, fica ligado comigo na Clube, porque hoje é o sorteio, tá bom? Hoje é o sorteio. Foi quase parecido o placar. 3-1. Vasco 3, Cruzeiro 1. 3-1. Tá bem? Placar quase parecido. Valeu! Empolguei aqui, já imaginei que o placar do jogo era o Flamengo, mas é o Vasco e o Cruzeiro. Quem acertou, fica ligado também na Clube, que a partir do meio-dia acontece o sorteio da promoção Placar do Jogo, se houve mais de um acertador. Valeu! Obrigado aí, um grande abraço. Daqui a pouquinho tem o Vando Vale participando aqui com os destaques policiais. Destaques policiais dentro do programa Clube da Manhã.
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0: Zé Neto e Cristiano aqui na Clube, são 8h37. Eu falei o placar do jogo errado aqui, o botafoguense Raimundo da Eletrônica já falou, epa, não, esse aí não, viu? Tá empolgado, falou Raimundo, bom dia. 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

0: Voltamos com você aqui na sua Rádio Clube de Marabá. Telefone livre para você participar. 99162-2480 é o telefone que você participa comigo. E o trânsito hoje aí na cidade de Marabá? Como está o trânsito? Tudo tranquilo? Tudo normal? Vai me contando aí, hein? Segunda-feira, tem ouvinte participando do programa. Alô, bom dia. Fala aí, meu amigo Jeová, bom dia.
1: Bom dia, Nonato Dourado. Que Deus abençoe o seu trabalho. Espero que você tenha tido uma noite cheia de paz, alegria, juntamente com seus familiares. Que Deus possa estar abençoando o seu trabalho, o seu instrumento de trabalho, que é a sua voz, sua equipe de trabalho. Que Deus possa estar abençoando grandiosamente a todos, em nome de Jesus. Uma ótima segunda-feira, vamos seguindo essa luta até a volta de Jesus, né? Que Deus abençoe. Fique com Deus, um bom dia.
0: Bom dia, obrigado, Jeová. Muito obrigado. Bom dia para você também, a sua família, está aí na chácara, acompanhando a programação da Clube, lá na Vila Café. Tem mais áudio, bom dia.
2: Nonato, eu ia até te falar que hoje era dia de São Raimundo, padroeiro das mulheres e Nossa Senhora do Bom Parto. Sabia que São Raimundo Nonato foi parteiro?
0: Foi?
2: Foi parteiro também, junto com Nossa Senhora. Sempre eu ouvi a minha bisavó falando sobre isso. Eu não esqueço nada que aconteceu na minha infância, não. Apesar da minha idade já tá um pouquinho, mas eu não esqueço não, viu, Nonato? Hoje é dia de São Raimundo Nonato. Bom dia, Nonato. Bom dia.

0: Nonato, bom dia, uma segunda-feira recheada de bênçãos para você e para todos os nossos ouvintes, amigos e amigos da Clube, de 0 a 100 sem faltar nenhum, e aqueles que não estão no grupo, também, bom dia para todos. Silene Nabato, quilômetro...
1: Bom dia, Silene, muito obrigado aí pela sua participação, sabe tudo, olha, ouviu da bisavó. A bisavó falou para ela que São Raimundo Nonato, protetor das mulheres, né? Que mais? Foi parteiro, é parteiro que fala aí? São Raimundo Nonato, viu? E hoje é o dia dele. São Raimundo Nonato é o nosso dia. Hoje tem festejo em diversos lugares aí e homenagem a São Raimundo Nonato. Tá bem? Obrigado, minha amiga... Silene Nabate, aí do quilômetro 7. Está feliz com a vitória do Vasco em cima do Cruzeiro. Feliz, feliz, feliz. Alô, bom dia.
2: Bom dia, meu amigo Nonato Dourado. Bom dia, Rádio Clube. Bom dia, ouvintes do programa Clube da Manhã. Eita, manhã gostosa, né, Nonato? Estamos aí vivendo o último dia do mês de agosto, dia 31 de agosto de 2026. E que Deus nos abençoe, que a gente conclua esse... mês com saúde e que inicie amanhã o outro mês com mais saúde ainda. É o amigo de vocês, Antônio Milton de São João do Araguaia, já aqui pela obra do Royal Garden na Grande e Bela Marabá.
1: Bom trabalho.
2: Bom dia.
1: Bom dia.
3: Bom dia, bom dia, Nonato Dourado. Aqui é a Priscila, feitosa da 16. Nonato, me cadastra aí na promoção da Brasil Rural. Rapaz, eu errei o placar do jogo, eu coloquei 2-1 pro Vasco. Rapaz, que pena. Não foi dessa vez, mas quem sabe, né? Será a próxima. Será o sorteio aí da Brasil Rural. Eu tenho a sorte de ser sorteada. Uma ótima semana para você, Nonato. Deus abençoe você.
1: Obrigado, hein? Brasil Rural vai dar R$200 essa semana.
4: Bom dia, meu amigo Nonato Dourado.
1: Bom dia.
4: O homem do porrão. É o James da 17. Nonato, mandou um alôzão aí pros cutião. Especial pro meu amigo Cutião Parazinho, lá da Folha 17. Aí eu esqueci também, rapaz. Tem um outro Cutião, meu amigo Tita, o Francivaldo, o Boca de Chibata. Esse aí que é Cutião Nato. A hora dessa ele tá tomando um cafezinho pra começar a trabalhar. Manda um alôzão aí pra essa galera. Valeu.
1: Falou, bom dia a todos os Cutiões acompanhando o programa Clube da Manhã. Bom dia também para Minelvina na Folha 13. Alô, Minelvina, um grande abraço para você, ligado aqui no programa Clube da Manhã, na nossa comunicação.

0: Mano Walter, Talismã é o nome da música. Agora são 8 horas mais 54 minutos. 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
2: Bom dia, meu amigo Nonadorado. Aqui é o Charlie da Novo Horizonte, Novo Horizonte. Um alôzinho pro meu pai, seu Chiquinho, Dona Maria, alô pro meu parceiro Dejaime. E alô pra Dona Maria. E pra você também. E meu amigo Dona Dourada, e o sorteio lá do Cacá do Jogo é hoje. Sorteio que eu tô aqui cunhado pra pingar esses prêmios, ó. É hoje lá que eu já tô cadastrado mesmo.
0: É hoje o sorteio da promoção Placar do Jogo. É hoje, tá bom, Charles? Fica ligado que o sorteio será hoje. Agora, 8h56.
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0: já estamos de volta aqui na sua Rádio Clube com o programa Clube da Manhã. Segunda-feira, tem ouvinte participando. Vamos lá, o nosso ouvinte. Alô, bom dia.
1: Bom dia, Nonadorado. Bom dia, ótima segunda-feira. Tudo de bom para você e seus ouvintes, toda a equipe da Clube, da 91FM.
2: Bom dia, meu amigo Nonato Dourado, rei do frango, rapaz. Você tá alegre, tá sorrindo de um lado, o sorriso tá de orelha a orelha, né, cara? Na vaca morta, né, cara? Aquele já caiu aquele time ali, né, cara? 3-0, ficou um ponto a diferença pro Palmeiras, né? É assim, eu não sei se tu conta assim, mas o metade dos flamenguistas conta já um ponto, né? Porque tem o Mirassol, mas eles já ganharam, né? Então isso é um ponto, né, cara? Aí joga lá com o Palmeiras, jogo de volta, aí fica com 2 pontos de vantagem, né? Eu não penso assim, não, os caras pensam, né? Pois é, Nonato, cara, eu queria que tu tocasse os parabéns pro seu grande amigo, amigo do seu peito, acho que você sabe que é ele, né? Rei do Frango, tá completando uma primavera hoje, graças a Deus, com muita saúde, né, cara? Muita saúde, e depois desse aniversário a gente vai dar um jeito nessas meninas aí. Deixa eu aumentar mais uma pra mim, né, cara? Botar 3, né? 3 pra mim, vai 25 pra tu. Tá bom, não tá não, Nonato? O que que tu acha aí, cara? Tá bom, não? Pois é, nós completamos uma datazinha, né? Mas quando a gente fica mais velho assim, a gente não... Só completa mesmo, não comemora, não. Comemora quando a gente é mais novo. A gente só mesmo faz um almoçozinho básico, come. Como eu não tô bebendo, tô com 2 anos que não bebo, aí... É só comemoração normal mesmo. Mas você, Nonato, tô ligado, cara?
0: Um grande abraço pra você, meu amigo Rei do Frango. Tem que comemorar, sim, Rei do Frango. Todo dia. Tem que comemorar. Eu comemore mais um ano de vida. É, você perguntou se 25 para mim e 3 para ti tá bom? Bom tá. Mas você aumentou 2 para mim e só 1 para você. Essa conta não tá batendo aí do frango. Onde foi que você aprendeu matemática, hein? Aí essa divisão não tá batendo. Você aumentou 2 para mim e só 1 para você. Eu já tô com 25, você tá com 3 apenas? Conta não tá batendo, mas é um presente aí, presente pro Rei do Frango, né? Presente que tá aniversariando hoje, completando mais um ano de vida. Então nós vamos cantar aqui os parabéns ao amigo Rei do Frango, lá do bairro Santa Rosa, na Marabá Pioneira, está aniversariando. Eu já fui no aniversário do Rei do Frango. Eu não fiquei até amanhecer o dia, mas amanheceu o dia. É, a festa foi grande, viu? Então, Rei do Frango, parabéns pra você!
3: Parabéns, parabéns, parabéns pra você!
4: 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Aí eu quero levar o papai, a mamãe... O meu irmão, a mulher dele, ela tem 2 filhos. E também minha vizinha, que ela tem 3 crianças, eles gostam de tomar banho de garapé.
0: Olha aí, Rei do Frango, pra gente comemorar o teu aniversário, o que que tu acha? Me conta aí. Me conta se é bom ou se não é. Hein, Rei do Frango? Vamos aproveitar pra comemorar o seu aniversário nesse garapé. Viu? Nesse garapé. Eu acho que é bom. Eu acho que é bom, Rei do Frango. Comemorar mais um ano de vida.
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0: Quer mais o quê, meu filho? Prepara aí, tempera uns frangos, nós vamos pra lá, já tem tudo pago aí pela garotada, viu? Tudo pago, então, Rei do Frango, não perde tempo não, comemora. Comemora hoje porque amanhã é outro dia, a gente não sabe. Então vamos comemorar, tá bem? Parabéns, meu amigo, um grande abraço pra você. Felicidade, que Deus abençoe você, a sua vida, os seus negócios, que Deus possa continuar lhe dando aí muita paz espiritual, muito amor, muito carinho, você que é bem quisto aí no bairro Santa Rosa e por todos, e a toda a clientela também que tem um carinho especial por você. Parabéns, Rei do Frango, convite está aberto aí para você.
6: Bom dia, meu amigo Nonato Dourado, ótima semana para você, meu amigo.
0: Bom dia.
6: Alegria, alegria, alegria, alegria. Vitória do Vascão. Meu Vascão, gigante da colina. Venceu mais uma, né, meu Nonato Dourado? Tudo normal, tudo dentro da normalidade. Vascão 3, Cruzeiro 1. Eu dedico a vitória do meu Vascão a todos os vascaínos que estamos ligados, ouvindo seu programa. Para todos que estão secando o nosso Vascão, você, meu amigo Nonato Dourado, nosso amigo Loura do Carro Branco, nosso amigo João Gomes da Maquininha, todos os secadores que estão secando o nosso Vascão. sacada de você não deu certo. Sou Giovanni de Souza, do Bar Laranjeiras. Manda logo pra minha mãe, dando 301 pra esse Nelson. Pra todos da bicicletaria, tio Nelson, do Bar Laranjeiras. Junto.
0: Certinho, rapaz, o seu gigante ganha, ganha e não sai da zona, né? Ganha, ganha e não sai da zona. Permanece lá, viu? Permanece lá. É, Giovanni. Tá feliz, não é porque o Vasco ganhou, não. Tá feliz é pela vitória do Flamengo, com certeza. Por isso que ele mandou áudio aqui no programa.
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0: Notícias da hora para você. Já começou a corrida eleitoral, tá? E no Pará, a corrida para deputado federal já tem baixas. O Chimbinha, ex-guitarrista da Calypso, desistiu de sair candidato a deputado federal. A Justiça Eleitoral ela está fazendo uma fiscalização rigorosa e isso pode mudar o jogo de alguns candidatos que estão aí na campanha. Mas o Chimbinha, ele desistiu da campanha eleitoral, viu? Desistiu da campanha, da candidatura a deputado federal no Pará. Ele que está afiliado do Partido Democrático Trabalhista, o PDT, já tinha número e tudo mais, desistiu aí da campanha eleitoral. O Cleidivan Almeida. Você sabe quem é o Cleidivan Almeida? É o Chimbinha. Chimbinha é um apelido aí, ou de nome que ele tem, e ele é conhecido assim. Vai se chamar ele na fila do SUS. Atenção, Cleidivan, nem ele sabe. Cleidivan, nem ele sabe que estão chamando ele. Mas falar Chimbinha, aí é por onde ele atende, tá bem? Ele está inapto. É uma desistência meio assim, né? Corrido pela Justiça Eleitoral. Há uma desistência meia... como que eu vou usar aqui a palavra, né? Meia contrariada, né? Ele deu inapto aí pela Justiça Eleitoral, viu? O Chimbinha, grande Chimbinha, guitarrista aí. Foi guitarrista do Roberto Vilar, guitarrista da banda Calypso, X-Calypso. E agora tá cantando com a filha dele. Bem, então tá aí o Chimbinha, não está apto para disputar uma candidatura a deputado federal no Pará. É a Justiça Eleitoral fiscalizando atentamente aí todos os candidatos. São 9 horas 13 minutos em Marabá.
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0: Vamos de sucesso para você na Clube.
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0: Denise Lima, Anjos Como Você em Marabá são 9:16. 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

Olha, a hora são 9h25 agora, 9 horas 25 minutos. Mandando aqui o bom dia para a Ruth Melo. Alô, Ruth Melo, bom dia. Tá ouvindo, tá acompanhando a programação da Clube. Quem também tá ligado comigo lá no Cidade Jardim é o PH. PH é da Construção Civil, não é o PH aqui da Comunicação, não. É o PH da Construção Civil, tá ouvindo a Clube lá no Cidade Jardim. Também minha amiga professora Dalva, bom dia Dalva. Muito obrigado aí pelo carinho da sintonia, acompanhando a programação da Clube. E eu falei agora há pouco sobre o Chimbinha, né, que desistiu da candidatura a deputado federal. E aí eu recebi aqui o ouvinte perguntando aqui, deve ser fã do Chimbinha, né? O Chimbinha é famoso, né? Banda Calypso, perguntando por quê. Por quê? Então eu vou tentar responder aí a sua pergunta. É, existem vários fatores. Primeiro, o Chimbinha, ele só desistiu quando ele se tornou inapto. Inapto, ou seja, a pessoa não está apta a concorrer ao cargo. Mas isso não quer dizer que ele não possa continuar, não possa reverter a situação. Pode. Agora, existem vários fatores aí que deixam um candidato inapto. São vários. Então, essa disputa eleitoral de 2026... É lançado aí os candidatos, né? Eles começam a fazer campanha e a Justiça Eleitoral, ela vai fazendo aí o seu crivo, olhando documentação e assim por diante. E aí vai tornando inapto aquelas pessoas que não estão prontas aí, documental, para concorrer a uma eleição. É, nós temos 729 candidatos registrados até agora, no Pará. E desses 729, 14 enfrentam algum tipo de restrição. Tá lá, algum tipo de restrição. 9 aparecem como inaptos e 5 tiveram as candidaturas contestadas. E nesses 9 inaptos está o Chimbinha. Viu? O Chimbinha. Ele está inapto na corrida por uma vaga a deputado federal. Aí, por se tornar inapto, ele renunciou à candidatura. Ele poderia recorrer, apresentar os documentos, ter os prazos, mas ele preferiu renunciar, desistir à candidatura. Esses números que eu passei são do Ministério Público Eleitoral. Ainda pode mudar, ainda pode mudar. Tem gente que pode reverter a situação, tem outros que não vão conseguir reverter, tem os casos dos que desistem, como é o caso aí do Chimbinha. E uma candidatura contestada não significa que o político esteja automaticamente eliminado da disputa. Nesses casos, o registro segue para análise da Justiça Eleitoral. O Ministério Público vê, aponta e encaminha para a Justiça Eleitoral. Enquanto não houver uma decisão definitiva, que é aquele tramitado julgado, o candidato pode continuar em campanha, receber votos e recorrer das decisões judiciais. Tá certo? Então, são vários os fatores aí, como eu disse, que torna o candidato inapto. Eu vou citar alguns aqui, por exemplo, que pode comprometer o registro de uma candidatura, estão pendências documentais, ou seja, documentos que estão pendentes, problemas de filiação partidária, não se filiou no prazo ou tem uma outra filiação, quitação eleitoral para aquele candidato que se candidatou, mas tem eleição que ele não votou, condenações, rejeição ou ausência de prestação de contas para quem já saiu candidato e não prestou conta. Aí vem também a improbidade administrativa, abuso de poder, falta de desincompatibilização dentro do prazo exigido pela lei, quem é da comunicação, tá bem? Tudo isso aí faz com que o candidato se torne inapto, tá bom? Inapto. Então a Justiça viu, o Ministério Público viu, encaminhou à Justiça e
o Chimbinha ficou inapto. Ele não quis recorrer, preferiu desistir. Espero que eu tenha respondido aí ao ouvinte que fez a pergunta. Vamos fazer uma conexão com a FM 91? Vamos lá? Vamos lá, conexão com a FM 91. Já, já para você, ó, o Chimbinha aí, ó. Nem dançando o Calypso foi, hein? Não, nem dançando o Calypso. Já, já tem a conexão com a FM 91 aqui na sua Rádio Clube.

0: mas pra plantar.
1: Aí você ouviu o Shot Ecológico com Fala Mansa, 9:33.
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1: Agora nós vamos sim para a nossa conexão com a FM 91. Por lá está o Frank Dias. Alô, Frank, bom dia. Oi, bom dia.
3: Boa semana para você, para os nossos ouvintes aí da Clube, viu, Nonato?
1: Para você também, tá feliz?
3: Tô feliz da vida. Quer dizer, durou pouco, né, a felicidade, né? Porque a gente voltou lá para a zona de novo.
1: Pois é, rapaz.
3: Para a zona de rebaixamento. Já estamos lá.
1: Tá igual aquele pessoal que trabalha 90 dias no mato.
3: Pois é, cara.
1: Aí quando vem pra rua, vai direto pra zona e não quer sair
3: aí,
1: mais.
3: Aí gasta o dinheiro todo.
1: Todinho, não quer sair.
3: Já é. Aí o Palmeiras não ajudou a gente ontem. O Bahia até que deu uma força,
1: foi,
3: né?
1: Mas, foi bacana, né?
3: Mas o Palmeiras tropeçou. É melhor pra vocês.
1: Isso, faltam só... Estamos só 4 pontinhos aí. Só 4 pontos.
3: Verdade. Bora falar com o Naldinho?
1: Vamos lá.
3: Naldinho Fontenelle, direto lá do Líder Home Center. Naldinho, bom dia.
4: 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Bom dia.
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0: Já voltamos com você agora, são 9 horas 45 minutos. 9h45 aqui na sua Rádio Clube de Marabá. É o programa Clube da Manhã. Bom dia, bom dia. Tem ouvinte participando. Vamos lá, o nosso ouvinte. Bom dia.
1: Bom dia, minha dourada. Aqui é a Radaça, da Folha 29. Manda uma lupa, Dona Maria, no radinho da parede. Vem tomar um café daí comigo que eu vou mandar a colonização.
0: Beijo. Legal, valeu. Gostei aí da localização. Eu vou aí tomar um café com vocês. Agora sim, agora eu vou. Mandou a localização. Valeu, Radaça. Um abraço para você, para sua vovozinha aí, quer me conhecer. Um bom dia, vou aí com vocês, tá bem? Pode aguardar. Ela mandou aqui a localização. Alô, bom dia.
2: Bom dia, Dona Dourada. Tô ligado aqui no Clube da Manhã, na Rádio Clube de Marabá. Bom dia. Eu acertei o placar do jogo. Espero que seja eu sorteado aí para receber esse prêmio, viu? Vou ganhar esse prêmio hoje, em nome de Jesus. Amém? Fernando que mandou essa mensagem para você aí. Bom dia.
0: Amém, bom dia e boa sorte para você, tá bom, Fernando? Ele está perguntando também que hora vai ser o sorteio. A partir do meio-dia, no Clube na Bola, acontece o sorteio. Tá bom, Fernando? Fica ligado.
3: Fala, meu adorado. Bom dia, bom dia. Estamos por cá.
0: Bom dia.
3: Ouvindo o seu programa. Estamos aqui trabalhando, graças a Deus. Ei, Leonardo, eu ia falar, né? Eu ia falar a mesma coisa que você falou aí. Mas só que eu ia falar assim, rapaz, a alegria de Vasco ainda é igual a alegria de pobre, dura pouco, né? O Vasco ganhou o Cruzeiro, saiu da zona. Mirassol ganhando o Palmeiras. Roubaram o Mirassol, mas mesmo assim, um empate. O Vasco voltou da zona e o Mirassol saiu. Agora o Mirassol tem que ganhar, né? Tem que torcer, quer dizer, torcer pro Remo pelo menos empatar, para ele continuar fora da zona. Falou, Nonato?
0: Falou, valeu, Ike Zueri, aqui na programação da sua Rádio Clube de Marabá.

Calcinha Preta, Fique Amor, são 9h51. 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Bom dia aí para o meu amigo Ricardo Guimarães, presidente do Sindicato do Produtor Rural de Marabá, toda a diretoria. Muito obrigado pelo carinho da sintonia, sempre acompanhando a programação Clube.

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0: Já voltamos com você aqui na sua Clube de Marabá. São 10 horas 4 minutos, 10 e 4. Vá mandando seu áudio e participando. 99162-2480 é o telefone que você fala comigo na Clube. Bom dia, segunda-feira, segundo. Vai mandando áudio aqui no nosso WhatsApp Clube.
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0: Esse é o telefone que você fala comigo na Clube, tá legal? Como foi o seu fim de semana? Tudo tranquilo? Tudo em paz? Beleza, espero que tenha sido tudo na Santa Paz.
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0: Tem notícias da hora pra você. Morreu um dos grandes nomes da comunicação jornalística no Brasil. Carlos Monfort. Carlos Monfort, jornalista, tinha 77 anos. A causa da morte. O sepultamento não foram divulgados até o momento. Carlos Monfort, formado pela Faculdade de Comunicação de Santos em 1972, era registrado como Carlos Américo Aguiar Monfort. Passou pelos jornais A Tribuna de Santos, o Estado de São Paulo. O jornalista começou a trabalhar na TV Globo em 1978, foi contratado como repórter local, mas logo começou a produzir reportagens para o Jornal Nacional e para o Fantástico. Na época, participou de coberturas importantes, como as greves de metalúrgicos no ABC Paulista. Em 1982, ele assumiu a editoria da política, de política, do Jornal da Globo. No mesmo ano, virou editor e apresentador do Bom Dia São Paulo. Com a criação do Bom Dia Brasil, em janeiro de 1983, ele assumiu a editoria de política do Jornal da Globo. No mesmo ano, virou editor e apresentador do Bom Dia São Paulo. É, eu já falei para você. E aí, o Carlos Monfort assumiu o cargo de editor-chefe e apresentador do programa. Monfort esteve à frente do telejornal por 9 anos, do Bom Dia Brasil. Em 1998, Monfort atuou no espaço aberto da Globo News. No final de 2000, assumiu o cargo de coordenador da Globo News em Brasília e foi apresentador do Jornal das 10 da Capital Federal. Então, o ponto forte aí na vida do Monfort foi a criação do Bom Dia Brasil, em janeiro de 1983, onde ele recebeu aí a missão para ser o editor-chefe e apresentador do programa, ficou lá por 9 anos. Agora morreu aos 77 anos. Jornalista famoso, bem conhecido, Carlos Monfort. São 10 horas 8 minutos, 10 e 8.
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0: Já estamos de volta, agora são 10 horas 24 minutos em Marabá. 10h24, mandou seu áudio, ainda não está esperando o quê? Participa comigo aqui da programação Clube. Alô, alô, alô, bom dia, bom dia.
1: Fala, meu amigo Nolato, como é que você tá, meu amigo?
0: Bem.
1: Vamos por aqui. Rapaz, os caras estão... Esses vascaínos aí pensam que a gente fica sacando eles, né? Moço, eu não quero que o Vasco caia, porque todo ano é 6 pontos para nós, pô. Entendeu? Todo ano é 6 pontos no Brasileirão pro Mengão. Então, não deixa, eu não quero que eles caiam, não, pô. Eu quero que eles permaneçam. Tem que torcer para eles permanecendo no Brasileirão, entendeu? Aí estamos por aqui, meu amigo. Obrigadão, bom dia, bom trabalho para você. E a gente não tá sacando o Vasco, não. A gente fica alegre quando ele ganha, entendeu? E é 6 pontos para nós todo ano. Por que nós vamos desejar a queda deles?
0: É, porque o Giovani, ele seca o Flamengo, né? Imagina que a torcida flamenguista seca o Vasco, mas ninguém tem tempo para isso, não, viu? Ninguém tem tempo, não. Valeu, meu amigo. Obrigado, bom dia.
2: Bom dia, Nonato Dourado. Aqui é o Ivan, motorista de aplicativo.
0: Tudo bom, Ivan?
2: Tô na capital ainda aqui, a trabalho. Graças a Deus está tudo bom. É, desejar uma ótima semana para todos os ouvintes da rádio. É, e outra coisa, Dourado, lá na rua onde que eu moro, em Marabá, lá na Folha 8, tem um poste que já tem quase 7 meses que não está acendendo. Entendeu? E está muito perigoso lá na área lá. Se tinha possibilidade de entrar em contato com esses pessoal que mexe com isso para olhar lá essa luz lá, já tá com 7 meses já. Tá muito perigoso lá.
0: Certinho, você tá em Palmas, no Tocantins, mas na rua que você mora aqui em Marabá, tem um poste que não está a luminária acendendo. O meu amigo Ivan mandou inclusive a foto aí, tá na patrulha. Você tem que mandar a foto do IP do poste. Todo poste tem um IP, tá bom? Você IP é uma numeração que tem no poste, que é um identificador do poste. Manda aqui para nós, para a gente encaminhar. Tá bom, meu amigo? Grande abraço, bom dia.
3: Bom dia, meu amigo Nonato Dourado.
0: Bom dia.
3: Meu amigo do Bairro da Paz. Nonato Dourado, você tem um pé quente. Me cadastrei no seu programa no placar do jogo e acertei o placar.
0: Que bom, hein?
3: Só que eu já vi que tem mais gente. Espero que eu seja sorteado. Bom dia, bom dia, bom dia.
0: Bom dia, boa sorte.
4: Bom dia, Nonato Dourado, rapaz, que saudade de vocês, rapaz, esses dias eu tava ruim, da gravirosa, aí eu não tinha ligado o rádio esses dias, Nonato, saudade de vocês, rapaz. Nonato, rapaz, manda um alô aí pra nós, Dezinho, irmão do Luiz Belo, tá pedindo pra tu mandar um alô aí pra nós, rapaz, aqui da Vila Sororó, Zé do Rádio tá falando, vai Cidade de Deus. Aí tu manda um alô aí pra nós, Dezinho, o nome do homem, irmão do Luiz Belo. Dezinho, o nome dele. E rapaz, esse dia também não tive com uma comunicação com eles lá, não. Ele tá pedindo pra tu mandar um alô aí pra nós, rapaz, aqui pra Vila Sororó. A Vila Cabaceira e a Piranheira, nossa Piranheira, rapaz. Eles perguntam muito pro Tino Nato, manda um alô aí pra nós aí, rapaz, nós estamos por aqui. Cadê o Senna? Manda um alôzão aí pro Senna, rapaz. Zé do Rádio tá mandando. Ofereça todas as músicas do programa pra todos, meus amigos. Nós estamos por aqui, Nonato. Rapaz, eu tava com saudade, viu, Nonato? No dia que eu não ligo o rádio, Nonato, eu fico com a saudade danada, viu? Eu tava com 10 dias sem ligar o rádio. Eu tava com a virosa danada, eu tô mais melhor. Tomando um xarope de limão com ai. Bom dia, Nonato. Nós estamos por aqui, Nonato. O Dezinho, irmão do Luiz Belo, é conhecido nosso aqui, quando que eu pedisse para tu mandar um alô aí para nós todos, hein? Bom dia para nós.
0: Bom dia, muito obrigado. Rapaz, a virose foi forte aí, hein? A virose foi forte, que até o rádio ficou sem ligar. Valeu, meu amigo. Alô, Luiz Belo. Alô, Dezinho. Irmão do Luiz Belo. Meu amigo Zé do Rádio aí, na Vila Sororó. Tá aí também o meu amigo Zé... Luiz Cipó. Toda essa turma aí no Sororó. Alô, Luiz Belo. Bom dia, Luiz. Muito obrigado. Sempre acompanhando a programação da Clube.
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0: 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Eu não estou com raiva de mim, não. Só você, Ismael.
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0: Os destaques policiais com o repórter Elvan do Vale. Elvan, bom dia.
2: Bom dia, Nonato, amigos da Clube FM. Manhã desta segunda-feira, 10h49, aqui no Clube da Manhã em Marapá. Estamos aqui na Folha 30, na Nova Marapá. Acabou de chegar aqui o popular Raimundinho, né? Lá da Folha 33. Ele surrupiou uma caixa de marcha aí, pesada, e achou que estava pouco. Pegou mais um carrinho do supermercado. Pegou a caixa de marcha e botou no carrinho. Estava indo para casa. Mas os homens chegaram, pegaram ele, apresentaram na delegacia. Ele disse, minha irmã trabalha lá. E aí eu tô acostumado a pegar esses carrinhos. E, rapaz, mas tem autorização, nada, quer prejudicar a tua irmã. O certo é que Raimundinho ficou trancafiado. Isanildo, policial militar, apresentou na delegacia de polícia, ele trabalhava na VTR 8402 do Grupo Tático Operacional. E aí um elemento, ao perceber a presença da polícia, ele ficou muito nervoso e fugiu para uma residência. Os homens foram atrás e lá conseguiram encontrar o elemento Dijane Souza dos Santos. E durante a abordagem, na busca pessoal, foi localizado com ele 9 embalagens de maconha, 7 poções de crack e uma porção bem grande de crack e também de maconha, além de cocaína. Por isso foi dado voz de prisão para ele e ainda foi encontrado 5 munições .40. Autuado pelo delegado Pedro Marinho de Souza, ele ficou trancafiado à disposição da justiça. Olha, Nonato, todos falavam que o rapaz da intervenção policial no quilômetro 6 teria morrido. Ele ainda está internado, né? Ele ainda está internado, o estado dele é crítico, mas ele não morreu, então não adianta isso. Encontrado também, Nonato, uma ossada humana numa tal de vicinal Égua Morta, que fica entre a cidade de Abel Figueiredo e Bom Jesus do Tocantins. A ossada está aqui no Instituto Médico Legal. Quem morreu de sábado para domingo foi o garoto Júlio César dos Santos Campelo, de 21 anos de idade, que no dia 25 do mês de agosto empinava moto em uma das ruas do Jardim do Éden, Morada Nova. Chocou-se com outra moto. O estado dele era grave, ficou esse tempo todo internado no hospital regional, mas ele não resistiu e no último sábado, já às 23 horas, ele terminou morrendo em virtude desse acidente que bateu com a cabeça no chão, perdeu massa cefálica, enfim, um garoto jovem ainda, 21 anos, muita coisa para passar pela vida, mas, infelizmente, por direção perigosa, ele caiu e não resistiu neste final de semana. Aconteceu, ligue na Clube, é o Vandovalle, Clube da Manhã, aqui na comunicação de Nonato Dourado. Fique ligado.
0: Obrigado, Elvan. Bom dia para você. A qualquer momento você volta aí com novas informações dentro do Clube da Manhã na comunicação de Nonato Dourado. Clube FM 10h52.

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0: Já estamos de volta aqui na sua Rádio Clube de Marabá, mandando aqui o bom dia para o Janari. Alô, Janari, bom dia para você, tá bem? Vamos para uma conexão.
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0: Vamos lá, conexão com a Rádio Clube de Marabá e FM 91.
2: Prêmio da Brasil Rural, hein?
0: Oi?
2: O prêmio da Brasil Rural.
0: R$200.
2: Aqui também está acumulado e agora é quinhentão.
0: Olha aí, viu?
2: Ligamos para Maria Edileuza, lá do município de São João do Araguaia, porém ficou assim, a ligação ficou muda, ela não falou nada, né? Atendeu, aí ficou em silêncio, aí o prêmio acumulou. Quinhentão agora.
0: A daqui, ela atendeu e falou oi, deu um oi bonito, oi.
2: Oi.
0: Aí perdeu.
2: Não falou a senha.
0: Não falou a senha.
2: 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Bora falar com o PH, hein?
0: Vamos lá, vamos lá. 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
3: Bom, ele tá igual flamenguista, todo feliz, igual o Vasco quando ganha uma de goleada de 3-1. 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

0: Diego e Vitor Hugo, Tubarões. São 11 horas 3 minutos. 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
2: Bom dia, Natorado. Que é o Cláudio Vascaíno de
0: São
2: Domingos.
0: Bom dia, Cláudio.
2: Rapaz, Nonato, queria oferecer aí as músicas do programa, rapaz, para os meus amigos lá do Amescão, tá? Para o meu amigo Raimundinho, lá na Água Fria, tá bom? Para a minha amiga e professora Maria José, conhecida como César, tá? Renato, rapaz, como é que foi o seu final de semana, rapaz? Foi bom? Foi ótimo?
0: Foi ótimo, foi
2: maravilhoso.
0: Tranquilo, com Deus.
2: E Deus te abençoe, meu amigo, abençoe o seu trabalho, tá bom? Que os seus ouvintes aqui de São Domingos do Araguaia sejam abençoados nesta segunda-feira pelo Deus que nos ama. Olha, Renato, teve um participante aí do programa, aí no programa do PH, que ofereceu a vitória do Flamengo para todos os vascaínos. Obrigado, meu amigo. Eu também lhe ofereço a nossa vitória de 3-1 em cima do Cruzeiro para todos os flamenguistas. Falou, Renato, bom dia.
0: Falou, bom dia. Assim mesmo, brincadeira do ouvinte um com o outro, brinca, tira sarro, né? Tudo com o maior respeito. Valeu, meu amigo, obrigado. Falar em Paulo Henrique já, ele vai falar de esporte comigo. Tô aguardando, hein?
3: Isso aí, Renato, até o número lá do porte.
0: Ah, beleza.
3: Pra dar onde que tá sem energia, hein? Bem de frente onde que eu moro.
0: Tá bom, muito obrigado.
4: Bom dia, Renato Dourado, que é a Patrícia da Laranjeira. 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
5: Eu agradeço.
0: Ponto final do programa Clube da Manhã. Eu também agradeço. Daqui a pouquinho tem Barra Pesada para você na RBA TV, às 11 horas 50 minutos. Mulheres, considerem-se beijadas. 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

0: O clube do Remo terá 3 desfalques para enfrentar o Coritiba nesta segunda-feira, em partida importante na luta contra o rebaixamento do Campeonato Brasileiro. Já, Edson e Mike estão fora do confronto. O principal problema é no setor ofensivo. Já sofreu uma lesão no tornozelo e dará lugar, provavelmente, para Aleph Manga. Aos 27 anos, Já é o principal goleador do Remo na Série A, com 7 gols em 20 partidas. O atacante vinha sendo uma das principais armas ofensivas da equipe comandada por Léo Condé. Com a ausência do jogador, Aleph Manga, de 31 anos, com passagem pelo próprio Coritiba, aparece como principal candidato para ocupar a vaga no ataque. Já apresentou um edema muscular e vinha sendo dúvida durante toda a semana. Ele realizou o tratamento nos últimos dias na tentativa de ficar à disposição da comissão técnica, mas a decisão foi pela preservação do jogador. No decorrer da semana, o médico do clube, Dr. Jean Clay, havia explicado que a definição ocorria somente neste fim de semana. Com a confirmação neste domingo, Já seguirá em tratamento para evitar o agravamento da lesão e buscar condições de retornar nos próximos compromissos do Leão. A partida contra o Coritiba ganha peso maior pela situação do clube na tabela. Quarto colocado na Série B em 2025, o Leão conseguiu retornar à elite do futebol brasileiro depois de 30 anos, mas atualmente ocupa a 19ª colocação com 23 pontos. Além da pressão pela posição na tabela, há uma sequência de 6 partidas sem vencer. Na rodada anterior, a equipe foi derrotada pelo Fluminense por 2-1 no Maracanã de virada. Diante do Coritiba, portanto, o Leão entra em campo posicionado e precisando somar pontos para iniciar uma reação na reta decisiva do Campeonato Brasileiro.
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1: A peça orçamentária para 2027 vai ser entregue hoje pelo governo ao Congresso Nacional. Previsão de superávit, segundo o ministro do Planejamento, Bruno Moretti, é de 18 a 20 bilhões de reais. O salário mínimo para o ano que vem deverá ser de R$ 1.741, o que dá R$ 120 a mais do que hoje, 7,4% a mais em termos percentuais. Pelo menos essa é a projeção. Projeção, aliás, que é maior do que aquela que tinha sido prevista na Lei de Diretrizes Orçamentárias, quando o reajuste tinha sido de R$ 24,00. O valor definitivo do mínimo será conhecido só no fim do ano, depois da divulgação do INPC, que é o Índice Nacional de Preços ao Consumidor, acumulado até novembro. Isso porque o reajuste é sempre feito com base no INPC, com um ganho real acima da inflação de 2,5% dentro dos limites estabelecidos pela legislação. Outro ponto que vai estar no PELOA é um aporte de 6 bilhões de reais nos Correios. Segundo o Ministério da Gestão, a medida é necessária para dar estabilidade à empresa. A entrega nesta segunda-feira ocorre no último dia do prazo constitucional para isso. A Constituição prevê entrega do projeto de lei de diretrizes orçamentárias em abril, 8 meses antes do fim do ano, e do orçamento geral em agosto, 4 meses antes. Quando chegar ao Congresso, a comissão mista vai ter de analisar as duas propostas ao mesmo tempo, isso porque a LDO ainda não teve votação concluída por lá. Da Rádio Nacional em Brasília, Priscila Mazenotti.
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1: O Brasil estabeleceu a meta de restaurar 163 mil quilômetros quadrados de terras degradadas até 2030. O compromisso brasileiro foi elogiado, mas recebeu cobranças para que seja tirado do papel e solucione problemas enfrentados pelo país. A cobrança foi feita por entidades da sociedade civil, como o WWF, Rede para a Restauração da Caatinga e Instituto Escolhas, durante a COP17, a Conferência da ONU de Combate à Desertificação em Ulaanbaatar, capital da Mongólia, na última semana. Os especialistas classificaram a meta brasileira como ambiciosa, mas destacaram que ela precisa ser traduzida em resultados concretos. Isso significa, por exemplo, alinhar a conservação e a restauração dos ecossistemas, a recuperação da produtividade de áreas degradadas, ao manejo sustentável do solo e à transformação dos sistemas agroalimentares. Para as entidades ambientais, a sociedade deve acompanhar e fiscalizar o compromisso assumido pelo país. Segundo especialistas, a meta foi apresentada com 11 anos de atraso e agora é o momento de acelerar o trabalho, fortalecendo a estrutura administrativa e orçamentária. A secretária adjunta da Convenção das Nações Unidas de Combate à Desertificação afirmou que o Brasil vem desempenhando um papel importante na construção de soluções para os problemas da terra. Com informações da Agência Brasil, da Rádio Nacional em Brasília, Renato Ribeiro.
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1: Quase 95% dos produtores rurais brasileiros enfrentam dificuldades para contratar trabalhadores. É o que aponta uma pesquisa da Confederação da Agricultura e Pecuária do Brasil, a CNA.

1995 e 2025. A produção por hora trabalhada na agropecuária cresceu 515%, enquanto a média da economia brasileira avançou 28%. Os dados foram apresentados no evento Agenda Brasil, promovido pela CNA e pelo sistema CNA-Senar. Reportagem Sofia Muniz.

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2: O uso indiscriminado do Zolpidem, que faz parte das drogas sedativas e hipnóticas usadas para o tratamento da insônia, tem aumentado significativamente. O medicamento pode promover várias reações adversas, principalmente quando recomendações da bula são ignoradas. A farmacêutica Ana Cláudia de Brito Passos, coordenadora do Centro de Informação e Documentação sobre Medicamentos, projeto de extensão vinculado ao GEPUIN, Grupo de Prevenção ao Uso Indevido de Medicamentos da UFC, explica o que é o Zolpidem e fala sobre os perigos do uso indiscriminado do remédio.
3: É um medicamento hipnótico indicado para o tratamento de curta duração da insônia. Ele deve ser utilizado na menor dose eficaz e pelo menor tempo possível. Sempre, claro, com orientação de um profissional da saúde. É importante salientar que o uso inadequado ou prolongado ele pode causar sonolência, tontura, prejuízo da atenção e da coordenação motora, alterações de memória e comportamento, além também de aumentar o risco de quedas e acidentes. Ele também pode levar à tolerância, dependência e sintomas de abstinência ou insônia rebote, quando esse medicamento ele é interrompido de maneira brusca.
2: A farmacêutica Ana Cláudia de Brito Passos relata outros riscos importantes relacionados ao uso do Zolpidem.
3: Levantar, comer, dirigir ou realizar outras atividades sem estar completamente desperto e posteriormente não se lembrar do que aconteceu. Embora sejam eventos raros, eles podem causar acidentes e lesões graves. O risco de sedação também aumenta quando o Zolpidem é associado ao uso de, por exemplo, álcool ou outros medicamentos que deprimem o sistema nervoso central. Sobre o uso prolongado, não é recomendado. De um modo geral, a bula brasileira, essa bula ela é validada pela Agência Nacional de Vigilância Sanitária, que é a Anvisa, ela orienta que o tratamento não deve ultrapassar 4 semanas.
2: A farmacêutica fala sobre outras alternativas para o combate à insônia, principalmente se esta for crônica.
3: Os estudos têm mostrado que a terapia cognitiva comportamental para insônia, conhecida como TCCI, ela é considerada a principal abordagem não medicamentosa e ela é recomendada como tratamento inicial de importantes diretrizes. Além disso, é importante avaliar os fatores que podem estar contribuindo para essa insônia, como consumo de cafeína, álcool, nicotina, horários irregulares de sono, uso de telas em demasiado, ansiedade, depressão e outras causas.
2: Em síntese, o Zolpidem pode ser útil quando utilizado de maneira correta, mas como todo medicamento, não está isento de risco. Da Rádio Universitária FM, Fortaleza, Márcia Vieira, para a Rádio Nacional de Brasília.

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0: Salve, salve, amigos do rádio! Tô chegando aqui no Som da Clube com o nosso Clube na Bola desta segunda-feira. Meu amigo! 31 de agosto de 2026. Você aí do outro lado da sintonia, muito obrigado pelo carinho de sempre, o rádio ligado aqui na Clube. Tamo junto no nosso Clube na Bola. Se quiser participar, fique à vontade, manda áudio aí. Zap Clube tá liberado. 991-62-2480. Cola na Clube, 991-62-2480. Programação Clube é feita com carinho pra você. Que legal, né, gente? Tamo junto, hein? Tamo sempre juntos. Lembrando que daqui a pouco tem um sorteio do placar do jogo pra você que arriscou aí e acertou o placar em 3-1, né? Pro Vasco da Gama. Daqui a pouquinho tem o sorteio, então, do placar do jogo pra você que tá na sintonia. Fique aqui, cola na Clube, porque a programação é sempre feita pra você. Agora é hora de quê aí? Hora do futebol pelo Brasil!
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0: Vamos que vamos, destacando o futebol pelo Brasil. Tivemos Série D definida, hein, gente? Definido Série D, quem são os finalistas aí da Série D? A gente sabe que Gama, Asa, ABC e Uberlândia subiram de divisão, os quatro primeiros que subiram. E tivemos aí os dois jogos de semifinal, né? Tivemos o Gama sendo eliminado pelo Asa. O Asa venceu em casa 2-0, conseguiu segurar o placar, jogando fora de casa, jogando em Brasília, e acabou avançando para a grande decisão da Série D. Então teremos o Asa na decisão. Outro que vai decidir com o Asa é a equipe do Uberlândia. Uberlândia 1, ABC também 1. O jogo foi em Natal, né? 1-1. ABC eliminado, então, e o Uberlândia segue para a grande decisão da Série D do Campeonato Brasileiro. Como você sabe, está acompanhando aqui o Clube na Bola, está bem informado, existe ainda duas vagas em jogo para a Série C do ano que vem, né? São José, Nacional, Goiatuba e Asa estão brigando por essa vaga. O jogo de ida entre São José e Goiatuba foi 2-1 para a equipe do Goiatuba, que agora vai definir em casa. Na verdade foi 0-0, não é isso? O jogo de ida, isso, 0-0. O jogo de ida. E agora o Goiatuba define em casa, se classifica contra o São José. O jogo é quarta, 19h. Na outra perna dessa disputa pelas vagas, o Nacional fez 3-1 no CSA e agora vai jogar em Alagoas, podendo perder até por um gol de diferença, que avança. Nacional 3-1, próximo jogo na quinta-feira, 19h, no Rei Pelé, em Alagoas. Série D do Meu Brasil Varonil, passada limpo, e pela Série C tivemos a última rodada. Rodada de número 19 foi para conta. Itabaiana 0, Botafogo 2, Paysandu 0, Maringá 1. Paysandu não tivesse ganho aquele joguinho lá do Ituano, hein? A vaca tinha ido pro brejo. Vou te dizer uma coisa, Paysandu 0, Maringá 1, Mangueirão lotado, mais de 40 mil pessoas. O Paysandu fez a proeza de perder pro todo poderoso Maringá, jogando em casa. Caxias 0, Inter de Limeira também 0, Guarani 2, Brusque 2, Anápolis 1, Santa Cruz 1-2, Volta Redonda 0, Figueirense 2, Maranhão 1, Ferroviária 1, Confiança 0, Floresta 2, Ituano 0, Amazonas 2, Ipiranga também 2. Os que terminaram entre os classificados: Botafogo da Paraíba, Brusque, Ferroviária, Maringá, Inter de Limeira, Floresta, Paysandu e Santa Cruz. Os rebaixados: Itabaiana e Confiança vão jogar a Série D na próxima temporada. Ficou dividido os grupos, aquele quadrangular de acesso, da seguinte forma aí, olha, no grupo A, né? Botafogo da Paraíba, Maringá, Floresta e Santa Cruz vão jogar entre si, aí os dois que fizerem mais pontos sobe para a Série B, o que fizer mais pontos vai para a final. No grupo B, Brusque, Ferroviária, Inter de Limeira e Paysandu, a mesma coisa, vão jogar todos entre si. Brusque, Ferroviária, Inter de Limeira e Paysandu vão jogar todos entre si. Quem fizer mais, os dois que fizerem mais pontos sobe de divisão. Quem fizer mais ponto entre os quatro joga a decisão da Série C do Campeonato Brasileiro de Futebol. E esse grupo do Paysandu aí, deixa eu ver, o Paysandu caiu num grupo mais forte, né? Brusque, que era líder até essa última rodada, Ferroviária, que fez 4 no Paysandu, 4-1 aí, há duas rodadas atrás. Inter de Limeira, que é um time do interior de São Paulo, que é SAF. Né? Então, o Paysandu vai ter que jogar bastante aí para poder chegar entre os dois e, obviamente, garantir aí a sua classificação. Essa derrota custou o Paysandu decidir, por exemplo, jogar o último jogo do quadrangular em casa. A derrota classificou o Paysandu, mas teve aí umas coisas que não foram boas para o Papão, como, por exemplo, jogar o último jogo da classificação. Você pode chegar nesse jogo precisando ganhar e aí você vai jogar fora de casa sem o apoio do seu torcedor, graças à incompetência dos atacantes do Paysandu, que tiveram chance de fazer gols aí no sábado e não fizeram, acabaram levando um gol ali para apagar das luzes e perdendo o jogo para a equipe do Maringá. Pela Série B do Campeonato Brasileiro, rodada 25, vai para conta, na verdade, amanhã. Hoje tem jogo, amanhã também tem, mas os jogos que vem acontecendo desde a última sexta-feira: Goiás 2, São Bernardo 1, Náutico 2, Atlético 1, Novo Horizontino 2, Sport Recife 1, só podia ganhar de 2-1, Botafogo 1, Cuiabá 2, América de Minas 2, Ponte Preta 0, Avaí 0, Atlético Goianiense 1, CRB 2, Criciúma 1, Vila Nova 2-0 no Ceará, Fortaleza e Operário jogam hoje às 19h30, Londrina e Juventude jogam hoje também, aliás, amanhã às 19h30, fechando a rodada 25 da Série B. A classificação aponta Juventude liderando com 45, Vila Nova tem 44, pulou para segunda colocado, para o segundo colocado. Os outros quatro que disputariam as últimas duas vagas: Criciúma é o terceiro, 44, o quarto é o Novo Horizontino, 43, o Fortaleza aparece na quinta colocação, 40, e o CRB é o quinto com 39 pontos. Na zona da degola, Ceará 28, Londrina 21, América 14 e Ponte Preta apenas 10 pontos ganhos. Série A do Campeonato Brasileiro, Atlético Mineiro, rodada 25, gente. Atlético Mineiro 2, Vitória 1, São Paulo 2, Bragantino 1, Vasco da Gama 3, Cruzeiro 1, Atlético Paranaense 3, Fluminense 3, Flamengo 3, Botafogo 0, Corinthians 0, Santos 1, Mirassol 1, Palmeiras 1, Grêmio 3, Chapecoense 1, Bahia 3, Internacional de Porto Alegre 2. Hoje teremos, encerrando a rodada, Clube do Remo e Coxa Branca. O Remo nunca teve uma oportunidade tão clara de sair da zona do rebaixamento. Isso porque vai jogar em casa, né? Ganhou, tá fora. Essa que é a grande realidade. Na classificação, Palmeiras lidera 52 pontos. O Flamengo vem logo atrás, 48, com um jogo a menos. O Flamengo joga nesse meio de semana, dia 2, amanhã é primeiro, então quarta-feira, contra a equipe do Mirassol, para ficar o mesmo número de jogos do Palmeiras. Então, o Flamengo pode, se ganhar do Mirassol, e a tendência é ganhar, chegar a 51 pontos, ficar um ponto atrás do Palmeiras, com ainda aquele confronto direto que a gente está aguardando. Será em São Paulo esse confronto direto na segunda perna do campeonato. Palmeiras 52, Flamengo 48, Atlético Paranaense 45, Flusão 42 e o Bahia 40, são os cinco primeiros na classificação. Na zona da degola, 25 tem o Vasco, 25 tem o Internacional, 23 tem o Remo, 14 tem a Chapecoense. O Remo ganha hoje, e eu acho que vai ganhar, o Remo vai sair da zona de rebaixamento e empurrar o Mirassol. O Remo empurrará o Mirassol, 23 pontos, se ganhar, eu acho que vai ganhar, vai a 26 pontos ganhos, empurra o Mirassol para a zona de rebaixamento. Eu acho que o Leão vai sair da zona da degola nessa rodada, viu, gente? Vamos para o intervalo? Depois do intervalo a gente volta com o sorteio do placar do jogo para você que está ligado aqui na Clube. Volta já. 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Meio-dia e 38.

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0: Voltamos na Clube, legal demais estar contigo no Som da Poderosa. Olha a hora certa aí, não vá perder a hora, meio-dia e 42 na Clube. Clube na Bola tá bombando, já tá por aqui meu amigo Michel Garcia, o sorteio do placar
1: Michel
0: do jogo.
1: Garcia.
0: Fala Michel Garcia, tudo bem meu amigo?
2: Boa tarde Rogério Brasil, boa tarde a todos sintonizados em nossa Clube FM, um forte abraço para todo mundo e forte abraço para os vascaínos também. Estão todos felizes porque o Vasco da Gama
0: tem um momento de paz.
2: Poxa, no rapaz, ganhou, olha, eu vou te
0: Cruzeiro,
2: dizer.
0: Ganhou?
2: É?
0: Ganhou do Cruzeiro 3-1?
2: Foi.
0: Quando foi hoje, a polícia apareceu no CT do Vasco. Prendeu um jogador lá que está sendo acusado de tráfico de droga e tráfico de arma.
2: Já
0: o David, o atacante que fez o terceiro gol do Vasco.
2: Aham.
0: Está sendo, é claro que tem que
2: provar e tudo, sim, toda, sim.
0: Mas hoje a polícia amanheceu no apartamento dele, acordou ele e lá no CT do Vasco.
2: Que
0: então,
2: isso?
0: Então, só tá o nome do Vasco nas páginas policial aí, por causa de um...
2: É, o caderno de esportes e o caderno de polícia dos jornais é só Vasco da Gama. Meu Deus do céu.
0: Não tem uma semana, no dia que a gente pensou, não tem uma semanazinha tranquila.
2: Eu pensei que tu ia dizer que era Bet, alguma coisa relacionada a Bet.
0: Ganhamos um jogo e tal.
2: Sim, sim. Não tem um dia de paz, uma semana de paz.
0: O policial só tá dando Vasco.
2: Mas é. Eita, futebol. Futebol, meu amigo. Futebol tem. É desse jeito. Tomara que não seja nada, porque eu vou te dizer, viu?
0: E se for, merece uma cadeia da braba.
2: Merece.
0: Salário.
2: Merece.
0: O cara, pra não ganhar nada ali, ele ganha uns 700, 800 mil reais por mês.
2: Sim.
0: Então, se o cara
2: cada
0: tá
2: jogador.
0: Metido num negócio desse, ele merece mesmo é cana.
2: É, rapaz, vou isso te dizer é uma coisa. Jesus amado. Mas olha, foi esse o placar, 3-1, o Rogério falou aí. 3 para o Vasco e 1 para o Cruzeiro. E tá aqui a galera que acertou o placar do jogo, Rogério. Já? Ah, ainda tá no bloco comercial. No bloco comercial. Deixa eu só terminar aqui, mas eu já vou dizer pra você. Olha a quantidade de gente que acertou esse placar do jogo aqui, ó. Toda essa galera desse placar.
0: Eu achei que ia ter muita gente.
2: Pois cara. É. E o
0: placar
2: povo
0: favorável
2: tá otimista.
0: Pro Vasco foi, vai dar quase ninguém. Só o vascaíno mesmo.
2: Mas olha, o povo tá sempre otimista, né? Porque vascaíno, vou te dizer.
0: O povo tá otimista. Pro Vasco foi, vai dar quase ninguém. Só o vascaíno mesmo.
2: Mas olha, o povo tá sempre otimista, né? Porque

0: certeza que vai sair, viu?
1: É isso aí.
0: O placar do jogo vai sair, porque toda essa galera acertou e eu tenho certeza que toda essa galera anotou também a senha.
1: É
0: muito simples a senha.
1: Só eu repetir um monte de vezes. Note aí, note a senha,
0: sim,
1: pra galera anotar a senha, né?
0: Sim. E vai ali avisar a Isaura que nós já estamos só no aguardo dela pra gente já fazer o sorteio, porque o sorteio é dose dupla. O sorteio é dose dupla, Clube e FM 91, placar do jogo. E olha, vou dizer para você os prêmios, tá? Já vou logo recapitulando aqui. R$200 em dinheiro da Reluz Materiais Elétricos, um óculos de sol das Óticas Classic, uma camisa oficial do Águia de Marabá, R$200 da Marabike Realizando Sonhos, uma cesta de alimentos, mais uma linda cadeira do Supermercado Líder e do Magazan, cadeira de praia, viu? R$200 em dinheiro da Centropax do Brasil. Se o acertador for associado, vai levar R$1.000. Um óculos de sol das Óticas Flávia Amaral, lá na Cidade Nova. R$200 em dinheiro da Líder Material Elétrico, folha 28, do amigo Elkson. Você foi lá nessa semana, lá com o Elkson? Lá do Líder, não? Foi semana passada?
1: Líder Material Elétrico, foi semana passada.
0: Isso, fazer o flash lá. Que mais? Duas cestas de alimento do supermercado Caiçara, do nosso amigo Lucélio, ali da Travessa Manaus, no Belo Horizonte. R$200 do nosso açougue, do meu amigo Ney, aqui no Vale do Itacaiunas. R$200 em dinheiro da Metalúrgica Marabá, também patrocinando o placar do jogo. E ainda duzentão da Mike Volkscar, localizado bem ali em frente, bem pertinho da Zucatelli Motos e Isaura Cabral. Estou só falando aqui, Isaura, os prêmios do placar do jogo, porque já vamos fazer o sorteio, Isaura.
2: Muito bem, relembrando aí todos os prêmios, né? Quem tá ligado na clube, conferiu por completo. Eu entrei na conexão agora, mas não dá nada não, depois a gente repete aqui para os nossos ouvintes.
0: Com certeza.
2: Agora é ele atender, né, a ligação com a senha, os acertadores.
0: Isso.
2: Agora, me fale como é que tá aí o nosso número de acertadores, já que é um placar que costuma ter bastantes acertadores quando há essa pontuação, né? 3-0.
0: Isaura, vou te dizer que foi quase 50.
2: Eita.
0: Foi 3-1, viu? 3-1 o placar do jogo. Inclusive, teve gente do programa Rota.
1: 3-0.
0: Que acertou o placar? Sabe me dizer? Do programa dele aqui, desse rapaz de chapéu. Que ele já tá aqui, que ele veio conferir se não sai o programa dele, que ele disse que. Mas eu tenho certeza que, como é vascaíno, vai dar certo. Porque os vascaínos participam bastante, tanto do programa do Rogério, Clube na Bola, quanto do dele. Rota 100,7. Euvan, já que você... Senta aqui, Euvan. Senta bem aqui. Hoje ele que vai ser o goleiro. Senta aqui, Euvan.
2: Muito bem.
0: Ele que vai ser o goleiro.
1: Do Flusão. Essa dupla aí, só
0: dá boa tarde pra galera aí, Euvan do Vale.
1: Só torcedor do Fluminense aqui,
3: É, boa tarde, Michel. Boa tarde, Rogério. Um abraço aos amigos do Clube na Bola, né?
2: É, aproveita também a audiência.
3: Boa tarde, Isaura Cabral. Vai lá, FM 91.
0: Isso. Olha, rufa os tambores, Isaura.
2: Agora.
0: Que eu vou jogar. Aí, o Euvan vai pegar.
3: Mas olha, Michel, hoje tinha tanta gente empolgada com a vitória do Flamengo que deram.
0: Esqueceram
3: que era o Flamengo,
0: do Vasco.
3: Era o Vasco.
0: Esqueceram do Vasco.
3: Rapaz.
0: Lá vai, Euvan, vou jogar aqui.
2: Joga aí. Vamos lá, então.
0: Oh, pegou bonito igual o Fábio, viu?
1: Como é bom mesmo.
0: Pegou bonito igual o Fábio.
1: Ele não era goleiro, não, era lateral.
3: Não, lateral.
0: Véio. Muito bem, te mostrar aqui para nossa social media. Ela vai registrar o nome do sorteado ou sorteada. Bora lá que já vai entrar o bloco comercial. E o bloco comercial tem que rodar a propaganda política. Que agora nós estamos aí, né? Nas nossas propagandas. Começou, você já está acompanhando aqui na Clube e também na FM 91. E eu já vou fazer a ligação. Já vou fazer a ligação e você, boa sorte, não diga alô. Você vai dizer a senha porque você ganhou o placar do jogo. Tchan, tchan, tchan, tchan, tchan.
3: Foi homem ou mulher?
0: Tchan, tchan, tchan, tchan. Mulher. Mulher. Atenção, lá vai, vou ligar agora. Boa sorte.
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0: Ei! Rapaz, eu vou, tu é homem de sorte, mano. Rapaz, eu vou do Vale.
3: Qual foi o programa?
0: Qual foi o programa? Deixa eu dizer aqui. Clube da Manhã.
3: Ei.

0: Bateu na trave. Alô?
1: Alô?
0: Quem é?
1: A Luciana de Souza Dias.
0: Você fala de que bairro?
1: São Félix.
0: São Félix?
1: Isso. Ah,
0: você anotou a senha, Luciana?
1: Com certeza.
0: Ah, rapaz, tá certo. Você escuta o programa Clube na Bola com o Rogério Brasil?
1: Ah,
0: ou você escuta...
1: Um pouquinho. O Clube da Manhã, com o Nonato Dourado.
0: Ah, e o Rota 100,7 com o Evandro Vale?
2: Atenção!
1: Ah, também não. Sou mais ligada no programa pela manhã.
0: Pela manhã. De música, né? Mas aí, por que que você tá ligada agora, então?
3: Reveza, pelo menos.
1: Ah, mas agora eu sorteio, né? Tem que estar ligada.
0: Ah, tá certo.
2: Então, quer dizer que ela ouviu o conselho de todos os colegas da rádio, né? Chegando na segunda-feira, este horário... Pode ligar.
1: Com
2: até
1: certeza,
2: esse
1: horário eu tô ligado.
2: O Papa ligar, o presidente ligar, você vai falar a senha. Não diga alô.
3: Muito bom, ficamos muito felizes. Mas de vez em quando reveza com a sintonia da 91, pelo menos, Luciana.
1: Com certeza. É Clube FM 91. Tô sempre ligadinho.
0: Olha, que legal. Luciana, a gente já vai dizer que você ganhou. Oi? Qual é o time que você torce,
1: Luciana? Obrigada.
0: Qual é o time?
1: Sou agradecida a todos os patrocinadores aí pelo prêmio.
0: Olha.
1: A Clube da Manhã.
2: Ela não escuta o Clube da Bola, eu acho que ela não tem time, não.
0: Você...
1: Também, Clube da Bola.
0: Qual é o time que você torce, Luciana?
1: Flamengo. Eu sou flamenguista.
0: Ah, sabia.
2: Pra você ter uma ideia, ela é flamenguista, falou 3-1 pro Vasco. Então aí mostra que...
1: Né? Foi o placar que meu filho me deu.
0: Ah, foi o filho. Como é que é o nome do filho?
1: É o Anthony.
0: Tem quantos anos o Anthony?
2: O Anthony é Vasco.
1: 24 anos.
0: É, já vou te dizer que metade desse prêmio aqui é do Anthony.
1: Eita, quando ele souber vai ficar feliz.
0: Tá bom. Luciana, fica na linha que a gente vai agendar com você para retirar o prêmio, tá bom? Muito obrigado pela participação.
1: Ok, eu que agradeço muito.
0: Parabéns e muito sucesso para você, tá? Forte abraço, Luciana. Fica na linha.
1: Obrigada. E todos os patrocinadores.
0: Beleza, saiu, gente. Saiu o prêmio. Saiu. Até que enfim, olha. Foi a primeira vez que a nossa legal. Social media registrou. O prêmio tá feliz da vida aqui. Forte abraço pra você, Rogério e Isaura.
2: Valeu, Isaura.
3: Ganhadora.
2: Um abraço, minha amiga.
3: Perfeitamente arrumando o critério do nosso regulamento.
2: Tá aí a Isaura Cabral. É isso, gente. Vamos que vamos noticiar os gigantes.
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2: Começar pelo Leão Azul de Antônio Baena, o filho da Glória e do Triunfo, que joga hoje à noite contra o Coxa Branca, aquilo que a gente falou ainda há pouco. Se ganhar do Curitiba, o Remo vai sair da zona de rebaixamento. Vamos conferir o que falou aí o Marlon, lateral do Remo, em coletiva ontem. Ele falou ontem, a gente ouve agora na nossa programação.
5: A expectativa é a melhor possível, né? Desde que eu cheguei aqui, eu venho com tenho essa expectativa de jogar no Mangueirão com o apoio da torcida. Ano passado eu estive aqui jogando contra e sei da importância que é. Eles, assim, eles têm uma força muito grande, apoia bastante o time e ajuda, empurra. E eu tenho certeza que esse encontro vai ser fundamental para a gente sair com essa vitória. Infelizmente, assim, não foi o resultado assim, que a gente gostaria, né, de vencer. Conseguimos um ponto importante contra o Internacional. Foram dois jogos bastante difíceis fora de casa, mas a Série A é assim, né? Complicado, vários jogos difíceis, e esse próximo vai ser mais um. Eu tenho a expectativa de continuar mantendo o nível e seguir evoluindo para poder ajudar a equipe. Na verdade, durante a semana, a gente vem trabalhando também nesse aspecto como uma decisão para nós, né? É um jogo crucial, onde assim, eu creio que os três pontos é de suma importância para ajudar, né, o Remo a essa permanência Série A. Porque depois temos jogos complicados, difíceis, mas temos muitos jogos dentro de casa, jogos importantes, confronto direto também. E esse de amanhã é mais um que a gente... Tem que ganhar de qualquer jeito, porque é a dependência do clube na Série A. Com certeza, como falei anteriormente, Se joga dentro de casa com o apoio da torcida é fundamental. Sim, eu tenho total convicção que com o apoio deles a gente vai se empenhar ao máximo, vai dar tudo de si para conseguir essas vitórias e esses resultados positivos para continuar o time na Série A, que vai ser de muita importância para todos. O recado assim é, cara, para que vocês possam estar lá apoiando do primeiro ao último minuto. O apoio de vocês vai ser fundamental para a nossa equipe conseguir esses 3 pontos de suma importância. Garra, luta, empenho, pode ter certeza que não vai faltar amanhã. E conto com o apoio de todos vocês, tamo junto.
2: Tá aí a fera Marlon, lateral do Leão Azul, preparado pro duelo de hoje contra a equipe do Coxa Branca. 8 da noite, transmissão do Timão Campeão do Rádio. Jogão de bola, que o Remo, é assim, ganhou, tá fora da zona de rebaixamento. O clube do Remo só depende dele pra, pelo menos nessa rodada, sair dessa zona incômoda, que faz muito tempo que o Remo tá por lá, tá na zona de rebaixamento. Vamos aguardar então, hoje 8 da noite a bola rola e você vai ver o jogo ouvindo o Timão Campeão.
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2: E o Papão, hein? O Papão perdeu, como nós falamos já sobre isso aqui na hora que estávamos falando da Série C, mas classificou. A vitória contra o Ituano fora de casa garantiu o Paysandu entre os 8. É claro que não foi bom a classificação, terminou ali em 7º, né? Se tivesse terminado entre os 4, poderia decidir o jogo final desse mata-mata em casa. Não aconteceu e agora é sair para jogar contra os adversários aí para tentar chegar à Série B do ano que vem. O Júnior Rocha falou depois do jogo e a gente vai ouvir o que ele disse agora no microfone do Timão, campeão do rádio.
6: Com o Marcinho, que para muitos ele não entrou bem, sentiu um pouco da pouca preparação para a semana, não sei, gostaria até que tu esclarecesse isso, e o Cleiton pego. E logo para deixar você à vontade, o Júnior demorou para mexer ou o Júnior segurou porque alguma coisa ele tinha no controle, alguma coisa ele estava planejando?
7: Primeiro agradecer a torcida, né, que veio e fez a sua parte. Foram mais de 40 mil pessoas aí, mais de 45 mil pessoas. Não poderia deixar de lembrar e agradecer ao torcedor, que fez uma atmosfera aí como sempre, né? Nos apoiou início, meio e fim. E aí, não vindo o resultado, eles têm toda autonomia aí de cobrar. Saímos triste pela derrota, porque nós queríamos, né, dar a vitória para o torcedor, como a gente deu no último final de semana, contra o Ituano fora. Durante o jogo, a gente criou as nossas possibilidades aí. Eu tenho que ver assim, né, e para nós fazer uma reflexão aqui, eu tenho que cuidar muito como eu falo, porque se eu falar que nós criamos várias oportunidades e perdemos, eu responsabilizo os atletas. E aí, se eu falo que eu chego no vestiário e não escolhemos eles, eu não tenho comando. Então, tem que cuidar muito aqui da forma que fala, mas... Só para lembrar, Dinho, que até agora foram 9 meses, né, de trabalho. Os atletas nos entregaram todos os objetivos que o clube traçou. Todos. Estadual, Copa Norte, Copa Verde, classificação. A nossa classificação ela foi conquistada lá em Itu, uma rodada antes. Mesmo alguns, né, achando que matematicamente não daria. Agora, obviamente, a gente tem que fazer as nossas reflexões, lamber as feridas aí. Porque resetou, né, Dinho? Resetou. O passado já não nos pertence mais. Torcedor... também, juntamente com nós, acreditar, porque é possível. Os atletas entregaram tudo o que era possível até agora. E tem um novo campeonato pela frente, que é o quadrangular. Já classifiquei em primeiro e não subimos. E já classificamos no bolo, que nem agora, e já subimos. Não, o Paysandu sempre teve forte, gente. O Paysandu sempre teve forte. Nos momentos decisivos, sempre teve. Obviamente, vai oscilar. Só para ter uma ideia que... Não estou eu falando, tá? Toda a CBF fala que é a Série C mais disputada da história. Então, se pegar assim em termos de pontuação, realmente é a mais parelha da história aí. Muitas equipes, né, com possibilidades de conquistar a vaga, até os últimos minutos ali, todo mundo cuidando a tabela. Guarani, por exemplo, ficou fora, Figueirense ficou fora, equipes tradicionais que investiram pra caramba aí. Conquistamos, classificamos em 7º, mas classificamos e agora resetou, zerou. Esquece o passado aí, vamos viver o presente e o futuro.
2: Técnico do Paysandu, né, e muito criticado, né, pela imprensa e tudo. Torcedor do Paysandu, assim, no final o que importou foi a classificação. né? O Paysandu está vivo, são 8 times na disputa de 4 vagas. Dentro do grupo Paysandu está, 2 times vão jogar a série B do ano que vem. O Paysandu pode ser um desses times, mas obviamente tem que melhorar, essa que é a grande realidade, beleza? Finalzinho do programa, em cima da hora, né? Não tem como ultrapassar o horário por causa do horário eleitoral e tudo mais. Então estamos indo embora. Muito obrigado, tá vendo aí o Evandro Vale e o Rota 100.7. Valeu, Marabá. Amanhã tem mais Clube na Bola depois do horário eleitoral gratuito. Abraço.

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1: Rota de hoje, galera. Rapaz, o mês de agosto já foi, Zezinho. Rapaz. Ei, mês de agosto, rapaz, que tava demorando eu. 31 hoje, enfim, mês quente, meio de tantos acidentes, tantas vítimas, né? Mas tá indo embora. 31 de agosto de 2026. É, rapaz, hoje é segunda-feira. Eu desejo para você que essa semana seja melhor do que a semana que passou. Vamos junto mais uma vez. É nós aqui na Clube. Muito obrigado pelo carinho da sua audiência todos os dias aqui ligado de segunda a sexta-feira no Rota 100,7 no seu rádio. É, e teve ganhador do placar do jogo, rapaz. Deu tudo certo para Luciane, né, lá do São Félix, atendeu o telefone, disse a senha e levou os prêmios todinho, viu, rapaz? Rapaz, agora vou falar aqui de novo das tendas, porque tem até áudio gravado do camarada vendendo as tendas do Goiano. Alô, delegado! Rapaz, é uma vergonha, né? O cara tá lá trabalhando, pois o elemento foi lá, levou, roubou as tendas do cara da praia. Eu digo pra você todos os dias aqui no Rota, não maltrate os animais, não maltrate as crianças, não maltrate os idosos e nem maltrate as mulheres. Caso você seja empulcerado e cair aqui no chilindró, seu nome também sai no Rota, viu? Aqui não tem isso não.
3: E não adianta depois esse negócio de mememê, não.
1: Até não.
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2: Vamos lá, valendo.
3: Vamos lá, vamos aos destaques do Rota de hoje. Elemento sem vergonha rouba uma caixa de marcha, depois rouba um carrinho de um supermercado e sai na cara de pau. Os homens chegam junto. Vamos falar também. Uma alçada humana encontrada na vicinal Bacuri, lá no município de Bom Jesus do Tocantins, na vicinal da Égua Morta, popular, né? Outra morte a ser esclarecida, né, que foi localizada às proximidades do rio, é área que pertence, segundo as informações preliminares, o corpo teria sido localizado. Trabalhadores da fazenda que realizavam atividade local. É, a morte precisa ser esclarecida. Foi lá no município de Itupiranga. Também, vamos falar que alguém estava vendendo animais sem autorização. É crime. Tráfico de drogas, mais um, foi preso pela polícia militar. Aliás, violência. Vamos falar daqui a pouquinho sobre violência. E outro tráfico de drogas. São dois tráficos de drogas. São esses os destaques de hoje. Olha aquele baleamento que houve ali no Clube 6. O elemento continua internado. O estado dele é crítico, mas ele não morreu. Todo mundo achou que ele tinha morrido, mas ele foi levado para o hospital. Ah, logo depois do intervalozinho da música, eu tô de volta, hein? Aí nós vamos dar notícia, interagir com você. 9162-2480. Teve gente que acertou o placar do jogo. Vasco 3. Quem que diria, né? Muita gente achou que não. Ganhou do Cruzeiro, uma das fortes equipes do futebol brasileiro. Tá lá o Vasco, saiu da zona. Eu volto já. Canta aí pra nós, Vitor e Léo. Diferença aí pro meu amigo Afonso, ali na Folha 30. Ele gosta de curtir o Rota e ouvir essa música. Meu amigo Cleoberto, lá no Caldo de Cana, na Vila Sarandi, também gosta de ouvir. Um abraço pra você, amigão. Alô, Disseu, no Posto Pedro.

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1: 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Em Marabá, agora 13h19, é o Rota no seu rádio. 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É nós aqui na Clube, muito obrigado pelo carinho. É, galera, rapaz, esse final de semana, o que deu de sol, meu amigo? Um sol para cada pessoa. É, rapaz, muito forte o calor, né? Alguma coisa tá acontecendo aí no planeta, né? Mas você lembra que eu sempre falava, olha, o homem é responsável por tudo que faz aqui na nossa terra, né? E agora tá vindo a conta. Placar do jogo, Vasco 3, Cruzeiro 1, sorteado foi Luciana Dias, lá do bairro de São Félix. Ela se cadastrou no programa Clube da Manhã com Nonato Dourado. Ela atendeu o telefone corretamente com a senha e ganhou todos os prêmios. E Luciana, um abraço, obrigado pela confiança aqui nas nossas rádios, né? Aqui ganhou, levou, como nós diz o nosso chefe aqui. Que não tem negócio de mememê, esse negócio o prêmio só vai sair, não sei que não. Aqui ganhou, levou.
2: E não adianta depois esse negócio de mememê, não.
1: E a gente faz isso exatamente para poder ter essa interatividade com o nosso ouvinte. E a gente também tem os parceiros que patrocina o Placar do Jogo. E aqui o nosso grande abraço a todos eles que acreditam fielmente aqui no nosso sistema de comunicação. Um grande abraço a todos eles que acreditam, sempre acreditou e vem acreditando ao longo dos anos. Bom, tem áudio? Vamos ouvir áudio aqui da galera? Quem mandou áudio primeiro? Vamos ver se o Calanga aparece hoje, rapaz. O MC Calanga tá sumido, vamos ver. Quem mandou áudio primeiro para o repórter foi meu amigo Sidney Paiva. Deve estar rindo, hein? Pelos quatro cantos da casa com a vitória do Vascão da Gama. Alô, Sidney, boa tarde.
3: Boa tarde, meu amigo Evandro Vale, Sidney Paiva. Ficadíssimo aqui no Rota. Pois é, eu tinha botado 3-1 pro Vascão. Tava na escuta aqui, Evandro. Ainda bem que teve uma pessoa que acertou assim e ganhou os prêmios.
1: Verdade.
3: Né? Porque a Rádio Clube quer
1: entregar o prêmio, prêmios, né? É verdade.
3: Não, a rádio não tem negócio de mimimi, não, né?
1: Tem, não.
3: Que jogão ontem, Ivan. Fluminense e até Paranaense.
1: Mas foi gafado o Fluminense.
3: Foi
1: gafado. Daqui a pouco eu falo. Robert do Coquetel, ligado comigo, tá aqui em Marabá. Um abraço, amigão, pra você. Fala, Edinaldo. Boa tarde, amigão.
4: Boa tarde, minha amiga Evandro Vale. Estou por cá, Edinaldo, de São Domingos.
1: Um abraço, a galera de São Domingos do Araguaia.
4: Programa. Assistindo, ouvindo.
1: Obrigado, viu, Edinaldo? Gente boa, Edinaldo Pinhão, lá de São Domingos. Meu amigo Carlos, motorista de aplicativo também, sempre ligadinho comigo. Alô, Carlos, boa tarde.
5: Motorista de aplicativo. Meu amigo, hoje é o último dia do mês, né?
1: Verdade.
5: Tudo tranquilo, graças a Deus. Agostão já está indo embora. Aumentará no setembro. Estou por aqui, ligado na 100,7 pela cidade. O trânsito está tudo ok, graças a Deus. Um abraço.
1: Obrigado, Carlos. Loura do Carro Branco disse que está ligaderma aqui no Rota. Obrigado, Loura. Um abraço para você, tudo de bom. É, meu amigo, entra no mês de setembro, mês da primavera, e quem nasceu foi eu. Dia 14, meu aniversário. É, graças a Deus. Agradeço a Deus todos os dias por isso.
6: Boa tarde, Rádio Clube. Boa tarde, meu amigo Alvão do Vale. Pois é, Alvão. Alegria para uns e tristeza para outros no futebol, né? É assim, uns ganham, outros perdem, outros empatam. Eu pelo menos, estou passivamente aqui, meu. Eu dou os times perderam. E um decepcionou muito mais, que perdeu dentro de casa, de 1-0 pro Santos. Botafogo levou lá para do Flamengo, mas é assim mesmo. Futebol é jogado de lambaria pescada e a gente se conforma com isso. Portanto, meu amigo, tem um bom trabalho aí, Zé Neto, diretamente aqui da Vila Ponta de Pedra. Não deu para mim ir lá no Izinho Oliveira, no jogo lá dos magistrados, mas é isso mesmo. Com Deus, amigo.
1: Valeu, Zé Neto.
7: Boa tarde, meu amigo Elvan do Vale, o fera do rádio. Aqui é o João Gomes do Bairro da Liberdade, o ano de 8, passando para desejar uma feliz semana na proteção do nosso Deus Todo-Poderoso. E estou aqui na sintonia, no aplicativo aqui do celular, que é minha, meu radinho deu problema, tô aqui ouvindo aqui, que eu gosto com seriedade, com meu amigo Inriverível do Rádio Brasileiro, Evandro Vale, o fera do rádio, o secador. Valeu. Eu já pegou o barco, creio eu, secador. O D8 então, tá chegando no cheiro verde, menino. E hoje...
8: boa tarde, Evandro Vale, aqui é o Marcelo da Redenção Magalhães 2, conhecido como Marcelo Eletrônica. Estou aqui ligado aqui no seu programa, deitado numa rede, balançando para lá e para cá. Todos os dias estou...
9: Para lá e para cá.
8: O seu programa, para mim, é nota 10. É o melhor programa da Rádio Clube, da notícia da cidade. Falou, Evandro Vale. Tenha uma
1: Valeu,
8: boa tarde.
1: Marcelo. Um abraço, Marcelo, para você no residencial aí.
10: Boa tarde, meu amigo. É o Evandro Vale, o fera do rádio. Ótima semana pra você, meu amigo. Tudo normal no sábado, né? O Gigante venceu, 3-1 contra o Cruzeiro. Tudo normal. O Cruzeiro empatou, 3-3. Menguinho ganhou. Tudo normal no São Januário, né? Caiu no caldeirão da Vascão. E que a vitória do meu Vascão, todos os secadores que secam do meu Vascão, todos os vascaínos estão ligados ouvindo esse programa. Eu levo mãe da Terezinha, pra ser Nelson, jogou de Souza do Bar Laranjeira. Estamos juntos.
11: Boa tarde, meu amigo Evandro Vale, tô aqui ligado. Deixa eu mandar um alô pro meu parceiro Serra Negra, meu amigo Migola. Valeu, Evandro, é o Poeirinha da 33.
1: Valeu. É isso aí. Meu amigo Bardaz tá ligado comigo. Tá no berço hoje, rapaz. 36 anos. Valeu, Bardaz. Um abraço, muitos anos de vida. Vou tocar os parabéns pra ele, porque ele merece. Cara, gente boa.
12: Parabéns, parabéns, parabéns pra você.
1: Valeu, valeu. Um abraço, tá mandando aqui a Ruth Melo. Nota 10, valeu. Obrigado pelo carinho de vocês. É, rapaz. Mares, cadê o Ares, rapaz? Gente boa.
10: Da Vascão. E que a vitória do meu Vascão, todos os secadores que secam do meu Vascão.
13: É, Evandro Vale, boa tarde, boa tarde, boa tarde, Evandro Vale.
10: Exemplo.
13: Tudo normal mesmo, tudo normal. O Vascão, o gigante da colina, ganhou, saiu do rebaixamento, Mirassol empatou, o Vascão voltou. Tudo normal. É, Evandro Vale.
1: Opa.
13: Fala aí pros torcedores palmeirenses que já podem olhar o retrovisor, viu? Eles já podem olhar o retrovisor, viu? Tem um negocinho lá atrás deles, viu, já, viu? Falou, Evandro Vale, tô por cá. Manda aí um abraço aí, uma música. Meu colega, Clésio Cruz.
1: Valeu, valeu, Ares. Um abraço. O Ares é um ouvinte bem bacana, bem alegre. É isso aí, o pessoal. E olha só, o Mirassol, aqui pra nós, eu sou desportista, viu, cara? O Mirassol foi prejudicado pela arbitragem. A verdade é essa, tá? Foi prejudicado pela arbitragem o Mirassol. Palmeiras não jogou nada contra o Mirassol. E olha que o Flamengo tá chegando. O Flamengo tem um jogo a menos, viu? Tem que entender isso aí. Porque, meu amigo, deixar chegar já era. Aí um abraço. Tô te falando. Fala, Adelino, boa tarde, amigão.
14: Boa tarde, Evandro Vale. Sou Adelino, aqui da Chácara São Raimundo. Boa tarde para você aí. Um bom programa aí. Seus ouvintes, para os seus ouvintes aí. Tudo de bom.
1: Valeu, valeu.
15: Fala, Evandro Vale, Alex Gaia ligado no Rota, beleza?
1: Beleza.
15: Ei, diz pros secadores secarem mais, que o Mengão tá chegando, viu? Eu vou hoje só lembrando que começa hoje mais uma edição do Campeonato dos Árbitros, vai ser aqui no campo do Pissarrão, a partir das 19h30, viu? Todos convidados.
1: Beleza, Alex, é isso aí. Bom, galera, dá uma noticiazinha aqui, ó. Foi encontrado uma ossada humana lá numa área de assentamento Bacuri, zona rural, a cerca de 20 quilômetros do município de Bom Jesus. Essa ossada humana está aqui no Instituto Médico Legal. Quem apresentou foi a Jéssica Araújo Rodrigues de Carvalho, policial civil. Ah. Agora a polícia vai investigar essa ossada. E quem morreu, como morreu, quem matou, enfim. Investigar. E atenção, Lucas Fernandes Tavares, policial civil, por volta das 18h15, foi encontrado um achado macabro nas proximidades do rio, na fazenda do Kiko, zona urbana do município de Itupiranga. Investigador de polícia civil, Fábio Ivanilto, se deslocaram até o local, onde foi indicado e constataram a veracidade dos fatos, encontrando o corpo de uma pessoa do sexo feminino, já em avançado estado de decomposição, localizado às proximidades do rio, em uma área pertencente à propriedade. Segundo as informações preliminares, o corpo teria sido localizado por trabalhadores da fazenda quando realizavam suas atividades diárias. O corpo está no Instituto Médico Legal. E atenção! É o que, Cisnei? Flamengo um jogo a menos contra o próprio Mirassol, verdade. Verdade. Olha aí como é que os caras estão ligados. É com o próprio Mirassol que o Flamengo tem um jogo. É atrasado ainda a virtude da Copa do Mundo. Certo? Rapaz, eu digo pra você o seguinte. O futebol é bacana, é o futebol jogado. Sinceramente. Acho que esse Campeonato Brasileiro desse ano, faz tempo que vem acontecendo isso, mas esse Campeonato Brasileiro desse ano, estão fazendo tudo para o Palmeiras e Flamengo disputarem o Brasileiro. São duas forças do futebol, um investimento muito grande que fizeram, e há um desrespeito contra as outras equipes, porque todas gastam dinheiro, todas as equipes gastam, um investimento grande. O jogador desse aí, cara, o jogador mediano hoje, ele não ganha menos do que 200 mil por mês, tá? Então, há uma folha de pagamentos, encargos sociais, e a própria CBF não respeita isso, porque as denúncias vêm ocorrendo há muito tempo com essa arbitragem. Ontem, por exemplo, o Botafogo foi prejudicado. Um gol legítimo do jogador do Botafogo, que ninguém viu nada de falta, nem impedimento, nada. O árbitro deu impedimento numa bola que veio do meio de campo com o cara. E o Botafogo fez o gol, ele desmarcou o gol. Teve um pênalti também lá que tocou na mão lá do zagueiro do Flamengo, também não foi dado nada. Tá? Então, rapaz, é lamentável. O jogo do Fluminense, o Tavares vai falar, Elvan, não, se jogar mal e merecer perder, parceiro, pode ser o que for, eu vou falar. Nem adianta. Ontem, quem assistiu e vai ver hoje nos canais aí, os comentaristas falar que o árbitro inventou um pênalti contra o Fluminense aos 47, 48 minutos do segundo tempo, onde numa bola em que o Fábio chegou primeiro e o estava com as mãos nitidamente para pegar a bola, o jogador já chegou com a perna dobrada, só o juiz viveu. E o VAR é outra maracutaia que os caras não chamaram o árbitro também. Quer dizer, se fosse o caso, merecesse, eu não dizia nada. Se fosse pênalti, eu também dizia, foi pênalti, mas não foi. A verdade é essa. Vou dar uma paradinha, mas eu volto já já, vai? Fique ligado. Canta aí, Flávio José. Alô, Moraes. Ligado comigo. Casa Velha de Sapê, Forrozinho Raiz.

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0: Vale.
1: Sou eu, aqui na Clube, fazendo o que gosto. É nós, aqui na Clube. E até militares do 34º Batalhão de Polícia Militar recuperaram uma motocicleta, trabalhando com integração entre a guarnição de operação e do próprio 34º, garante a restituição do bem da vítima e a detenção do elemento envolvido no bairro Liberdade. Uma ação rápida da polícia, feito por a equipe de lá do quartel da Cidade Nova, o 34º, eles prenderam e recuperaram a moto do elemento. Esse camarada já é manjado lá. Roubou uma Pop, estava estacionada, tem as câmeras de segurança, filmaram o elemento roubando a Pop. A polícia foi atrás e prendeu Leandro da Conceição Rocha. Foi apresentado e autuado por roubo qualificado. Ô, elemento, meu Deus do céu. E atenção, violência doméstica. Ramos, policial militar, apresentou na delegacia de polícia quando trabalhava na VTR 0420. Eles receberam uma informação via NIOP para atender uma ocorrência de violência doméstica na rua José Bonifácio, no residencial Magalhães 2. A senhora disse que teve briga com seu esposo, o valentão Matheus Santos da Silva, e que durante a briga eles entraram em vias de fato, ou seja, dando porrada um no outro, né? Diante da situação, a guarnição trouxe todos para a delegacia de polícia civil. E atenção, Isanildo, policial militar, trabalhando ontem na VTR 8402 do Grupo Tático Operacional, prendeu e apresentou na delegacia de polícia Dejane Souza dos Santos. Ele foi preso com petecas de crack, sacolinha de maconha, cocaína, dinheiro e também munições .40. Ele foi levado, só dinheiro foi R$273. Ele foi apresentado ao delegado Pedro Marinho e foi autuado por tráfico de drogas, ficou preso à disposição da justiça. E atenção. David, policial militar da equipe Tático 1, estavam trabalhando e viram uma transmissão ao vivo para redes sociais, qual 2, elemento identificado como Charles Guilherme da Silva Soares e Matheus Vicente Guimarães Silva estavam embalando o entorpecente e ostentando uma arma de fogo. Já pessoal ao vivo. O cidadão informou o endereço onde o suspeito encontraram, na rua Pará, no bairro Santa Rosa, na Velha Marabá. De imediato foi solicitado o apoio do Tático 2. Chegaram ao local indicado, os policiais viram o suspeito Guilherme na entrada do imóvel. Aí logo a viatura chegou e ele fugiu para o interior da residência. No ato contínuo, a equipe realizou o acompanhamento tático e durante a busca pessoal, foi encontrado com ele no Mateus 28 petecas de crack, uma papelote de Ziploc, contendo crack mais papelote de maconha. Ele estava fazendo ao vivo uma live. Rapaz, todos foram apresentados na delegacia de polícia, rapaz. Todos foram apresentados na delegacia de polícia.

0: É o. Vai, é o irmão do Luiz Belo, que eu esqueço. Dezinho, Dezinho, é o senhor de Dezinho, o nome dele, rapaz. Mandou um alô aí pra nós. Ele disse que nunca mais conversou com você. É o Dezinho, irmão do Luiz Belo. Manda um alô aí pra nós. Estamos por aqui, ó, quando fala. Só não tá nas suas palestras, viu?
1: Tá
0: Boa
1: bom,
0: tarde pra
1: meu.
0: nós.
1: Boa tarde. Atenção! Yanajara, policial militar, trabalhando ontem, 17h50 da tarde, numa blitz. É. A blitz, aquela. Policiais trabalhando, né? Identificando e tal, pra ver. De repente, uma moto passou sem placa, com o banco aberto em frente a uma residência, levantado, suspeito ao ser averiguado. O elemento se identificou como Anderson Araújo Silva, se identificou como sendo dono da moto. Ao olhar o perímetro da casa, verificou várias gaiolas com pássaro. Diante da situação, o elemento foi abordado, perguntado sobre a procedência das aves, ele disse que não possuía autorização para manutenção dos animais em cativeiro. Disse ainda que havia capturado na natureza e que durante a abordagem, por meio de uma janela da residência, foi possível ver também diversas aves mantidas em uma mesma gaiola, né? Caracterizando a infração crime ambiental, em razão pela qual ele foi levado à presença da autoridade policial. Rapaz, vou te falar. E aí, a guarnição deu continuidade à diligência no local. No decorrer da averiguação, foram localizadas outras aves mantidas no cativeiro, totalizando aí 19. Só numa gaiola tinha 13, onde no imóvel foram encontrados dois cães, sendo um a raça Pitbull e outro raça dog argentino, mantido em condições aparentemente inadequadas, insalubres. O local apresentava ausência de condições mínimas para os animais. E aí foi o jeito da voz de prisão para ele, para o Anderson. Ele foi levado à delegacia de polícia, onde vai responder por crime ambiental. Vou dar uma paradinha, mas é rapidinho, já já eu volto. Bota a saudade aí com o forró saborear, hein? Quem viu essa banda tocar? É bom demais, hein? Olha aí, Zé do Rádio, pra você curtir aí.
2: Forró.

0: Elvan do Vale.
1: Sou eu, aqui na Clube, sempre fazendo o que gosta, com seriedade. Em Marabá, agora, 13 horas 51 minutos, é o Rota do seu rádio. Obrigado pelo carinho. Alô, minha amiga Loraide, em São João. São João da Araguaia, minha amiga, tá ligada comigo. Lereca, boa tarde, fale aí, amigão.
2: Levando o Vale, boa tarde, amigão. Já por cá, por casa, tranquilo, já cheguei, peguei um trânsitozinho ali, engarrafamento. Aqui já são 18 horas e 50 minutos, o tempo tá bom. Hoje deu 15 graus, friozinho, mas com sol, tá gostosinho. Rapaz, cadê o Giovanni Bebê? O que que aconteceu, Giovanni Bebê? Que teu time... O que que aconteceu? O meu tu já sabe o placar, né? E o teu? Cuidado que Série B é logo ali, viu? Série B é logo ali. Forte abraço, Evandro Vale. Tô aqui te escutando todos os dias, viu? Ligado na 100,7, Lereco, de Rotterdam, na Holanda.
1: Valeu, sempre. Valeu.
2: E fala, agora, esse horário eleitoral aí bagunçou tudo, hein?
1: Tiro, confronto com a polícia militar ocorreu neste final de semana. Dia 28, às 19 horas, no local da Avenida Espírito Santo, em frente ao campo do Chachurica, atrás do supermercado Folha 33, e o outro, antigo Correntão, no quilômetro 6. A Polícia Civil, por meio da equipe de plantão da Seccional Urbana, tomou conhecimento de ocorrência envolvendo confronto armado entre ocupantes de um veículo automotor e a guarnição da Polícia Militar. Do grupo de motopatrulhamento, Águia. Segundo a polícia, durante o patrulhamento às proximidades do campo do Chachurica, na Folha 33, a guarnição ouviu um disparo de arma de fogo e foram lá. No interior do veículo, Ford Fiesta Sedã, de cor prata de placa QGW62G47, e os caras chegaram e deram tiro também contra os policiais que se encontravam no campo. Ao tentarem a abordagem, os policiais foram recebidos a tiros. Segundo o acompanhamento tático até o quilômetro 6, na Transamazônica, os ocupantes desembarcaram novamente e atiraram contra a guarnição. E que durante a troca de tiro, um dos envolvidos foi atingido por disparo de arma de fogo. Segundo o socorrido, e encaminhado ao Hospital Municipal de Marabá, onde permanece internado. Também foi alvejado o policial militar Jânio Gomes dos Santos, atingido na mão e encaminhado ao Hospital Regional. E em estado estável. Duas motocicletas da guarnição Águia foram igualmente atingidas por disparo. Cinco envolvidos foram contidos e conduzidos à delegacia de polícia. Foram apreendidos uma pistola 9mm, com carregador e tudo. Uma pistola .40, também com carregador. Revólver calibre .38, municiado intacto. Né? E um pacote contendo cocaína, com resultado positivo em laudo. Cigarro contendo maconha, igualmente com resultado positivo. 3 aparelhos celulares, além do veículo utilizado na ação, tá? Que foram apreendidos. Missões especiais conta que os envolvidos seriam integrantes de uma facção criminosa, de que o tiroteio inicial estaria relacionado ao suposto tribunal do crime. Até o momento, as vítimas dos disparos iniciais foram localizadas, foram lavrado o auto em flagrante delito. Os autos de exibição e apreensão requisitada das perícias do local de crime em veículo e armamento, em munições de lesão corporal, tendo sido representado ao Poder Judiciário pela conversão das prisões em flagrante, prisões preventivas. A diligência prossegue para o completo esclarecimento da autoria e a dinâmica dos fatos. Rapaz... Então, um foi baleado. Quem foi baleado? As vítimas. João Vitor Souza Vieira, do PCC, foi atingido por 5 disparos de arma de fogo na região do tórax e do pescoço. foram apreendidos Júlia Vitória Silva Graciliano, André Matheus Silva Nascimento e Nicolas Amorim. Os três foram levados à delegacia de polícia civil. Ô, rapaz, tá ligada, Ruth. Eu sei, Ruth, que você tá ligada. Obrigado, viu? Um abraço. Galera, estamos chegando ao final do Rota de hoje. Quero dizer o seguinte. Uma investigação por conta própria descobriu o goiano que as suas tendas foram surrupiadas por um elemento. Tem foto dele, o barqueiro. E já foi oferecido, inclusive, para uma mulher que deu uma declaração. Eu fui informado pelo próprio dono da tenda, que tem, as pessoas sabem quem foi, mas não querem testemunhar. Medo, né, cara? A verdade é essa hoje. Alô, goiano! Boa tarde, amigão. Você tá ouvindo o programa, amigão? Você tá ao vivo aqui falando no Rota. A gente lamenta, goiano, nessa situação. Você é um empreendedor, inclusive ajuda muita gente aqui em Marabá, não só dando emprego, mas também as pessoas que às vezes pensam assim, ah, o cara aluga, mas ele já fez doações para eventos que as pessoas, sem fim lucrativo, onde as pessoas ocupam as tendas, sempre com sinceridade do seu trabalho, que a gente acompanha de muito tempo. Eu lamento isso que aconteceu. Eu tenho certeza que você vai encontrar, porque não tem crime perfeito. E você chegou a descobrir por conta própria, né, goiano? Uma sim, investigação sim. Sua, que, onde está as suas tendas.
3: Olha, Evandro Vale, essas tendas paradas, nós tivemos lá na Mangueira, lá na antigo Galpão do Pedrinho, Flamengo, elas sim. Já não estavam lá. Já falaram que elas subiram lá para o lado da Amapá. Não andaram mais que é formigueiro, entendeu? Mas a pessoa já sabe quem é a pessoa, né? Mas a pessoa sem testemunha é complicado. Mas já sabe o paradeiro delas. Não só minhas, umas do armazém, para armazém eventos, do Ramion, e também a do Júnior, lá da Cidade Nova. Mexe com eventos também. E sabendo por hoje que ele me ligou, sabendo o que aconteceu com as minhas, ficou sabendo imediatamente que as dele também, nem provável que teria sido com o mesmo indivíduo, né? E por todas as tendas.
1: Amanhã nós teremos uma nova conversa com o delegado Mororó. Vou passar os áudios para que a Polícia Civil entre em ação e tome providência, pô. Não é possível. Aí, pô, nós estamos vivendo numa época dessa que os caras levam a tenda para fazer evento, os caras vão roubar a tenda, pô. Será que o cara tem que pagar um vigia 24 horas para... Isso é um negócio estranho.
3: Se fosse uma tenda, tudo bem, não é uma tenda, levaram praticamente 7 tendas.
1: Né? O cara quer fazer um comércio, pô, rapidez, ele tem que trabalhar, né?
3: A rapidez que eles foram é assustador. Nem meus profissionais que montam e desmontam não foram tão rápido igual eles. A agilidade deles, a rapidez. E já vem acontecendo isso nos anos anteriores, né? Da Praia do Cunaré, é a primeira vez, não. A gente às vezes se relevava, porque era uma tenda pequena. Mas gostaram da prática, né? Gostaram tanto que o volume foi maior esse ano.
1: Tá certo. Goiano, muito obrigado. Amanhã nós vamos levar esses áudios para o delegado Mororó, superintendente, para ver que providência a Polícia Civil precisa tomar, porque a Polícia Civil é que faz essa investigação. Tá certo, Goiano? Um abraço para você, amigão.
3: Com certeza. Ok, um abraço. Boa tarde.
1: Boa tarde. É uma sacanagem o cara fizer um negócio desse. O cara trabalhando, rapaz, o cara... Aí é complicado. Fim de programa, galera, estamos chegando ao final do Rota de hoje. 14 horas pontualmente, termina o Rota de hoje, a apresentação é nossa, é o Vando Vale.
4: Essa fera do rádio.
1: A direção geral é de Naldo Antônio, não te ligue o rádio não. Vem aí Natan Souza e o Clube da Tarde. Eu fico por aqui, de olho na grande cidade. E você curte essa aqui, linda demais. Esse louvor com Frei Gilson. Até amanhã, galera. Fui!

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0: Ele não tãozinho, mano. Ele não tá.
1: Muito boa tarde pra você na sintonia da nossa poderosa.
2: Clube FM.
1: É a nossa poderosa 100,7. Agora são 14 horas, 10 minutos. Está no ar o meu, o seu, o nosso. Esse programa que é bom demais.
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2: Boa tarde.
1: Ótima tarde pra você. Hoje, dia 31 deste interminável mês de agosto. Quase não acaba o mês de agosto, mas terminou, né? Tá terminando, na verdade. Terminou ainda não. Tá terminando. Hoje é 31, mês de agosto demora mesmo, né? 31 de agosto de 2026. Parabéns aos aniversariantes deste dia. Você completando no dia 31, no último dia, esperou o mês todinho para comemorar seu aniversário. Parabéns para você. Em Marabá, agora 35 graus, sensação térmica de 41. Tá quente, meu Deus do céu.
0: O quê? Não acredito.
1: Tá bem quente. Cheguei.
2: Pois bem.

à vontade, chegamos para comandar mais uma super programação aqui no Sistema Norte de Comunicação, RBA Rede Brasil Amazônia. Na sua participação, 991-62-2480, participação que faz toda a diferença. Sem você, o negócio não tem graça, né? Só fica legal quando você participa, quando eu tenho você aí do outro lado, sempre com a gente. Então, ó, já pega o telefone aí, senta o dedo no WhatsApp e bora participar, bora mandar ver. 991-62-2480. Segunda-feira, começando mais uma semana. Tá terminando o mês, mas tá começando mais uma semana.

Tá aí o embaixador Gustavo Lima. Bala alojada. Passou por aqui também Zé Felipe, Lágrimas de Sangue. Iniciamos muito bem com ele, cantando a música Apaixonado, Muriel. Agora são 14 horas 21 minutos, 14h21. Ótima tarde pra você. Clube da Tarde, edição dessa segunda-feira. Abraçando o pessoal que já tá mandando a mensagem. Que manda aí o teu áudio, manda a tua mensagem. Fica à vontade pra você compartilhar com a gente essa tarde de segunda-feira. Nós vamos juntos fazer a programação, essa programação que é feita com você, por você e pra você, tá bom? Então, você vai participando aí.

Vai mandando aí tua participação. Inclusive, ó, já tem aqui áudios pra gente ouvir. Já a gente vai liberar pra galera soltar a voz aqui no Clube da Tarde, tá bom? Já você vai mandar ver. Nós vamos fazer aquele primeiro intervalo do programa. É só o primeiro de hoje. Daqui a pouco tem muito mais. FM. São 14 horas 22 minutos.

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2: João Gomes.
3: Irmão Comel.
2: Muito obrigado por estar aqui com a gente nesse momento.
3: Eu que agradeço.
2: Adma Andrade.
4: Estúdio Limão com João Gomes hoje. Que honra.
2: Queremos ouvir sua voz. Agora com você, irmão.

0: Muito bem, são 14 horas 35 minutos, 14h35, pessoal participando aqui com a gente, soltando a voz. Vamos lá, primeira participação do programa de hoje, vem da onde? Oi, boa tarde.
1: Fala, meu amigo Nathan Souza, grande Cruz Maltino secador. É, rapaz, o trem tá feito pra vocês, ó, vocês vai e volta, agora vão ficar aí, viu? Esse ano você só pega descendo, viu, secador?
2: Vixe, Mari!
1: Nathan Souza, moço, roda pra nós aí um brega aí. Adilson Ribeiro, divina. Valeu, meu ídolo, meu poeirinho aqui da 33.
0: Valeu, meu amigo Poeirinha. Rapaz, tu tá secando o Vasco nessa intensidade, meu amigo. Ele não precisa secar o Vasco, rapaz. O Vasco não precisa nem secar, né? Ele tropeça com as próprias pernas. Mas até que foi bom, né? A gente ganhou do Cruzeiro, aí saiu da zona. Dormimos a noite de sábado fora da zona. Quando foi no domingo, a partir das 16 horas, a gente caiu de novo. Mas é assim mesmo. Olha, falar pra você aqui de informação direto da nossa redação. Nós vamos começar a girar aqui as informações no Clube da Tarde. E eu começo falando desse tempo seco, né? Essas altas temperaturas que aumentam o risco de queimadas aqui na cidade de Marabá. Além dos danos ao meio ambiente, a fumaça pode prejudicar a saúde, principalmente de crianças, idosos e pessoas com problemas respiratórios. E neste período, a atenção precisa ser redobrada. A reportagem é com Gabriela Almeida.
3: O cenário se repete em diferentes pontos de Marabá. Vegetação seca, fogo e muita fumaça. Imagens registradas pela Secretaria Municipal de Meio Ambiente mostram áreas atingidas por queimadas. Nesta época do ano, a vegetação mais seca e a falta de chuvas facilitam a propagação das chamas. Uma queimada que começa pequena pode sair do controle e atingir áreas maiores. A preocupação é ainda maior porque o Pará está em alerta climático e ambiental. O decreto estadual publicado neste mês considera as projeções meteorológicas associadas ao fenômeno El Niño. Os efeitos das queimadas não ficam restritos ao local onde o fogo começou. A fumaça carrega partículas e outros poluentes que podem ser levados pelo vento e afetar outras regiões. E a exposição à fumaça pode agravar problemas respiratórios e cardiovasculares. Crianças pequenas, idosos, gestantes e pessoas com doenças respiratórias precisam de atenção redobrada. Para quem estiver em uma área afetada pela fumaça, a orientação de especialistas é evitar atividades físicas ao ar livre e, sempre que possível, permanecer em ambientes fechados e protegidos da fumaça. Aumentar a ingestão de água também ajuda a manter as vias respiratórias hidratadas. E a prevenção começa com atitudes simples. Não queimar lixo, não jogar bitucas de cigarro em áreas de vegetação e evitar qualquer tipo de fogo próximo a terrenos com mato seco. Em um período de calor, seca e maior risco de incêndios, evitar queimadas é uma forma de proteger a natureza e também a saúde de toda a população.
0: Horas 39 minutos, tá aí a informação importante, né, que interessa demais, principalmente nesse período de seca que a gente tá vivendo, né, o verãozão aí, e a gente reforça mais uma vez, muito cuidado, né, sobre essa questão das queimadas. A gente vê ali pela rodovia Transamazônica, o Corpo de Bombeiros, a gente tá passando ali, eles estão sempre ali trabalhando, né, naquela área de mata ali, porque sempre há focos de incêndio ali. E vamos tomar um cuidado, né? E se você vê algo aí no seu bairro, na sua comunidade, denuncia também, se for algo que está prejudicando, principalmente queimada, denuncie, porque tem órgão competente, tem Secretaria de Meio Ambiente, tem Corpo de Bombeiros para você denunciar. 14 horas 40 minutos!

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0: São 14 horas e 53 minutos. DJ Nem de Coraci, Perdão Amor. É, você que tá aí na sintonia, a fim de ouvir um bom melody, a gente toca também pra você aquele forrozinho, aquele dance. Cadê a galera? Tô sentindo falta aqui do Gleidson, né? O Gleidson que sempre participa pedindo banda reprise, o pessoal que gosta de ouvir também um bom reggae. A gente toca também pra você, porque a Rádio Clube é a rádio mais eclética de Marabá, tocando o que você gosta de ouvir. Agora são 14 horas e 53 minutos, a temperatura continua do mesmo jeito. 35 para 36 graus, tá bem quente, mas fica de olho na sensação térmica, porque essa é a que você sente aí no seu corpo, tá bom? É a sensação térmica que faz a diferença, que te dá aquela sensação de calor extremo. Fala aí, meu amigo Rei do Frango, já tá ligado na programação lá na Velha Marabá? Fala aí, o Fluminense, rapaz.
1: Boa tarde, meu amigo Natanzinho. É, rapaz, é o último dia do mês, 31 de agosto. Temos aniversariante, né? Até o Rei do Frango tá pelo meio, completando hoje, né, cara? Graças a Deus. Uma data de aniversário hoje, Rei do Frango, né? 31 de agosto, o cara é do dia 31, do último dia do mês, né? Meio fraco, mas é o mês que o Rei do Frango nasceu. Pois é, mandar um alô aí pro Manelzinho do Alho, Melhorzinho, Rô do Mohamed, Precatinha, Rei da Gambiarra, né, cara? Zé Neto, Raimundo Eletrônico, meu compadre Eduardo São Félio, Dona Helena, né, cara? Mandar um abraço aí pra todo mundo que tá ouvindo. Tô ligado, cara.
0: São 14 horas e 54 minutos, esse é o Clube da Tarde. 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

0: Tá aí o Zé Vaqueiro cantando Coração. Zé Vaqueiro, gostei dessa vibe, dessa música. Ficou legal na voz do Zé Vaqueiro. 991-62-2480, esse é o Clube da Tarde. É o Clube da Tarde na sua 100,7. Fala aí, Jaibara. Jaibara mandou áudio aqui.
1: Fala, Natan. Boa tarde,
0: querido.
1: É o Jaibara aqui da Ponta de Pedra, do São João, meu patrão.
0: Tudo bom?
1: Natanzinho, rola pra nós aí uma sertaneja aí do Renan e Raí, Mil Loucuras. Essa mesmo eu vou dedicar pro meu amigo. Meu amigo Zé Neto na Vila Ponta de Pedra ali. Antônio Leão. O Cícero. A Mutamba ali. Zé Almi, Fátima Rocha, em São Domingo da Araguaia, meu compadre Jadir, na consulta, e Assis também, aproveitar, dar um abraço, minha amiga, e Assisinho, falou, boa tarde, abraço.
0: Valeu, Jaibara, obrigado aí pela participação, grande Jaibara na sintonia, o Janarinho também tá na Folha 12, ouvindo a nossa programação, já já eu vou ouvir mais áudios aqui no Clube da Tarde, segura aí, rapidinho.
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0: São 15 horas, 5 minutos.

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1: 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Muito bem, de volta aqui no Clube da Tarde, na sua Clube FM. Bom demais ter sua companhia. 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Oh, antes de ouvir mais participações aqui, vamos trazer informação do esporte agora com Paulo Henrique, rapidinho. Aí eu vou ouvir sua voz aqui no Clube da Tarde.
2: O Clube do Remo terá 3 desfalques para enfrentar o Coritiba nesta segunda-feira, em partida importante na luta contra o rebaixamento do Campeonato Brasileiro. Já, Edson e Mike estão fora do confronto. O principal problema é no setor ofensivo. Já sofreu uma lesão no tornozelo e dará lugar, provavelmente, para Aleph Manga. Aos 27 anos, já é o principal goleador do Remo na Série A, com 7 gols em 20 partidas. O atacante vinha sendo uma das principais armas ofensivas da equipe comandada por Léo Condé. Com a ausência do jogador, Aleph Manga, de 31 anos, com passagem pelo próprio Coritiba, aparece como principal candidato para ocupar a vaga no ataque. Já apresentou um edema muscular e vinha sendo dúvida durante toda a semana. Ele realizou o tratamento nos últimos dias na tentativa de ficar à disposição da comissão técnica, mas a decisão foi pela preservação do jogador. No decorrer da semana, o médico do clube, Dr. Jean Clay, havia explicado que a definição ocorria somente neste fim de semana. Com a confirmação neste domingo, já seguirá em tratamento para evitar o agravamento da lesão e buscar condições de retornar nos próximos compromissos do Leão. A partida contra o Coritiba ganha peso maior pela situação do clube na tabela. Quarto colocado na Série B em 2025, o Leão conseguiu retornar à elite do futebol brasileiro depois de 30 anos, mas atualmente ocupa a 19ª colocação com 23 pontos. Além da pressão pela posição na tabela, há uma sequência de 6 partidas sem vencer. Na rodada anterior, a equipe foi derrotada pelo Fluminense por 2-1 no Maracanã de virada. Diante do Coritiba, portanto, o Leão entra em campo posicionado e precisando somar pontos para iniciar uma reação na reta decisiva do Campeonato Brasileiro. Mesmo com a derrota por 1-0 para o Maringá, o Paysandu teve algo para comemorar fora de campo neste sábado, além da classificação. A torcida bicolor compareceu em peso no Mangueirão na última rodada da primeira fase da Série C do Campeonato Brasileiro e estabeleceu o maior público pagante da competição na temporada de 2026. De acordo com o bordeiro oficial da partida, 41.405 torcedores estiveram presentes no estádio Mangueirão, sendo 37.887 pagantes. O número supera com larga vantagem o antigo recorde da Série C, que pertencia ao confronto entre Santa Cruz e Figueirense, com 24.730 pagantes. A diferença é de 13.157 torcedores em relação à marca maior. Com isso, o duelo entre Paysandu e Maringá passa a liderar o ranking de maiores públicos pagantes na Série C em 2026. Antes da última rodada, o Paysandu aparecia com 3 partidas entre 10 maiores públicos da competição. O jogo contra o Confiança havia levado 9.515 pagantes, enquanto os confrontos diante de Anápolis de Goiás e Brusque de Santa Catarina registraram 8.636 e 8.176 respectivamente. A renda deste jogo somou R$1.180.482 para 37.807 pagantes. Tirando as despesas, o Paysandu levou R$782.318. O Paysandu, que começou nesta rodada em terceiro e com a derrota, ficou na sétima colocação, ficando no grupo C, com Inter de Limeira, Ferroviária de Araraquara e Brusque. O Paysandu solicitou oficialmente à CBF que sua estreia no quadrangular decisivo da Série C seja realizada no dia 7 de setembro. O Papão terá o Brusque como adversário na primeira rodada da segunda fase da competição. O pedido do clube paraense está relacionado à programação do estádio Mangueirão. O principal estádio do Pará já tem confronto entre Remo e Flamengo pela Série A do Campeonato Brasileiro, marcado para o dia 6. Com isso, o Paysandu não poderia utilizar o Mangueirão na mesma data. Por esta razão, o clube trabalha para transferir sua estreia para segunda-feira, dia 7.

0: Mari Fernandes, seu brilho sumiu.
1: Oi, boa tarde.
0: 15 horas e 17 minutos. Fala aí, Manelzinho.
2: Fala, meu amigo Natanzinho. Que você tá Manelzinho mandando? Diferenciado. Aqui é Manelzinho do Alho ligado na melhor. Quero que tu mande os parabéns aí pro Rei do Frango aí, o melhorzinho diferenciado. Essa lenda. Hoje tá no berço. Tá no berço hoje. Um abraço também pro Brecatinho, Rei da Gambiarra. Luiz do Milho, Zé Né da Ponta de Pedra, Raimundo da Eletrônica e o Anderson na escuta. Manda aí qualquer um aí da banda de reprise aí. O Melô de Garota Virgem. Parece aí pro meu amigo Rei do Frango, Manelzinho. Manelzinho do Ar ligado. Mano, velho.
0: Ei, valeu.
2: Mano, tô batendo meu açaí. Tô pra lá e pra cá aqui na redinha. Mano, velho.
0: Tá certo. Um abraço pra você. Meu amigo Manelzinho do Ar. O homem tá só de boa. Parabéns aí pro Rei do Frango, rapaz. Muitos anos de vida, muita paz e muita saúde. Muito sucesso. É o último dia do mês. Dia 31. É, rapaz, muitos anos de vida, viu, Rei do Frango? Parabéns! É, tá sempre ligado aqui, ouvindo a nossa programação. Um abraço pra você, parabéns! Cadê? Tem mais ouvinte aqui participando com a gente. Oi, tudo bem?
3: Boa tarde, meu amigo.
0: Boa!
3: Natan Souza, Natanzinho da Clube FM 100,7. Ótima semana pra você, meu amigo. Gostaria que você tocasse a música Fogo e Paixão, do cantor, nosso amigo grande cantor Júlio César. Ofereço para minha mãe, Dona Terezinha, o pai seu Nelson, minha amiga Loura do Carro Branco, minha amiga Deus Lente Santiago, minha amiga Maria do Rosado, KM7, para todos os grupos amigos da Clube FM 100,7. Nosso Vasco ganhou de sábado, tudo normal. Tem que respeitar o gigante no caldeirão. Essa vitória dedica a todos nós vascaínos e a todos que ficam secando nosso Vascão. Essa caixa deles não deu certo. Nosso Vascão venceu. E eu dedico essa vitória à nossa amiga Loura do Carro Branco, que é a maior secadora do nosso Vascão. Ela é o João Gomes, Giovanni Souza, Balaranjeira, São João.
0: Valeu, Giovanni de Souza. Obrigado aí pela participação. Tá aí, né, na sintonia. Dona Terezinha, boa tarde pra Dona Terezinha. Toda a galera aí no bairro Laranjeiras. Boa tarde pra vocês. 15h19 agora. 15 horas 19 minutos.
1: 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O melô de Garota Virgem fazendo peça massa.

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2: Essa é pra recordar.

0: Legal, 15 horas 33 minutos, 15h33, hora de trazer mais informação aqui direto da nossa redação, porque aqui no Clube da Tarde é música, promoção, a sua participação e também informação. Minha amiga Silene Nabate, a Silene Nabate estava curtindo aqui o Vigário, né? Tava ouvindo um bom reggae, tava dançando, mandou aqui para mim áudio cantando a música, Garota Virgem. É, o pessoal gosta de um bom reggae, né? Um homem foi preso no bairro Nossa Senhora Aparecida e apresentado na seccional urbana na Nova Marabá após ser flagrado de posse de mais de 15 aves e 2 cães mantidos em cativeiro em situação de maus tratos. A reportagem é de James Oliveira.
1: A guarnição do Batalhão de Missões Especiais realizava patrulhamento pelo bairro Nossa Senhora Aparecida na Nova Marabá quando uma motocicleta sem placa chamou a atenção dos militares. O veículo estava parado em frente a uma residência e com o banco aberto, o que levou os militares a realizarem a abordagem.
2: Nós atuamos em todas, combatemos todos os tipos de crime. Não é só tráfico, não é só roubo, furto, tudo. Então constatamos que realmente esses animais, eram 13 gaiolas contendo 19 pássaros, e 2 cachorros, em situação de maltratos.
1: Na abordagem, os policiais identificaram o proprietário da motocicleta, porém, o que parecia ser uma situação de trânsito ganhou outro rumo quando a guarnição viu na casa várias gaiolas com pássaros. Ao ser questionado, o proprietário confessou que não possuía autorização para manter os animais em cativeiro e admitiu ter capturado todos eles diretamente da natureza. Pela janela, um dos policiais constatou um cenário ainda mais grave. Várias aves estavam mantidas dentro da mesma estrutura. As irregularidades não pararam por aí. Dentro do imóvel, os militares flagraram 2 cães de grande porte em condições de maus tratos. Em um local com fezes, com forte odor de urina, sem água e sem comida adequada. Um dos cachorros, inclusive, apresentava sinal de magreza extrema e sinais claros de debilidade física. Diante do flagrante, foi feita a apreensão das gaiolas e dos animais e o suspeito foi preso em flagrante.
0: Então tá aí, né? Mais uma ação da polícia, né? E que foi bem sucedida no fim, né? E esses animais aí vão ganhar sua liberdade, principalmente os 2 cães, né? Que estavam sendo mantidos em cativeiro, em situação de maus tratos, né? Terão aí todos os cuidados. E isso serve para outras pessoas aí, né? Não só esse que foi preso aí, tem muita gente aí que acaba achando que não tá cometendo crime, mantendo animais assim, né? Principalmente em grande quantidade. Pois é, tem que tomar cuidado que a polícia tá de olho nesse tipo de situação. Olha, tava olhando agora há pouco aqui que o ministro do Tribunal Superior Eleitoral, TSE, o Dias Toffoli, suspendeu a campanha digital de Renan Santos do Missão à Presidência da República. A decisão foi tomada ontem, domingo, mas foi divulgada nesta segunda-feira. Segundo Toffoli, relator do pedido de registro de candidatura de Renan, determinou a suspensão da propaganda eleitoral da chapa do Missão nos perfis não informados à Justiça Eleitoral, de repasses do Fundo Eleitoral e do direito de participar de debates em rádio, televisão, podcasts e em outros meios de comunicação. Essa é a notícia de momento, né? Toffoli suspende campanha de chapa de Renan Santos à presidência. O ministro suspendeu as campanhas de Renan Santos à presidência e de Haroldo Medina à vice. A decisão foi tomada ontem, publicada hoje, nesta segunda-feira. Suspende aí os atos de campanha na internet, repasses de recursos do Fundo Especial de Financiamento de Campanha e a participação do candidato em debates. A medida de domingo aconteceu no dia seguinte ao magistrado retirar de pauta do processo de registro de candidatura do candidato do Missão. E segundo a apuração aqui que a gente está analisando, segundo a apuração, a campanha de Renan Santos está entrando com um mandado de segurança na tentativa de reverter a decisão de Toffoli. O ministro explicou que a suspensão da candidatura de Renan aconteceu por falta de registro de endereços de sites, blogs, redes sociais e aplicativos de mensagens usados na campanha. A lei apontada por Toffoli também prevê que perfis já existentes sejam informados no momento do registro, o que novas contas sejam comunicadas em até 24 horas após a criação. Vamos ver o que vai acontecer, né? Mais informações, domcarajás.com.br. Você gosta da Viviane Batidão? Agora tem Viviane Batidão, depois de informação para você aqui no Clube da Tarde. Enquanto isso, você vai mandando seu áudio, sua participação. Muito boa tarde para você, boa segunda-feira, boa semana!

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0: Beto Fernandes, Pablo, minha saudade aqui na Clube. Ótima tarde pra você agora, 15:52, faltando 8 para as 16 horas.
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0: É a dona da tarde, a nossa Clube FM 100,7. Boa tarde, tudo
3: boa
0: bem?
3: Boa tarde, Natan. Mandando aqui um alô pro Zé Neto na Ponta de Pedra, pro Janari na Folha 12, pra Lula do Carro Branco na 20, pro Zé da Banana na Folha 16, pro Ailton na Liberdade, pro Manelzinho do Alho na Velha Marabá, pro Raimundo da Eletrônica e pro Rei do Frango aí. Mandar um alô pra ele que eu não conheço, Rei do Frango. Muitos anos de vida, felicidade. Luiz do Milho, forte abraço. Mano.
0: Valeu, Luiz! Obrigado aí pela participação. Ó, o ouvinte tá perguntando aqui pra mim. Boa tarde, Nathan Souza. Quem ganhou os prêmios do placar do jogo? Deixa eu ver aqui. Quem ganhou os prêmios? A sorteada foi a Luciana. Luciana Dias. Ela é do bairro São Félix. Ela se cadastrou no programa Clube da Manhã com Nonato Dourado, atendeu o telefone corretamente com a senha e ganhou todos os prêmios do placar do jogo. A Luciana Dias, do São Félix. Parabéns aí para a Luciana, que ganhou todos os prêmios do placar do jogo. A Luciana Dias. A Rosa, da 1º de março, mandou aqui para mim. Boa tarde. Boa tarde para você, Rosa. Obrigado aí pela participação. Quem mais tá? Ah, o Eugênio. Boa tarde pra você, Eugênio. Na sintonia também, ouvindo a nossa programação. Obrigado aí pelo carinho da audiência. 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A minha amiga aqui, ó, mandou mensagem pra mim, deixa eu ver aqui a mensagem dela, ela até falou aqui. É a Ruth Melo falou: Natan Souza, toca aí um brega com Nilson Souza, Amor Proibido, meu nome é Ruth Melo. Valeu, Ruth Melo, obrigado aí pela participação. Vamos tocar aqui a música, vamos tocar a música da nossa amiga Ruth Melo aí, ela tá pedindo aqui, faz horas que ela manda mensagem, toca aí a música, Natan. Ó, o Nilson Souza regravou essa canção em 2005. Por isso que ela tá nessa roupagem diferente, uma pegada mais de seresta, né?

0: Tá aí, ó, Nilson Souza cantando Amor Proibido pra Ruth Mello, que tá aí na sintonia ouvindo a nossa programação. Ó, tem aqui uma informação, né, uma notícia. Um colombiano que está cruzando a Amazônia a nado, chegou a Belém e foi recebido com festa no Ver o Peso. A chegada à capital paraense foi marcada por aplausos e muita emoção. Um colombiano, ele está cruzando a Amazônia a nado, ou seja, nadando. Rapaz, fiquei curioso agora, vamos ouvir essa informação.
1: Foi com festa que os paraenses receberam o Homem-Peixe em Belém. Na Pedra do Peixe, no complexo do Ver o Peso, teve gente esperando para ver de perto a chegada de Wilber Honório Munhoz, o colombiano que decidiu cruzar a Amazônia a nado. Por volta das 5 horas da tarde, o homem-peixe apareceu. O cansaço de quem passou horas na água estava no rosto, mas a emoção de chegar era ainda maior. Teve abraço, aplauso e muita gente querendo registrar o momento.
2: Foi muito forte, a gente chegou cedo, segundo o planeado, tem muitas complexidades nos furos. A causa de a bastante la cheia, faz que a gente não pode continuar. Tinha que só nadar tramos de 10, 15 quilômetros, parar, descansar e depois continuar. Só que já estava muito em cima o domingo, então por isso ontem, na noite, nadei em la bastante e la cheia, 2, para poder chegar a Macarena e chegar aqui até a boca do furo. E só nadar praticamente agora, hoje. Lo que era a Bahia do Guajará.
3: É uma experiência muito incrível, a gente passou por momentos legais, momentos difíceis, mas com o intuito de chegar a Belém do Pará, passando por todo esse momento aí.
1: E não foi pouca água até aqui. O Wilber já percorreu cerca de 6,6 mil quilômetros a nado desde o Peru na expedição Amazonas a Pulmão. Uma jornada que vem sendo feita por etapas e que agora ganhou um momento especial em terras paraenses.
2: Muito experimentado, porque é um nado sozinho no rio, em muitos rios. Eu não sou um nadador agora de Amazonas, eu venho nadando de muito tempo atrás, 20 anos atrás. Então, eu estou já acostumado a nadar sozinho no rio. Hoje, aqui em Belém do Pará, pode ser muito mais forte, já que o projeto foi crescendo, graças a Deus, foi crescendo devagar, foi crescendo devagar. E o mais importante é poder deixar essa mensagem nas crianças, que são o futuro.
1: Antes de chegar em Belém, ele encarou a Baía do Marajó, saiu de Ponta de Pedras e nadou até a região de Barcarena, um percurso de aproximadamente 24 quilômetros. No caminho, a equipe chegou a perder o contato visual com ele por causa da forte maresia.
2: O que aconteceu na Baía do Marajó? Eu não tenho equipe de apoio. Equipe de apoio que chega são voluntários, gente que apoia o projeto. E aí chegou uma equipe de jet ski de Barcarena, de Serginho. Eles pensaram no apoio em jet ski, porque não tinha mais apoio. A noite anterior, falamos como era a estratégia, só que um fala a estratégia e assim não dá.
1: Wilber foi encontrado depois consciente e sem ferimentos. E mesmo depois desse esforço, não quis parar. Diz que seguiria até Belém. O destino era o Ver o Peso, um dos lugares mais conhecidos da cidade e cercado pelas águas que fazem parte da rotina dos paraenses.
0: Então tá aí, né? O Homem-Peixe, ele é conhecido assim como o Homem-Peixe colombiano que tá aí atravessando a Amazônia, nado. É, rapaz, o cara tá nadando aí, viu? 16 horas, 2 minutos, 16 e 2. Ótima tarde, minha amiga Isa, na recepção do Grupo RBA, sempre ouvindo a gente também. Boa tarde pra você, Isa, minha amiga Adeil, Daldeci, toda essa galera na sintonia.

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2: São 16 horas, 4 minutos.
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sucesso pra você, de Marília Mendonça, Serenata, aqui na nossa 100,7, Rádio Clube da Galera. Agora são 16 horas, 11 minutos, 16:11. Você participa aqui no 991-62-2480, abraçando minha amiga Loura, lá na Folha 20, tá na sintonia, tá ligada na programação. Beijo pra você, Loura. Um abraço aí também, um beijo pra Daura. A Daura também tá na sintonia, lá no bairro Araguaia. Um abraço pra Daura. Ela tá na sintonia, tá ligada na programação. E quer ouvir uma boa. Ela gosta muito do Léo Magalhães. Vou tocar aqui um Léo Magalhães pra ela. Eu amo você, música linda do Léo Magalhães, pra Daura no bairro Araguaia.

0: aí o Léo Magalhães, eu amo você. Agora 16 horas, 15 minutos, 16 e 15. Ótima tarde, bom demais ter sua companhia. Ó, mandar um abraço aqui também pro meu amigo que tá na sintonia, o Raimundo, lá na Velha Marabá, botafoguense. Ê, Raimundo, e teu Botafogo, rapaz? Tá complicado.
1: Meu filho, esse time é ruim. Mesmo time ruim.
2: Como assim, mano?
0: Perdeu pro Flamengo, 3-0. Rapaz, os flamenguistas não apareceram hoje, né? Tá assim meio...
3: Exatamente.
0: Tão assim meio tímido, né? Pra quem ganhou ontem do Botafogo. Encostou no Palmeiras agora.
4: E é desse jeito.
0: Pois é, deu uma encostada no Palmeiras. O negócio agora tá mais apertadinho ali pro Palmeiras, né? Então, tô achando estranho os flamenguistas ainda não ter aparecido aqui. 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

0: Olha, a justiça determinou o despejo de trabalhadores rurais ligados ao movimento Sem Terra, que ocupam a fazenda Mutamba, na zona rural de Marabá. A decisão estabeleceu que os ocupantes deixem a área até o dia 8 de setembro deste ano. A reportagem é com James Oliveira.
1: A propriedade, estimada em cerca de 12 mil hectares e dividida em diversas áreas, é alvo de disputas judiciais e ocupações desde 2003. A nova ordem ocorre após uma longa série de reviravoltas processuais. O embrólio jurídico teve um capítulo decisivo em junho do ano passado, quando houve a reintegração. A Defensoria recorreu ao Supremo Tribunal Federal por meio de reclamação constitucional. O ministro relator Cristiano Zanin chegou a suspender os efeitos do despejo na época. E após novas informações prestadas pelo ministro da Vara Agrária, Cristiano Zanin revogou a própria decisão. E o processo retornou à instância de origem e restabelecendo a validade da ordem de reintegração. Para garantir que a operação de desocupação ocorra com segurança e respeito aos direitos humanos, o juiz Aidson Campos distribuiu ofícios a diversos órgãos estaduais e federais, exigindo providências assistenciais e logísticas para amparar as famílias de Sem Terra. A sentença foi publicada no Diário Oficial Eletrônico da Justiça. A expectativa da Vara Agrária é que ocorra a saída voluntária das famílias, que ajudaria a evitar custos operacionais e potenciais focos de tensão entre as partes envolvidas. O prazo limite para a área ser desocupada é até 8 de setembro deste ano.
0: Tá aí mais uma informação direto da nossa redação com James Oliveira. Já já tem muito mais informação para você que fica ligado aqui na programação da

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0: musicão esse, hein? Forrozão Tropical, a participação do Natan, meu xará. Você fugiu de mim. Esse é o Clube da Tarde, que é música e informação no seu rádio, falando informação.
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0: Tem informação na mais ouvida. Chega mais Rogério Brasil agora trazendo as informações do esporte.
3: Tudo bem, amigos? Tô chegando aqui na sua tarde com informações do esporte. Olha só, rapaziada, vai começar o Campeonato Paraense Sub-17 2023. Vários clubes estarão na disputa. O campeonato é dividido por regiões. Na região metropolitana são 19 clubes: Bragantino, Tiradentes, Craf, Pinheiro, Trabalhista, Comercial, Vila Rica, Paraense, Remo, Paysandu, Tuna, Boca Júnior, Cruzeirão, Cabanos, Independente, Smack, Tesla, Ponte Nova e Tapajós. A região metropolitana será dividida em 3 grupos, sendo o Grupo A, 6 clubes, Grupo B, 6 clubes e Grupo C, 7 clubes. Classificam-se os 2 melhores colocados de cada grupo, totalizando 6 clubes classificados para a próxima fase. A região nordeste do Pará apresenta apenas 4 clubes na disputa do Sub-17. O Bola Branca, o Paragominas, o Meninos de Ouro e o Caeté. Com a forma de disputa, um grupo único de 4 clubes. Jogos de ida e volta, classificando-se apenas o primeiro colocado do grupo. Já a região sul são 3 clubes, Águia de Marabá, Carajás e Cametá. Também com grupo único, com os 3 clubes, jogos de ida e volta, classificando o primeiro de cada grupo. A competição paraense Sub-17 está prevista para iniciar no mês de setembro. Meio de semana de muito futebol pelo Brasil, galera, é a Copa do Brasil, amanhã a gente já tem decisão, hein? Atlético Mineiro e Cruzeiro, jogo de ida, todos nós sabemos, foi 1-1 o jogo no Mineirão e agora na MRV Arena, Casa do Galo, será definido quem avança de Minas Gerais para a fase semifinal da Copa do Brasil. Na quarta-feira, 2 jogos movimentam a noite e a competição. Em Santos, interior paulista, o Santos recebe o Palmeiras com a incumbência de virar um placar quase irreversível. O Verdão venceu o jogo de ida pelo placar de 3-0 e agora Neymar e companhia terá que fazer milagre jogando em Santos para avançar. Já em Salvador, na Bahia, no Barradão, o Vitória recebe o Vasco da Gama. O jogo de ida em São Januário, o Vasco venceu pelo placar de 1-0. O empate, o Gigante da Colina avança para a fase semifinal da competição. Na quinta, teremos o Grenal lá em Porto Alegre, na Arena do Grêmio. O Grenal de 2 clubes aí desesperados. O Grêmio, nem tanto, né? Venceu nessa rodada passada do Brasileirão a Chapecoense por 3-1. Respirou o Internacional com os resultados. Está na zona de rebaixamento. Agora a gente aguarda para ver se eles irão jogar a Copa do Brasil ou vão abrir mão dessa competição para poder focar 100% no Campeonato Brasileiro da Série A. Tá falado, meus amigos, aquele abraço. Fiquem com Deus e até a próxima com mais notícias do esporte.
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0: 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Agora 16h39.

é mais um sucesso, Guilherme Silva. É mais uma pedrada nossa. Tem que respeitar pra galera das cavalgadas. É mais ou menos assim, ó. E grita, hey! Hey, hey, hey, hey. Pra cima, pra cima, pra cima, nós tá aqui em São Paulo.

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Renatinho nas teclas, William na guitarra, Chibata no sax, Ney no violão.

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0: Menos é Mais, aqui no Clube da Tarde. Não poderia faltar aquele pagodinho.
1: Como é a história, menino?
0: Menos é Mais, recaída aqui na programação do Clube da Tarde.
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0: São 16 horas e 54 minutos.
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0: Muito bem, vamos direto para nossa redação mais uma vez. Agora trazer o repórter Edinaldo Souza, trazendo a sua participação e as informações do que é notícia no nosso domcarajás.com.br. Vem aí Edinaldo Souza trazendo os destaques do nosso Dom Carajás. Desejando uma ótima tarde para você que está aí no trânsito, me dando esta carona, o pessoal da rodagem. Boa tarde para vocês, meus amigos taxistas.
4: Ei, taxista!
0: Mototaxistas, né? Trabalha com aplicativo, está aí ligado na programação. Chega mais, Edinaldo.
5: Centenas de moradores tomaram as ruas de Parauapebas, no sudeste do Pará, no último final de semana, durante uma caminhada pelo fim da violência doméstica e pelo combate ao feminicídio. O ato público fez parte da programação do 36º Encontro das Mulheres de Parauapebas, organizado pela Secretaria Municipal da Mulher. A concentração teve início na Praça Presidente Kennedy, próxima ao terminal rodoviário, e seguiu em direção ao complexo turístico Bel Mesquita. As mulheres carregando faixas e com o lema "Nenhuma a menos, todas por justiça", cobraram maior celeridade das autoridades e políticas públicas de acolhimento às vítimas de agressão. Além da marcha, a 36ª edição do evento se estendeu ao longo do fim de semana, com ações culturais, torneios esportivos e atividades de conscientização em relação ao combate ao crime contra a mulher, contra agressões, violências domésticas e, claro, o feminicídio. As mulheres participaram, ao final do evento, de um torneio de futsal feminino, gincanas, tudo realizado no Parque dos Ipês. O evento contou com a apresentação teatral do Instituto Coração Valente e encerrou as atividades com a cerimônia de premiação das equipes participantes. Uma das figuras mais marcantes da literatura nacional, a escritora paulista Cassandra Rios, nascida em 1932 e falecida em 2002, terá dois de seus romances reeditados a partir de 2027 pela editora Relicário, em parceria com o espólio da autora, pseudônimo de Odete Rios. Ela marcou editorial do país ao ser a primeira mulher a vender mais de 1 milhão de exemplares no Brasil. Cassandra Rios estreou na literatura aos 16 anos com a obra Volúpia do Pecado, em 1948. Ao longo da carreira, publicou mais de 100 livros que abordavam abertamente o erotismo, a autonomia feminina e a afetividade. Para abordar a sexualidade sem meias palavras e desafiar os padrões morais vigentes, a autora foi presa mais de uma vez. Tornou-se uma figura de resistência intelectual na capital paulista. Cassandra Rios transformou-se na autora mais censurada da história do Brasil, tendo 36 de suas obras recolhidas ou proibidas de circular durante o regime militar. A reedição, prevista para 2027, busca reparar um apagamento histórico promovido tanto pelo aparato estatal quanto pela rejeição de alas conservadoras da crítica literária da época.
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0: Aí, Edinaldo Souza, trazendo as informações direto do nosso domcarajás.com.br. Acesse agora mesmo o seu portal de notícias. Ótima tarde pra você. Vamos juntos aqui no Clube da Tarde.

Chegou o momento em que vou falar do meu amor para todo o Brasil. Roberto e banda toca pra você, Amor Real. Vamos curtir e dançar.

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1: São 17 horas, 7 minutos.

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0: Bota aí o som da banda R15, meu primeiro amor, Mel Pinheiro, eterno amor, só musicaço.
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0: O importante é que tá todo mundo falando de amor, né? Mel Pinheiro cantando a música Eterno Amor e a banda R15 cantando Meu Primeiro Amor. Ou seja, são duas situações diferentes, o amor eterno e o primeiro amor. O primeiro amor, um dia, ele vai se tornar um amor eterno, né? Você vai sempre lembrar lá daquele primeiro amor, lembra? Da escola, do tempo da escola. É, rapaz, a menina olhava pra você e você já falava, olha, eu tô namorando, mamãe, lá na escola. Quem é tua namorada? É a menininha lá. Só porque ela olhou, eu lembro muito bem quando eu era criança, só porque a menina olhava pra mim, eu já falava que ela era minha namorada. Tu já pensou, qualquer menina que olhasse pra ti, tu falasse que ela era a tua namorada, vou te dizer. Ó, mandar um abraço aqui pro Fosquite, né? É o Fosquite, né? Foquite, lá na oficina dele lá, o rádio tá ligado na clube. Um abraço pro Foquite. O rei da gambiarra também, rapaz, né? O Precatinho. Precatinho é o rei da gambiarra, serralheiro, também tá sempre ligado na programação. O Raimundo da Eletrônica mandou aqui uma mensagem. Boa tarde, meu amigo Natanzinho Souza. Tô ligado aqui no programa, Raimundo da Eletrônica. Valeu, Raimundo! Um abraço pra você, meu querido. Olha, eu vou sentir saudade desse carinho da galera aqui, né? A gente tá aqui no último programa antes de sair pras férias. Olha aí, rapaz. É, antes de sair pras férias.
2: Como é a história, menino?
0: Pois é, rapaz. Zeca Moreno já assume amanhã novamente. O Zeca Moreno volta aí pra assumir o Clube da Tarde. Tá voltando das férias e renovado, o homem tá voltando renovado. Tá voltando novão aí, jovem de novo. É, grande Zeca Moreno. Um abraço pro Zeca Moreno, um abraço pra todos, né, que estão na sintonia. Ah, quem mais tá na sintonia? O José de Oliveira, ele falou que encontrou o Thales e Thiago, não é isso, José?
3: Natan Souza, boa tarde, aqui é José de Oliveira, foi 27 Matimoto. Olha, eu fui pesquisar Thales e Thiago no YouTube.
0: Sim.
3: Cara, muita música boa. Os caras são muito bons. Realmente é como está vendo novamente o milionário José Rico no começo da história deles. Muito bom.
0: Beleza. Ó, meu amigo Ozaí, rapaz. Ozaí Júnior, flamenguista. Rapaz, até que enfim apareceu um flamenguista. Vocês têm que aparecer quando vocês ganham também, rapaz. Vocês quando ganham somem aí, por isso que a gente fica provocando. Quando vocês perdem, que vocês somem mais ainda.
4: Tem algum flamenguista aí?
0: É.
4: Cadê vocês?
0: Pois é, rapaz, ganharam ontem, ganharam bem. Era pra estar todo mundo aqui falando, Natan, toca aí o hino do Flamengo e tal, não sei o que e tal. Toca aí o hino do Flamengo, o Flamengo ganhou ontem. É um negócio aí, eles iam estar aqui, né? Mas, rapaz... Ó, o Raimundo tá falando, você não me fale no Botafogo, não. Já falei faz horas. É porque tu não ouviu. Falei faz horas que eu falei. Falei no Botafogo, rapaz. Ê, Raimundo. Raimundo, cadê o Botafogo? O Botafogo tá, rapaz, tá complicado, né? Diz que o Renato Gaúcho, é? Tavam falando aí que o Renato Gaúcho parece que pode ser o treinador, o próximo treinador. Ê, moço, sei não. Vou te dizer uma coisa bem aí, viu, Raimundo?
2: Vou te dizer uma coisa.
0: Diga.
2: É pura bucha isso aí, viu?
0: Pois é, rapaz. Olha... 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São 17 horas 24 minutos. Você participa aqui, ó, tem aqui mais áudios, já. Ah, rapaz, falando em Thales e Thiago, vocês querem ouvir o Thales e Thiago de novo? Se vocês querem, a gente toca aí o Thales e Thiago. Vamos tocar a música do Thales e Thiago? Paixão de um Homem. Essa eu ofereço pro meu amigo Raimundo, que ele gosta do... do rapaz, do Valdir Soriano. E essa música é uma regravação, Paixão de um Homem, de Valdir Soriano, na voz de Thales e Thiago. Pro José de Oliveira, lá do Martinho Mota, também essa canção. Ele virou fã dos meninos agora.

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0: já estou de volta. Você participa aqui no 991-62-2480. Vamos lá, quem tá aqui comigo? Boa tarde.
1: Fala, meu amigo Natanzinho, é o James. Fala, da 17. Natanzinho, rapaz, se juntar os torcedores do Botafogo todinho aqui no Marabá, acho que não enche uma Kombi, ó.
0: Tô te falando,
1: torcedor do Botafogo aqui no Marabá é fraco. Não dá pra encher uma Kombi, não, ó.
0: Rapaz. Sei não, acho que tem, rapaz. Tem muito torcedor do Botafogo aqui. Oi, ó, se aparece aqui uns quatro botafoguenses aqui, se você tá ouvindo a rádio aí, é botafoguense, manda aqui uma mensagem, bora provar pro James, rapaz, que vocês estão ligados aí, uns quatro botafoguenses, pra mandar aquele áudio aí.
2: Boa tarde, Rádio Clube, boa tarde, meu amigo.
0: Fala, Zé, né?
2: Natan. Pois é, Natan, já que você tá saindo de férias aí, eu quero aproveitar aqui a audiência do programa pra mandar uma alusão.
0: Manda.
2: Para meus amigos Raimundo da Eletrônica, Lázaro, Rei do Frango, Janari da 12, Juscelino, Corintiano, Luiz do Milho, Poeirinha da 33, Manuelzinho do Alho, o melhorzinho. Zé, Luiz Antônio, lá onde ele estiver, Mingolo, Serra Negra, esses amigos aí a gente não pode esquecer. Comadre Maria Leão, né? E Lucimar. Portanto, meu amigo, tenha um bom trabalho aí, Zé Neto, diretamente aqui da Vila Ponta de Pedra.
0: 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Ó, já já tem informação com o Edinaldo Souza, trazendo aí mais informação direto da nossa redação, aqui dentro do Clube da Tarde.

0: Fala, Natanzinha, pai, que é o Enderson da Velha Marabá. Só passando aqui para dar um recadinho aqui pros flamenguistas, que ele disse que o Palmeiras deixou encostar, que não sei o quê, que eles vão tomar a vaga, ser campeão. Só se eles comprarem o VAR. Porque agora o futebol tá honesto, agora eles não estão chegando nem perto. Estão sentindo nem o cheiro das taças. Até da Copa do Brasil já foi eliminado.
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2: 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Chega mais, repórter mais uma vez, o Edinaldo Souza, trazendo os destaques do nosso domcarajás.com.br.
3: Ação rápida da Polícia Militar neste final de semana resultou na prisão de dois indivíduos acusados de furtar motos em Marabá, além da recuperação de um veículo furtado na Rua Pará, no bairro Santa Rosa. Os dois acusados foram presos em duas situações distintas. A investigação começou logo que aconteceu o furto de uma moto Pop 110 preta, que estava estacionada na Rua Pará. Os militares, de posse das informações repassadas por uma filha da vítima, fizeram buscas até que localizaram o primeiro indivíduo à altura da Praça Liberdade. Ele, inclusive, estava com a mesma roupa usada no momento do furto da moto. Diante da situação flagrancial, o acusado, Joesley Richardson Lima Mendes, confessou o furto e informou o endereço onde a moto estava escondida, já na posse de outro indivíduo, no bairro Nossa Senhora Aparecida, conhecido como bairro da Coca-Cola. E assim, a polícia, trabalhando de forma concatenada, uma outra viatura se deslocou até o endereço citado pelo indivíduo e eis que conseguiu prender um segundo acusado, Leandro da Conceição Rocha, assim como apreenderam a moto. No final dessa história, os dois foram presos e apresentados na seccional urbana da Nova Marabá, assim como a moto foi apreendida e devolvida para a vítima. Um evento festivo de cavalgada, realizado no último final de semana em Canaã dos Carajás, no sudeste do Pará, terminou em tragédia. O Railton Almeida Lima, morador do bairro Nova Vida, em Parauapebas, morreu após se envolver em uma confusão. De acordo com as primeiras informações, o Railton Lima participava da programação festiva, quando se desentendeu com outro frequentador, por motivos ainda não esclarecidos. A discussão, lamentavelmente, evoluiu para um confronto físico e o jovem sofreu uma grave agressão. Ele chegou a receber socorro na área do evento, mas não resistiu e faleceu. Testemunhas que acompanhavam a cavalgada registraram o momento em que o agressor atingiu a vítima. As gravações obtidas por populares foram entregues às autoridades e se tornaram peças centrais na apuração policial, assim como vai servir para a reconstrução da dinâmica dos fatos e, consequentemente, a identificação do suspeito. A Polícia Civil de Canaã dos Carajás instaurou um inquérito para desvendar as circunstâncias do crime. A equipe continua realizando diligências com o objetivo de localizar o agressor e esclarecer de uma vez por toda esse crime.

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hoje estão em carreira solo. Na verdade, um sempre foi carreira solo. Um deles aqui sempre foi carreira solo. Os outros dois já tiveram duplas. Vamos lá, vamos fazer aqui uma dose tripla de três grandes cantores, começando com Leonardo. É o cantor de número um. Não é Leandro e Leonardo, é o Leonardo. Ó, Leonardo sozinho. Aí, DJ, você acertou agora, DJ. Essa é boa.

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1: Cantor de número 2 é o Eduardo Costa. Esse sempre foi solo, né? Sempre foi solo.
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1: Leonardo, número 1. Eduardo Costa, número 2.
0: Então, amiga, são
1: co... E número 3 é ele que...
0: Fantasia.
1: Daniel.
0: Que era ele.

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1: Ó, você vai escolher Eduardo Costa, número 2, Leonardo, número 1, Daniel, número 3. Já manda logo pra ver se dá tempo da gente fazer, senão eu vou fazer por conta aqui. Vou escolher por conta. Aí eu vou fazer a dose tripla aqui, viu? Você tem que mandar aqui pra mim. O Janari já mandou aqui, ó. Fala, Janari.
2: Natan, Eduardo Costa, o Janari da Folha 12.
1: Eduardo Costa.
2: E manda um alô pro Raimundo Eletrônico. Ah. O Zé Neto na Ponta de Pedra.
1: A Marli.
2: E, pô, você vai ficar só até amanhã aí, moço.
1: Só hoje. Só hoje,
2: deixa meu... o menino de férias.
1: Só hoje. Zeca Morena assume amanhã. Ó, a Marli mandou aqui, ó, Eduardo Costa. Marli do Sítio Boa Vista. Vamos lá, quem mais mandou aqui? O Cajarana também mandou, né?
3: Eduardo Costa, meu amigo, é o Cajarana do São Miguel da Conquista.
1: Valeu, Cajarana. Mais um Eduardo Costa. Fala, Cláudio.
4: Boa tarde, Natan. Aqui é o Cláudio Vascaíno, São Domingos. Natan, eu fico com Daniel, número 3.
1: Daniel, a Isa mandou aqui, Leonardo. Beleza, valeu Isa, obrigado aí pela participação. Ela mandou o Leonardo. Vá mandando aí a sua participação, fala Zé.
5: Pois é, Natan, eu vi aí um camarada aí falando aí que a torcida do Botafogo não enche uma Kombi aqui em Marabá. Eu quero dizer para esse colega aí que tem muitos. Dá de encher o trem da Vale, entendeu? Só que os torcedores do Botafogo são tudo de elites. Torcedores que tem moral, tem tudo, entendeu? Respeito aos outros clubes. E assim vai, entendeu? A gente não se abala com essas coisas, com certo ditado, não. É porque, né? O torcedor do Botafogo tem humildade, ele é humilde, sabe torcer. Sim. É só isso, tenha uma boa tarde, meu amigo. Zé Neto, diretamente aqui da Vila Ponta de Pedra.
1: Valeu, Zé! Falou pelos Botafogo.
6: Sim, eu vou de Daniel, viu, Natan? Sim, Júlio Mata Folha 8.
1: Daniel. Então é o seguinte, ó, vamos encerrar aqui a dose tripla com... 4 votos pro Eduardo Costa, 2 pro Daniel e 1 voto pro Leonardo. Vamos de Eduardo Costa? Bora lá!
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1: Fala aí, Maria.
8: Boa tarde, Natan Souza. Eduardo Costa.
1: É, Eduardo Costa mesmo. Tem jeito, não.

0: Muito bem, chegamos ao fim do Clube da Tarde. Você ouviu aí a dose tripla do Eduardo Costa. Amanhã, Zeca Moreno assume novamente o Clube da Tarde. Quero agradecer a Deus, né, por essa oportunidade. Agradecer os ouvintes que estiveram comigo, né, durante todo esse mês de agosto, né? Muito obrigado a todos os ouvintes, o carinho de todos, o cuidado, né? Vocês foram demais, obrigado mesmo. A todos, no geral, aquele que não participa, mas está sempre ouvindo, muito obrigado também. Não deixa de ser ouvinte, né? Esse é ouvinte também, pense. Então, você já sabe, né? É só ficar ligado na Clube, que a Clube tem a melhor programação. Abraço para todos, obrigado pelo carinho, até a próxima oportunidade.
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anjo do Senhor anunciou a Maria e ela concebeu do Espírito Santo. Eis aqui a serva do Senhor, faça-se em mim segundo a vossa palavra. E o Verbo se fez carne e habitou entre nós. Rogai por nós, Santa Mãe de Deus, para que sejamos dignos das promessas de Cristo. Oremos. Infundi, Senhor, a vossa graça em nossas almas, pela encarnação do vosso Filho, pela sua paixão e morte, cheguemos à glória da ressurreição por Cristo nosso Senhor. Desça a bênção de Deus Todo-Poderoso, Pai, Filho e Espírito Santo. Amém.

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0: que falta agora, Leão? O fenômeno quer saber, Leão, o que é que está faltando para ti agora? O fenômeno promete, sim. O fenômeno tá chegando aí. 30 mil, 30 mil. Tu já pensou o que é isso, Leão? Hein? E agora? Todo mundo te ajudou. Olha aí, o Inter não ganhou, Mirassol não ganhou, o Vasco ganhou, mas não passa de ti. E agora? O que é que tu pode fazer agora? Hein? Tá todo mundo querendo saber agora. Hein? Vitória! Só que interessa ao Clube do Remo nesta noite maravilhosa do Mangueirão.
1: O fenômeno azul, a maior do norte do Brasil,
0: já se dirigindo para o Mangueirão. É noite do Leão. Uma vitória hoje vai tirar o Clube do Remo desta zona maldita. O falado Z4. O Remo poderá chegar a 26 pontos e sair desta zona horrível. E o técnico Léo Condé, ele, Condé, tem tudo para dar volta por cima, faltando 14 jogos para o Clube do Remo. O fenômeno exige vitória, vitória e chegue a 26 pontos e saia desta zona maldita. Para isso, o técnico Condé já conversou com jogadores sabem da grande responsabilidade que tem nesta partida contra o Coritiba. Para este jogo, o técnico Léo Condé não vai poder contar logo com o artilheiro do Clube do Remo na temporada, que é o Jajá. O papai novo, o papai que está feliz da vida, porque ganhou recentemente uma lindinha menina e agora, infelizmente, não ganhou condições de jogo. Mas o time, pela perspicácia do repórter, meu grande amigo José Tomaso, o técnico Condé, ele vai entrar com esta formação. Marcelo, peraí, Leão, tu escalou eu, hein?
2: Temos a maior torcida em todo o Paraná. No Mangueirão ela faz uma festa só. Muitas torcidas eu vi, mas escolhi você.
0: Remo! Poxa, então deixa eu chegar aqui,
2: Leão. E será mais do que amor infinito.
0: Que beleza, coisa linda. Pois é, isso aí, o torcedor do Clube do Remo. Há uma cidade que de repente está um calor e de repente vem a chuva. Tudo lindo, tudo lindo, tudo beleza. O técnico Condé, pela perspicácia do repórter, vai confirmar daqui a pouquinho. Anote para conferir. Marcelo Rangel no gol, Marcelinho, Marlon, Champa e Marlon Matheus na lateral esquerda. No meio de campo, Léo Pico, Zé Welleson e Vitor Bueno. Lá na frente, Pikachu, Tagliari e Galeano. Portanto, sem o artilheiro do clube no ano, o Jajá, mas tá aí a formação. Ele tendo no banco jogadores que já falamos aqui com relação à relação. O Remo não pode vacilar, não pode ter vacilo neste jogo de hoje. É esperado em torno de 30 mil torcedores aqui no Mangueirão. O colosso do Bengui, como diz o meu amigo José Lessa, é o Clube do Remo, o autêntico representante do Norte na elite do futebol brasileiro e em toda a Amazônia Legal. Este é o Clube do Remo. Alô, Leão! Vamos pra cima, Leão! Um grande abraço a todos os companheiros do Timão, campeão do rádio ao comando do Guerreirão. Porque você é o Tomazão, você acredita também no Leão, Tomazo?
3: Eu acredito, I believe you, é isso, I believe, é isso, hoje Remo e Curitiba, tem que acreditar. Alô Fernando Castro Neto, aquele abraço, obrigado pela audiência, torcedor do Leão, acreditando na vitória nos três pontos, aqui na jornada esportiva que está só começando. 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

0: Olha a hora, só sintonizar, 18h16. Alô, meu querido Atos, grande remista, ao lado do seu pai Alexandre, também seguindo para o Mangueirão, torcendo pelo Leão. Já disse aqui, é 2x0 hoje. 2x0 é vitória, é 3 pontos, é fora da zona, é tudo que o torcedor azulino quer hoje. Vamos saber como vem o Coxa. A coxa dele tá bem adubada. Alô, Sensa, você deitando e rolando no Mangueirão. Já ameaçou chuva, já deu aquele chuvisco. Mangueirão bonitaço, preparado para receber esse grande jogo de bola às 20 horas. Como vem o Coxa? O Coritiba. Alô, alô, sensação.
1: Coritiba.
2: José Tomazo, amigos da clube, aquele abraço, boa noite. Olha, Tomazão, já está, como diria o Ventinho, já está chispinhando por aqui. A chuva já está ameaçando cair. O tempo está fechado, o palco está bonito para o jogo de daqui a pouco entre o clube do Remo e a equipe do Coxa. Na oitava, ou melhor, na oitava colocação, com 34 pontos, o Coxa chega embalado depois de 3 resultados positivos neste campeonato brasileiro. Pedro Rocha, ex-clube do Remo, é a grande esperança de gols do time do Paraná. O técnico não vem com a equipe, não virá à beira do gramado. Está suspenso por conta de cartões. O seu auxiliar é quem vai estar no banco hoje, coordenando a sua equipe no jogo contra o clube do Remo. Desfalques de alguns jogadores para o jogo desta noite. Porém, o Coritiba deverá ser daqui a pouco com o futebol de Pedro Morisco, JP Sherbon, Jaci Maranhão, Thiago Cosse e Bruno Melo, Vitor Tisse, Sebastião Gomes e Fernando Sobral, Joaquim Lavega, Pedro Rocha e A equipe do Coritiba para encarar o clube do Remo nesta tarde e noite aqui em Belém do Pará. Alguns jogadores também estão pendurados com 2 cartões amarelos, o que preocupa o time para a sequência deste Brasileirão, Tomazo.
0: Tá certo, obrigado, sensação. Fernando Seabro, técnico do Coritiba, suspenso, não vai estar à beira do gramado. Eu não tenho nada a ver com isso, nem o Remo. Eu quero que o Coritiba hoje se exploda, fera. Tem que dar Leão, vamos pra cima. É 8 da noite, bola rolando. Alô, Zé Manel, aquele abraço pra você, obrigado pela audiência, beijo no coração, vamos juntos, tá todo mundo torcendo, é corrente firme e forte hoje, para uma vitória e 3 pontos. 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

0: agora, vai sintonizando aí 106,9 da Clube FM, você nos aplicativos, também pelo YouTube, com som e imagem. Olha aí, o nosso Carlos Augusto Mr. Bean, o Pato Esquerda Caio Sena e também o nosso Sebastião Gato na estrutura técnica com a coordenação da volta dele, a Ovelha Dolly, rapaz, tava descansando, tava de boa na lagoa. Nosso Alex Saudade na mesa de áudio comandando a nave.
1: Falou, grande abraço.
2: Um abraço a você abraço também.
0: Pra você também, fera. E nos teclados aqui, nos computadores, o nosso Fábio Cebolinha com a sua categoria e bolso cheio, fera. É, não é mole não. Agora eu quero os bastidores do Mangueirão pro lado azulino. É ele. Sem terrorismo. É contigo. Alô, Magno!
3: Magno Fernandes.
0: Cadê você, Magno?
4: Tomária! Aquele abraço pra você, Tomazão. Boa noite, ouvinte clube, ligado já no Futebol Total. Meu amigo, minha amiga, você que tá chegando para o Estádio Olímpico do Pará, está vindo aqui pelo Augusto Montenegro, está vindo pela Transmangueirão. Tomás, prepara a sombrinha, prepara o guarda-chuva. Meu amigo, como diz o caboclo, é água, Chichica. Mas isso não impede o fenômeno azul.
5: Tá chovendo aí, aqui tá chovendo.
4: Tá o que mais? Tá o que mais, minha tia?
5: Tá chovendo só fora, dentro de casa tá tudo seco ainda, por enquanto.
4: É, tá relampagalejando aqui, como diz o caboclo. Relampagalejando, é exatamente isso. Como diz a mamãe, o vento vem dali, do lado da esquerda. O Gaia que vai trazer a chuva. O certo é o seguinte, perspectiva é de bom público nas arquibancadas. Em torno de 30 mil ingressos, 30 mil torcedores garantiram já a presença. Estarão marcando presença aqui no Olímpico do Pará, aqui no Estádio Mangueirão. Ou seja, do lado de fora, já está rolando uma fanfest. Aqui pro lado do Augusto Montenegro, já está rolando uma fanfest. Já escutamos aqui essa festa por parte dos torcedores, uma festa inclusive organizada pelo próprio Clube do Remo. Tem DJ, tem pirotecnia, tem uma festa. Paulo Sérgio quer ir pra lá, mas não dá, tem que ficar aqui. O certo é o seguinte, no embalo do fenômeno azul, Tomazão, perspectiva de um grande jogo, perspectiva de somente a vitória aos azulinos nessa arrancada. 5 jogos terão nesse recorte, 4 em casa. Começa hoje a perspectiva do Leão sair do Z4. E nesse ritmo, nesse clima, bom trabalho a você. O gramado está impecável. Só escorrega quem tem pisante alto. Mas o certo, um bom trabalho a todos na maior audiência do rádio brasileiro.
0: Alô, Magno! 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
2: Olha a hora, 18 horas 26 minutos, hora certa da RBA TV, canal 13, afiliada Band, você ligando e ligado aqui nos destaques. Lembrando que hoje temos também bola rolando pela Série B do Campeonato Brasileiro. Fortaleza e Operário fazem um único jogo, além da Série A, com Remo e Curitiba. Pela Liga Espanhola, Osasuna 1-0 para o Getafe e o Barcelona está metendo 5-2 no Rayo Vallecano. É a La Liga. Na Premier League já tivemos o Aston Villa perdendo para o Arsenal 1-0. E também no Campeonato Italiano, dois jogos encerrados. Leque 0, a Roma, olha aí, 4-0, Guerreirão, meteu 4 no Leque, e a Atalanta 1-0 venceu o Bolonha. Jogos de hoje pelo mundo da bola. 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

0: show com o Timão campeão. A partir de agora é o bate-bola, primeira etapa da jornada esportiva. 18 horas 33 minutos, hora certa para você da RBA TV, canal 13, afiliada Band. E o nosso bate-bola está só começando. 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É muita informação para você na expectativa desse jogão de bola. Alô, doutor Paulo Emílio Barra, aquele abraço do nosso timaço, sempre com aquele sorriso e torcendo pelo seu leão. Meu querido Francisco também, os garotos do Trimanos Brasil, ligados na clube, torcendo pelo futebol paraense hoje. Sempre ligados também na clube, fãs do Timão campeão. Aqui na clube, aquele giro geral, começando com você, Cacheado, expectativa lá em cima. Não pode ser outro resultado que não seja vitória, porque nesse corte, como disse o Magno, são 5 jogos, 4 em casa, para recuperar e sair da zona. Não é isso, Caxias? Aquele abraço, boa noite para você.
1: Que beleza, meu amigo José Tomazo, você que sempre comandando tudo, né, Tomazão? E nós aqui, muito obrigado, companheiro Magno, essa turma aí, eu ainda estou na transição, o Magno é, logicamente, como sempre, fazendo esse trabalho aí embaixo com o meu companheiro Paulo Sérgio Pinto, sensação, rapaz, ainda não vi o búfalo por aí.
0: Tu acha que ele não tá?
2: Aqui é ele.
1: Encontraram o búfalo por
0: tu
1: aí?
0: É doido,
1: tá,
0: né?
1: Agora não. Aí embaixo, né? Tá certo. Então, o Clube do Remo já está chegando. E olha, Tomás, o Clube do Remo, que tem um difícil compromisso, é difícil. O Remo, hoje, Cacá vai falar daqui a pouquinho, tem que mostrar que tem condições de permanecer, no mínimo, nesta competição no ano que vem. É hoje. Não adianta correr atrás de jogador, fulano, sicano e beltrano, porque não tem. São esses atletas aqui é que vão ter que resolver essa parada do Clube do Remo. Chegou o momento que todos os torcedores do Clube do Remo estavam esperando, né? Uma combinação que aparece e o Clube do Remo aí com chance de vencer e chegar aos pontos necessários nesta 25ª rodada para sair desta zona. O Clube do Remo, nesta competição, que já fez 24 jogos, 5 vitórias apenas, 8 empates, 11 derrotas, o Remo fez na competição, Tomazo, 28 gols, sofreu 39 e tem um saldo negativo de menos 11. Olha só, e está na 19ª colocação. E olha a grande oportunidade que o Clube do Remo, torcedor do Fenômeno Azul, você que está se dirigindo para o Mangueirão neste momento, né? Aí com chuva, sem chuva, não interessa. O Fenômeno é a maior do Norte, é o torcedor de coragem que sempre, sempre está ao lado dos jogadores. Então, com este know-how, o Remo é vencer hoje e sair desta famigerada zona. O Remo sem Jajá hoje, porque todo mundo sabe, teve entorse no jogo contra a equipe do Fluminense. Ele marcou contra o Fluminense, chegou, tentou treinar, o Nas recupera o jogador, menos mal. Se recupera para o jogo de domingo que vem contra o Flamengo, assim como ele, o Jajá, o Mike também. E ele, o técnico, fez tantos treinamentos. Eu quero só, para confirmar daqui a pouquinho, já a confirmação, o Magno está aí para recepcionar a turma do Clube do Remo, e ele, o técnico, ele preferiu colocar aí, pela minha perspicácia, né, como repórter do Clube do Remo, eu preferiu colocar aí o Pikachu. Todo mundo sabe que o Pikachu faz uma jogada interessante que o Remo tem pela direita com o Marcelinho. Quando o Marcelinho avança, o Pikachu, ele fica um pouco dando proteção ali atrás. Quando o Pikachu vai à frente, né, eu não sei também como o técnico pediu para o Pikachu jogar nesse meio de campo. Vamos ouvir a confirmação. Por mim, e a informação que se tem, a perspicácia do repórter, Marcelo Rangel, o Marcelinho, o Marlo Chamba, o Marlo, o Léo Pico, Zé Edson, Vitor Bueno, Pikachu, Taliari e Galeano. Deixa eu trazer logo o primeiro aqui, meu primeiro convidado aqui, que é o lateral esquerdo, o Marlo Matheus. Marlo Matheus já fez 2 jogos, né? Já fez 2 jogos e pela primeira vez vai jogar diante do torcedor do Clube do Remo, hein, meu caro Marlon?
0: Fala, Marlon.
2: Na verdade, durante a semana, a gente vem trabalhando também nesse aspecto como uma decisão para nós, né? É um jogo crucial, onde, assim, eu creio que os três pontos é de suma importância para ajudar, né, o Remo a essa permanência Série A. Que depois temos jogos complicados, difíceis, mas temos muitos jogos dentro de casa, jogos importantes, confronto direto também, e esse é mais um que a gente tem que ganhar de qualquer jeito, porque é a dependência do clube na Série A.
1: Marlon, dos cinco jogos que o Remo vai fazer agora seguidamente, quatro serão aqui em casa, diante do torcedor. É o momento de avançar na competição em termos de pontuação?
2: Com certeza. Como eu falei anteriormente, esse jogo dentro de casa, com o apoio da torcida, é fundamental. Sim, eu tenho total convicção que, com o apoio deles, a gente vai se empenhar ao máximo, vai dar tudo de si para conseguir essas vitórias e esses resultados positivos para continuar o time na Série A, que vai ser de muita importância para todos.
1: Marlon, o Fenômeno Azul sempre esteve apoiando vocês neste momento difícil. Manda um recado aí para o Fenômeno Azul, que também vai apoiar vocês nessa grande partida contra o Curitiba.
2: O recado, assim, cara, para que vocês possam estar lá apoiando do primeiro ao último minuto. O apoio de vocês vai ser fundamental para a nossa equipe conseguir esses três pontos de suma importância. Garra, luta, empenho, e conto com o apoio de todos, viu? Tamo junto.
1: É isso aí. Tem que contar com o apoio de todos e também tem que melhorar. Depois o Cacá fala aí, Tomazo. O Marlon Matheus já convenceu? Ou ele tem tudo para convencer hoje diante do Fenômeno Azul? Ela é informação da diretoria de última hora. Teremos mais de 30 mil torcedores daqui a pouquinho no Mangueirão. Alô, Fenômeno Azul, eu estou te chamando.
0: Vamos aguardar a galera chegar. Mangueirão com portões abertos. Já já também uma passada pelo lado do Curitiba. Os bastidores do Mangueirão com o Magno Fernandes aqui no nosso bate-bola. 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Aqui no Bate-Bola, você, meu caro Paulo Sérgio Pinto, e o Curitiba. Já pintou por aí, Sensa?
3: Já, jogadores já estão aqui no Estádio Olímpico Mangueirão, agora há pouco estiveram aqui pelo gramado. A turma da logística já também veio visitar por aqui o gramado de jogo. A turma está preparando para o aquecimento dos jogadores. Agora há pouco o diretor estava conversando ali com o diretor do Clube do Remo, foi chamado para um papo também lá no vestiário. O técnico, o interino hoje, o técnico da equipe do
4: Álvaro Martins.
3: Álvaro Martins foi, ainda há pouco, já concedeu a entrevista coletiva, já, aliás, coletiva não, a entrevista para a empresa detentora aí dos jogos. Já já a gente ouve também o técnico do Coritiba falando deste jogo. O Coritiba que vem, Tomás, vem de uma crescente neste Campeonato Brasileiro da Primeira Divisão, vem de bons resultados e vem com o objetivo exatamente de alcançar 45 pontos para se encaminhar legal para a primeira divisão na temporada de 2027. O time não vai ter hoje Thiago Santos, que está suspenso, Lucas Runier, Braio Campo, Vini Paulista e Tinga. Esses jogadores estão no departamento médico. O técnico Fernando Seabra e o auxiliar Vinícius Rovares estão suspensos. Então, com isso, sobrou para o Álvaro Martins, que vai comandar o time hoje à beira do gramado aqui no Estádio Olímpico Mangueirão. A expectativa é do encontro do Pedro Rocha com os jogadores do Clube do Remo, já que ele esteve aqui no Leão Azul ainda na temporada que passou, subiu com o Clube do Remo e agora já está na equipe do Coritiba. Volto a repetir, nada confirmado, porém, o Pedro Morisco, JP Chermont, Jaci Maranhão, Thiago Cossê e Bruno Melo, Vitor Tisse, Sebastião Gomes e Fernando Sobral, Joaquim Lavega, Pedro Rocha e Breno Lopes. Esta deverá ser a equipe do clube do Coritiba para enfrentar o Leão daqui a pouco, Tomazo.
0: Tá certo, bate-bola, Globo Esporte, Tomazão. 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Fala, Magno.
5: Eu tô aqui ao lado com... Dizem que na pelada de segunda-feira ele é o cara. As informações que eu tenho, ele é o cara. Mas ele também é conhecido como auxiliar técnico do Clube do Remo. Flávio Garcia, jogo perigoso, jogo tenso, jogo chave, jogo de arrancada. Boa noite, Flávio, Rádio Clube do Pará. O que é mais difícil? Na segunda-feira o Guerreiro te marcando ou aqui no Mangueirão?
6: Não, segunda-feira é complicado. O Guerreiro é bom jogador, cara. O Guerreiro é um maestro ali, é... Mas assim, jogo difícil, né? Série A não tem jogo fácil, não tem jogo tranquilo. Coritiba é uma grande equipe, sabe jogar nos erros dos adversários. A gente trabalhou muito em cima deles essa semana. A gente espera contar com a torcida aqui hoje, fazer um grande jogo, fazer valer o fator casa. E como você falou, né? Começar uma arrancada e sair dessa situação que a gente está se encontrando hoje.
5: Remo que no momento está na 19ª colocação, mas se vencer, vai para 16º. Enfim... Respira, sai do Z4, mas tem um cara lá do outro lado, aliás, dois, que aqui a gente conhece muito, um tal de Jaci Maranhão e outro tal de Pedro Rocha. Como é que o Remo trabalhou essa semana para neutralizar esses dois e, enfim, sair do Z4?
6: Não, é isso, a gente está lutando, já tem quatro ou cinco rodadas que a gente está nessa expectativa de sair, né, do Z4. Acho que muito em função do trabalho que a gente conseguiu fazer aí no segundo terço do campeonato, né, no segundo quarto do campeonato. E a gente conseguiu acumular pontos importantes aí, vitórias importantes para estar nessa situação hoje. Agora, com relação ao Jaci e o Pedro, pô, Pedro é um jogador que eu conheço muito bem aqui, a gente trabalhou com ele o ano inteiro ano passado, sabe a qualidade que ele tem, ele vem mostrando ainda mais essa qualidade nessa Série A, nesse jogo contra o Corinthians, fez um golaço. Então a gente sempre tenta passar para os atletas, né, que não estavam com ele, que não estavam aqui com a gente ano passado, características dele, como ele gosta de jogar, o que ele não gosta, de o que aconteça no jogo. Então a gente procurou fazer isso. Do Jaci, não sei que jogou aqui também no rival, né? Mas é um grande jogador, vem fazendo um bom campeonato também, sabemos dos perigos que ele oferece. Do que a gente tem que tomar cuidado com ele.

0: Só segunda-feira que vem, vamos ver. Então, essa agora é o Remo e vamos com tudo aí pra fazer nosso torcedor feliz hoje.
1: Beleza pura, esse é Flávio Garcia aqui conosco.
2: E ainda faz dupla de ataque com o hidrante, né, o Jorginho?
1: É verdade, é verdade. Olha só, Tomazão, pelas lentes do grande Saulo Búfalo, eu tô aqui perto do pórtico já, ó. Pórtico, a Redondinha, a Gorduchinha tá bem ali, ela que vai ser a personagem principal do espetáculo, como diria aquele colega nosso, a moça branca da favela. E outro detalhe também especial, quando tu sabe que o Mangueirão terá grande público, Saulo, mira pra, atrás de ti aqui, ó. O lado B das arquibancadas já começa a receber torcedores, já começa a receber espectadores. É sinal, é prenúncio de público superior, meu caro Tomazão e Castilho, de 30 mil espectadores, como diz o Cacheado. Lá vem um fenômeno. O fenômeno está marcando presença. E a chuva já foi embora, Tomazão.
2: Que beleza. Tá certo. Magno Fernandes, nesse giro geral, já já Carlos Castilho, no nosso bate-bola Globo Esporte Magazine, Tintas Acron, Laboratório Amaral Costa, quando Theo Orion, Beckzil Informática, Sandro Autopeças, Shopping do Açaizeiro, Norte Malhas, uma passada pela Curuzu rapidinho, para que o Dinho atualize as informações do Paysandu aqui no nosso bate-bola. Alô, Bola de Fogo, é contigo, Bola!
3: Fala, Tomazão, um abraço! Chegando aqui no Soda Clube, dentro do bate-bola, para falar do Papão da Curuzu, Paysandu, que hoje à tarde voltou às atividades depois da partida do último sábado, quando perdeu para a equipe do Maringá, 1-0 no Mangueirão. Paysandu que estava mandando no jogo, estava bem, não foi um excepcional Paysandu, mas estava bem, e de repente deu aquele bode, tomou um gol, gol da derrota, mas classificou em sétimo colocado, e agora está na chave de Paysandu, ele, o maior clube da Amazônia, o Papatítulo do Norte, o maior campeão regional do Brasil. Aí tem Inter de Limeira, tem o Brusque e tem também a equipe da Ferroviária de Araraquara. E daqui dois vão sair e já estarão na Série B de 2027. Aquilo que eu vinha dizendo, Paysandu entrando entre os oito, ele vai subir, porque zera tudo, a história é outra, zera tudo, começa um novo campeonato, e claro que muita coisa tem que ser tirada dessa primeira etapa, desse último jogo, muita coisa, inclusive o técnico tem que repensar algumas coisas, cada jogador também tem que avaliar a conduta, enfim, muita coisa mesmo tem que ser modificada no Paysandu, para a gente ser diferente, para a gente ser o outro Paysandu, para essa outra competição que é esse quadrangular. E já tem datas definidas, só não diz ainda onde é que o Paysandu vai jogar, viu? Por isso, olha, tem muita coisa envolvendo isso, porque a pressão está muito grande para que o Paysandu retorne para o estádio da Curuzu. Inclusive, já vou ouvir o Marcinho, ele vai falar sobre a opinião dele de jogar no Mangueirão ou Curuzu. O torcedor prefere Curuzu, né? E muitos diretores estão tentando colocar na cabeça do presidente que é bom o Paysandu voltar pro Leone da Sodré de Castro. Mas é um caso que vamos deixar acontecer, né? Vamos deixar acontecer, como diz o Xande de Pilados, deixa acontecer naturalmente, fera! E aí, Marcinho, certamente já vai estar bem melhor. Segunda-feira é o jogo, tá? Segunda-feira tem um tempo maior, maravilha, para que os treinamentos aconteçam, ele melhore a parte, principalmente a parte física dele. E outros que chegaram há pouco tempo, fiquem naquela condição bacana para poder encarar esse outro campeonato. Segunda-feira, 7 de setembro, em 18 horas, Paysandu e Brusque. Domingo, 13 de setembro, 16 horas, Ferroviário e Paysandu, lá em Araraquara. Depois tem domingo, 20 de setembro, 18h30, Paysandu e Inter de Limeira. Curuzu ou Mangueirão, vamos aguardar. E também tem sábado, 26 de setembro, 19h30, Inter de Limeira e Paysandu. Sábado, 3 de outubro, 19h30, Paysandu e Ferroviária. Sábado, 10 de outubro, 17 horas, o último jogo. E certamente Paysandu já vai estar garantido na Série B. Brusque e Paysandu, lá em Brusque, Santa Catarina. E o Marcinho, zera tudo, tem que olhar o copo cheio, e o Paysandu tem que ser diferente, mas o que é que vocês podem tirar desse primeiro turno, a primeira etapa do campeonato e dessa última partida, Marcinho?
4: Boa tarde, é verdade. A gente dá para tirar muitas lições durante esses 18 jogos que a gente teve, até chegar nessa fase agora, fase decisiva, né? A fase que vai decidir. E se Deus quiser chegar lá nesse sexto jogo, a gente

0: com o objetivo concluído. Então dá para tirar bastante lições, bastante coisas que a gente vem cometendo de erro, bastante coisas boas que a gente vem fazendo durante os jogos também. E é claro, é, falar dessa última partida contra o Maringá, ficou muito claro, a gente teve bastante oportunidade de fazer o gol, não fizemos, como em outras partidas também tivemos bastante chance de fazer o gol, não fizemos. E custa caro, cara, custa caro, porque são chances que depois no final do jogo você vai olhar e são chances claras de gol que poderia dar uma tranquilidade maior pra gente, mas não fizemos o gol. Chegou no final do jogo, eles foi feliz, fizeram um gol. E graças a Deus a gente pôde classificar ainda com combinações de resultado. Não era o que a gente queria. É claro que a gente queria dar felicidade pro torcedor, que foi, lotou mais uma vez, que confia no nosso grupo, no nosso time, porque senão eles não iam lá e lotavam o estádio. Então a gente sabe sim que temos que corrigir bastante coisa. E essa semana é uma semana decisiva, porque vai ser um jogo difícil, como vai ser todos os jogos. Sabemos que quando vem jogar contra o Paysandu, a gente tem que ter atenção redobrada para que a gente possa fazer nosso melhor.
1: O que seria melhor, Curuzu ou Mangueirão, para você, Marcinho, capitão?
0: Olha, cara, a Curuzu aqui é foda jogar aqui dentro, né? Porque é um clima muito...
1: Torcida... E as viradas foram na Curuzu, né?
0: As viradas foram todas aqui, já teve uma na final, né? Mas é... A gente não tem o que escolher, cara. A gente tem que fazer o nosso melhor, a gente tem que fazer o nosso melhor aqui. Porque são seis jogos que pode decidir nosso futuro aqui. A gente está ciente disso. Então a gente tem que fazer o nosso melhor. E fazendo o nosso melhor, a gente junto, unidos ali, como a gente sempre fez, desde o começo até aqui, porque não foi à toa que a gente conseguiu classificar. Então a gente fazendo o nosso melhor, eu creio que a gente vai fazer uma reta final muito, muito, muito boa, e se Deus quiser conseguir nosso objetivo, que é o acesso à Série B do Campeonato Brasileiro.
2: Aí o Marcinho aqui no Bate-Bola, fico por aqui, daqui a pouco eu volto com mais do Papão da Curuzu, da programação da Clube, valeu.
3: Valeu, Dinho, só lembrando que já está marcado, CBF marcou, segunda-feira, dia 7, 18 horas, Mangueirão, Paysandu e Brusque, já pelo quadrangular da Série C. Globo Esporte, Magazine de Tintas, Acron, Laboratório, Barão Costa, Condutel, Orion Berges e Informática, Sandro Autopeças, Shopping do Açaizeiro, Norte Malhas, é o Bate-Bola, 20 horas, bola rolando, tem Remo, tem Curitiba, é jogão de bola pela Série A. Fala, Sensa.
4: Não, só para confirmar, ratificar aí que todos os jogos do Paysandu nesta segunda fase serão aqui no Estádio Olímpico Mangueirão.
3: Tá certo. 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Se vencer, sai da zona do rebaixamento. Mas para vencer, tem que jogar futebol, tem que estar bem escalado, tem que estar focado. É erro zero contra o Curitiba. Vem aí a palhinha do Tri da Bola de Ouro no seu Boa Noite, aqui na Jornada Esportiva Clube, do nosso Bate-Bola, em nome da Água Vida. Hidrata aí, é contigo, Cacá.
5: Carlos Castilho.
3: Não hidratou, Cacá? Alô, Castilho? Alô, Carlos Castilho? Bom, já já o Carlos Castilho estará conosco. É, imagem tem, só não tem o som, né? Não é isso? Então vamos dar uma paradinha rapidinho. Ah, já já a gente volta. Tem Zap Clube, você ligando e interagindo conosco aqui no 989531583. É contigo, Paulinho.
6: Boa tarde, grande Tomazão, Paulo Cachari e toda a torcida do Leão Azul. Tô botando fé no Leão que ele vai ser 3-0 hoje. Viu? Vamos sair da zona de rebaixamento. Valeu, Tomazão, tamo junto. Estélio Ribeiro de São Brás.
3: Valeu, Estélio, aquele abraço. Paulinho, agora contigo, aquela abertura. Já já a gente volta.
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3: 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É isso, Cachado.
10: Exatamente, é isso que todo mundo está esperando, né? Muitos já torcedores se dirigindo, meu amigo, o Mauro Freitas com a sua filha Júlia, né? O comandante Brabo ligando lá na municipalidade. Alô, comandante, um abraço para você, o doutor Fernando Castro, todos aí acompanhando o Timão campeão do rádio. E lógico, jogadores do Clube do Remo, já daqui a pouquinho o Magno vai falar dos aquecimentos, jogadores que estarão passando aí, não é? E a gente ouve aqui o Marcelo Rangel, importante jogador do Clube do Remo, nesta partida de hoje, né, para a reabilitação do Clube do Remo. O que esperar nesse jogo, hein, Rangel?
11: Espera, primeiramente, né, fazer um grande jogo, colocar em prática realmente o que a gente trabalhou na semana. Esperamos o apoio, né, do nosso torcedor do início ao fim do jogo, porque a dificuldade ela vai existir durante a partida e a gente precisa do apoio do torcedor. E a gente espera no final, principalmente, a vitória. O lema aqui dentro da semana é vencer ou vencer. Então, nós vamos em busca disso.
10: E logo esse jogo de hoje à noite, onde o Clube do Remo precisa mais do que nunca desta vitória para continuar bem e sair até desta zona de rebaixamento, hein, Rangel?
11: Todo jogo na Série A ele é desafiador. São grandes equipes, grandes adversários. E nós temos lutado, né, com nossas armas sempre, do início ao fim. E a gente vai em busca dessa vitória. Um grande desafio, mas sabemos que nós somos capacitados para vencer essa batalha.
10: O bom goleiro...
3: Saiu o Leão!
10: Lá atrás. Saiu o Leão!
3: Saiu.
10: Vamos ver então. Vamos ver, Tomás, o pé lá, a perspicácia do repórter, eu não sei se vai bater, né?
3: Tu vai à igreja todo domingo, Cachado?
10: Por que, Tomás?
3: Porque se você vai, você tá correto. Marcelo Rangel, Marcelinho, Marlon Chamba e Marlon Matheus. Zé Wellison, Leonel Pico, Zé Ricardo. Você errou, hein?
10: Ah, Zé Ricardo.
3: Iago Pikachu, Galeano e Gabriel Talhari é o Remo para...
10: Então saiu o Bueno, né?
3: Saiu o Bueno, exatamente.
10: Saiu o Bueno, Zé Ricardo, né?
12: Então tá meio aí, campo tradicional. Jeito.
3: É um time que vai ter que marcar. Sim. E também que vai ter... Por isso ele coloca o Pikachu para justamente fazer a dobradinha ali pela direita. Perfeito. Com o Marcelinho. Já, exatamente. Opinião do Carlos Castilho. Cacá, quando tiver tudo ok, pode chamar. Liberado para ti o canal para você deitar e rolar com a sua categoria e falar sobre Remo e Curitiba. Oi.
13: Então anota aí. Pedro Murisco, JP Xermon, Thiago Corse, Jaci Maranhão, Bruno Melo, Tis... Sebastião Gomes, Fernando Sobral, La Vega, Breno Lopes e Pedro Rocha, a equipe do técnico Álvaro Martins, para enfrentar o Clube do Remo.
3: Tá certo, o Remo escalado, o Coxa também, lembrando que teremos trio feminino para o jogo, trio da CBF FIFA, Daiane Muniz, a árbitra de São Paulo, Nayara Moreira da Cruz, do Distrito Federal, e Mayra Mastella Moreira, do Rio Grande do Sul, o Júlio César Flegger, de Santa Catarina, é o quarto árbitro, e o árbitro de vídeo é o Alexandre Vargas Tavares de Jesus, do Rio de Janeiro. Vou repetir aqui o Remo para você que está ligando agora. Leão, escalado com Marcelo Rangel, Marcelinho, Marlon Chamba e Marlon Matheus, Zé Wellington, Leonel Pico e Zé Ricardo, Iago Pikachu, Galeano e Gabriel Taliari. Já já eu quero a opinião do Tri da Bola de Ouro com relação a esse time escalado. Já pode falar aí, Cacá?
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3: Ainda não, então daqui a pouquinho ele vem para falar.
10: Então, então vamos ouvir aqui, que veio da nota Zé Ricardo, eu tenho Vitor Bueno. E o Zé Ricardo está conosco aqui, o Zé Ricardo, né? Zé Ricardo, jogador importante, né? Do meio para frente. E vitória em casa, hein, Zé Ricardo?
15: Jogar em casa e precisando, a gente tem que ganhar o jogo, vai ser uma final pra gente. Então a gente está bem focado para esse jogo. Em fechar a rodada também é bom, mas a gente tem que fazer o nosso, independente de qualquer coisa. Então a gente tem que pensar mais na gente, fazer o nosso, ganhar, sair com a vitória e tentar botar o Remo na elite ano que vem.
10: E o Fenômeno Azul está aí em peso para apoiar vocês nesse jogo, viu, Zé?
15: Todo mundo sabe a importância da torcida aqui do Remo. É uma torcida gigante que apoia muito, que leva muito isso, muito forte daqui do norte, seja jogo fora, seja jogo aqui. Então a gente está muito motivado, a gente fica muito feliz de poder vestir essa camisa, de tentar honrar dentro de campo. Então a torcida do Remo é muito importante, é uma final pra gente esse jogo. Então a gente tem que estar com clima de final, com clima de vencer e vencer, não tem outro resultado.
10: Tá legal, tá aí feita a retificação, portanto, o time do Clube do Remo, daqui a pouquinho contra a equipe do Coritiba, é vitória e chega a 26 pontos e deixa essa zona maldita. Marcelo Rangel no gol, Marcelinho, Marlo Chamba e Marlo Matheus, Léo Picos, Elenso, Zé Ricardo, Pikachu, Taliari e Galeano. Galeano, todo mundo quer te ver, Galeano, começando o jogo e você dando trabalho, porque só vitória interessa ao Clube do Remo. Deixa eu mandar um abraço pro meu amigo Orlando Reis, que já está se encaminhando com a sua equipe toda aí, né? Torcendo pelo Leão, você que vai vibrar, o fenômeno está chegando, Tomazan.
9: Movimento Indústria, Comércio e Serviços, Márcio Elias Rosa, destacou a importância da negociação.
16: Nada do que possa causar dano aos interesses econômicos do país, ou ao interesse do Brasil, nós vamos negociar, vamos colocar na mesa.
9: Os dois países concordaram em realizar novas reuniões técnicas nas próximas semanas e depois um novo encontro em nível ministerial para avaliar os avanços das negociações. O governo brasileiro afirma que continuará buscando um acordo equilibrado e mutuamente benéfico com os Estados Unidos, com respeito ao diálogo e à soberania nacional. Reportagem Raquel Mariano.
17: A venda de ingressos para shows e eventos vai passar por mudanças. Um novo decreto protege o consumidor do chamado cambismo digital.
18: E um outro decreto define regras para a distribuição de água em eventos culturais.
19: O novo decreto sobre a comercialização de ingressos para eventos foi resultado de denúncias de consumidores sobre a dificuldade de acesso a ingressos nas plataformas de venda oficiais. Isso porque uma prática chamada cambismo digital costuma fazer compras em massa dos ingressos disponibilizados e revender a preços mais caros, o que, de acordo com a Secretaria Nacional de Defesa do Consumidor, é uma prática abusiva. Agora, os vendedores e revendedores devem obedecer a regras que garantam a transparência. É o que explica o secretário da Senacom, Ricardo Morichita.
20: A primeira coisa, aquele que vende, que é aquele comercializador primário, ele tem que tomar cuidado. Ele tem que evitar que esses robôs, que esses programas tirem a oportunidade dos consumidores. A outra coisa, quando a gente olha para aquele que está revendendo, que a gente chama do intermediador secundário, é aquele que compra de quem não vai no show. Ele precisa dizer que ele não é a bilheteria oficial, que às vezes o consumidor se confunde e ele precisa fazer um alerta.
19: Outra regra prevista no decreto de comercialização de ingressos determina que haja clareza da destinação das taxas cobradas pelas plataformas. Os preços e taxas adicionais devem ser informados de forma visível em todas as etapas da compra no site. E uma novidade é o direito de arrependimento pela compra e de transferência do ingresso.
1: ingresso comprado para outro titular de forma gratuita. A advogada e representante dos consumidores em Minas Gerais, Luciana Ateniense, espera que as mudanças melhorem o acesso aos eventos.
21: Este decreto em relação ao evento realmente busca ajudar e ter acesso a todos vocês, fãs e nós, consumidores, que queremos apenas usufruir uma bela diversão, uma merecida diversão, que infelizmente o computador deixa a gente longe deste acesso. Nós temos direito também a transferir aquele meu ingresso para quem eu quiser.
1: Outro decreto assinado nesta segunda-feira amplia e torna permanente a obrigatoriedade de oferecer água potável aos participantes de shows e eventos. A morte da jovem Ana Clara Benevides Machado, num show da cantora Taylor Swift no Brasil em 2023, por desidratação, trouxe à tona a necessidade de uma legislação específica, que virou portaria naquele ano e agora vira lei. Eventos com mais de 1.000 pessoas, sejam festivais, congressos, feiras ou shows, por exemplo, em locais abertos ou fechados, devem permitir a entrada de garrafas de água próprias dos participantes ou oferecer água de fácil acesso. O secretário Ricardo Morishita detalha a medida.
22: Todas as pessoas têm direito a entrar com a sua garrafinha de água. E para eventos acima de 1.000 pessoas, duas possibilidades. Coloca bebedor para as pessoas beberem água ou distribua água. E se o preço for abusivo, a gente vai atrás.
1: As multas para empresas que descumprirem a lei podem chegar a 14 milhões de reais, de acordo com a Senacom. Reportagem Ana Gabriela Salles.
17: O Brasil vai adotar a biometria como sistema padrão de identificação em aeroportos, portos e hidrovias.
23: A utilização do modelo é voltada para o aumento da segurança e maior fluidez nos terminais.
17: A atual identificação manual será substituída em etapas.
24: Uma nova política estabelece diretrizes nacionais para a expansão do uso de biometria nos processos de embarque em terminais brasileiros. Segundo o ministro de Portos e Aeroportos, Tomé Franca, a proposta prevê a ampliação do fluxo digital de identificação de passageiros em aeroportos, portos, instalações portuárias e hidrovias.
25: A pessoa passa a ser a sua própria identificação. A partir de uma validação segura de identidade, a biometria poderá permitir que diferentes etapas da jornada sejam realizadas de maneira integrada. Uma viagem com menos necessidade de contato físico com documentos, equipamentos ou atendentes.
24: A implementação será realizada por etapas e terá acompanhamento de um comitê técnico interinstitucional de identificação biométrica. O grupo reúne representantes do Ministério de Portos e Aeroportos, da Agência Nacional de Aviação Civil, da Agência Nacional de Transportes Aquaviários e de entidades dos setores aéreo, portuário e aquaviário. Entre as atribuições do comitê estão acompanhar a execução da política, propor aperfeiçoamentos e elaborar um plano de implementação para cada modal com o cronograma das ações. O plano deverá ser publicado em até 90 dias. De acordo com Tiago Feierstein, presidente da ANAC, as novas diretrizes levam a experiência a padrões internacionais.
26: O primeiro passo para que o Brasil entre numa tendência internacional. O embarque biométrico, o embarque facial, é uma coisa que eleva muito o padrão do Brasil internacionalmente.
24: De acordo com o documento, todo o tratamento das informações seguirá rigorosamente as diretrizes da Lei Geral de Proteção de Dados. Para a Regina Alencar, diretora da Polícia Administrativa Substituta do Departamento da Polícia Federal, o uso da tecnologia reforça a segurança das fronteiras.
27: Afinal, estão sob a nossa alçada o controle migratório, o policiamento aeroportuário e marítimo, além do gerenciamento de estratégicas bases biométricas nacionais voltadas à identificação humana, à emissão de documentos de viagem e à proteção de nossas fronteiras.
24: Nos voos internacionais, a biometria é utilizada atualmente no controle migratório. Já nos voos domésticos, o passageiro pode utilizar a identificação facial ou o procedimento tradicional. Com a nova portaria, a biometria passa a integrar o fluxo padrão de embarque, conforme as condições estabelecidas no ato. Reportagem Gabriela Noronha.
23: acompanhar os primeiros dias de um recém-nascido, o aleitamento, as primeiras vacinas.
17: Passando pelos marcos da primeira infância e monitoramento da estatura e peso ao longo dos anos.
23: Um acompanhamento que é feito pelo SUS.
17: E a caderneta da criança é uma importante aliada neste processo.
0: A caderneta da criança, entregue ainda na maternidade, acompanha meninos e meninas até os 9 anos. Ela reúne informações sobre vacinação, alimentação e saúde bucal, além de permitir o acompanhamento do peso, da altura e do desenvolvimento da criança. E cuidar de cada etapa desse crescimento faz parte da rotina de muitas famílias. A Bianca Povoa, moradora de Brasília, por exemplo, faz questão de acompanhar a evolução do filho Gustavo, de 9 meses. Todos os meses procura a unidade de saúde para manter os cuidados com o bebê em dia.
2: Primeiro é a prevenção, quando o bebê nasce a gente não sabe ao certo como lidar, o que fazer, então esse acompanhamento é importante, desde o primeiro atendimento, no geral a saúde deles é o que mais importa para a gente, né?
0: No Sistema Único de Saúde, esse acompanhamento começa nos primeiros dias de vida, com atenção ao recém-nascido, apoio ao aleitamento materno e às vacinas. A médica de família e comunidade, doutora Camila Damasceno, orienta as famílias a procurarem a unidade de saúde de referência para manter o acompanhamento em dia.
4: A gente avalia, primeiro, alimentação, então se a criança está amamentando ou se por algum motivo ela não pôde ser amamentada, se ela está usando uma fórmula adequada. A gente observa também peso, altura, tamanho do perímetro cefálico, né, que é o tamanho da cabeça da criança.
0: E os cuidados continuam durante toda a primeira infância. Além da alimentação adequada e da vacinação, brincar, conversar, ler e estimular a criança também são importantes para o desenvolvimento saudável. A técnica da Coordenação Geral de Atenção à Saúde das Crianças, Adolescentes e Jovens do Ministério da Saúde, Tatiana Selbman, explica que todos esses marcos de desenvolvimento são monitorados com a ajuda da caderneta.
5: E para o profissional de saúde, ela vai ser importante não só para acompanhar o crescimento, né, mas também para a vigilância do desenvolvimento infantil. Então, com a ajuda do cuidador, o profissional de saúde ele tem a possibilidade de avaliar os marcos de desenvolvimento, como aquela criança está se desenvolvendo, né, em cada momento da sua vida.
0: Para garantir esse acompanhamento e manter os registros atualizados, é importante que as famílias levem a caderneta da criança em todas as consultas. Reportagem Pablo Mundim.
23: O estudante que não recebeu parcela do programa PEDMEIA pode verificar a situação do pagamento e checar se há pendências ativas em seu cadastro.
17: Antes de qualquer coisa, é importante verificar o motivo pelos canais oficiais e gratuitos de consulta.
6: O pagamento da quinta parcela do PEDMEIA já está caindo na conta dos estudantes de todo o Brasil e os depósitos vão até 31 de agosto. Mas o que fazer se você ainda não recebeu o dinheiro na data prevista pelo calendário? Em primeiro lugar, calma. A ausência do depósito não significa que o benefício foi perdido. Fatores como dados de presença ainda não enviados pela escola, pendências no CPF ou atualização do CAD único podem adiar a liberação. Como as redes de ensino possuem prazos para corrigir as informações, o valor retido pode ser pago de forma retroativa, como explica a coordenadora geral de articulação com redes e beneficiários do PEDMEIA no MEC, Ana Cecília Vera.
7: Então, se o estudante ele não recebeu uma parcela naquele momento, isso não significa necessariamente que ele perdeu o incentivo. Por quê? As secretarias, institutos federais, eles têm períodos para corrigir, para complementar as informações. E quando isso acontece dentro das regras e dos prazos do programa, e o estudante cumpre todos os critérios, a parcela pode ser enviada para pagamento em um ciclo posterior. Por isso, né, inclusive, tem os estudantes que podem receber mais de uma parcela em um determinado período de pagamento.
6: Antes de tomar qualquer providência, comece consultando os canais oficiais para identificar o motivo da retenção, como o extrato e a autorização de movimentação no aplicativo Caixa Tem. Ana Cecília Vera complementa a sugestão.
7: A principal orientação que eu dou é, antes de concluir que você perdeu uma parcela, né, primeiro espere o término da período período de pagamento, olhe sempre a sua data de nascimento e, mais importante, consulta a sua situação no consulta PEDMEIA, tá? estudante.pedmeia.mec.gov.br, porque lá você vai conseguir acompanhar sua situação detalhada no programa e se existe, né, alguma pendência ou informação que ainda está sendo, né, enviada pela Secretaria de Educação, pela sua escola, tá bom? Para entender os próximos passos.
6: Então, vamos reforçar as dicas. Se identificar inconsistência de frequência, procure a secretaria da sua escola. Acompanhe seu benefício no aplicativo Caixa Tem e consulte sempre o portal estudante.pedmeia.mec.gov.br. Reportagem Gilberto Evangelista.
23: E celebramos em agosto o folclore brasileiro, uma época para lembrar das lendas e personagens que fazem parte da nossa cultura.
17: Quem gosta de histórias de Saci, Curupira e outras lendas brasileiras tem agora um espaço para conhecer mais sobre esses personagens.
23: Para ajudar a ter mais acesso a esse universo, a plataforma MEC Livros criou uma seção especial com 15 obras gratuitas.
3: O MEC Livros passou a reunir em uma sessão especial obras sobre lendas e histórias da cultura popular brasileira. A sessão Lendas do Brasil entrou no ar no dia 3 de agosto e reúne 15 livros que já faziam parte do acervo gratuito da plataforma do Ministério da Educação. A novidade está na organização dos títulos em um espaço específico, o que facilita o acesso dos leitores às obras. Segundo a coordenadora geral de materiais didáticos do MEC, Jaqueline Mello, a iniciativa ampliou a procura pelos livros.
8: O espaço organiza 15 obras que já faziam parte do acervo da plataforma e passaram a ser reunidas em uma mesma sessão. Desde então, os títulos somam mais de 2 mil aberturas realizadas por quase 2 mil leitores. O livro mais acessado é o Livro de Ouro do Folclore Brasileiro, com 682 aberturas. A iniciativa ganha destaque em agosto, o mês em que é celebrado o Dia do Folclore, na data de 22 de agosto.
3: A sessão Lendas do Brasil reúne títulos como Bestiário Brasileiro, de Luiz Antônio Simas, Lendas Brasileiras para Jovens, de Luiz da Câmara Cascudo, e Histórias Brasileira, de Ana Maria Machado. Também estão disponíveis obras de Roger Melo, como Curupira e Corre Cotia. O MEC Livros é uma plataforma gratuita do Ministério da Educação e está disponível para download nas principais lojas de aplicativos. A Biblioteca Digital do Brasil também pode ser acessada por meio de navegador de internet, como Google Chrome ou Firefox. Para mais informações, acesse as redes sociais do Ministério da Educação ou portalgov.br/MEC. Reportagem Júlio César de Oliveira.
17: E estão abertas as inscrições para bolsas de doutorado e pós-doutorado no exterior, voltadas a mulheres negras, quilombolas, indígenas e ciganas.
23: O objetivo é ampliar a participação de pesquisadoras brasileiras em redes internacionais de cooperação acadêmica
17: e fortalecer políticas públicas voltadas a essas mulheres.
23: As inscrições vão até 30 de setembro e a previsão é de que as bolsas sejam implementadas entre março de 2027 e dezembro de 2028.
17: As informações sobre a chamada pública podem ser encontradas no endereço www.gov.br/cnpq.
23: Centenas de pessoas morrem diariamente em decorrência de doenças relacionadas ao tabagismo, segundo o INCA, Instituto Nacional do Câncer.
17: Uma campanha do Instituto reforça os riscos do cigarro e dos dispositivos eletrônicos, como os vapes, e destaca a importância da atividade física e do apoio profissional para quem quer abandonar o vício.
10: O cigarro contém, entre outras substâncias químicas, nicotina, monóxido de carbono e diversos compostos tóxicos e cancerígenos. Foi pensando nos malefícios provocados pelo tabagismo que o lutador de jiu-jitsu, Maicon Passos, decidiu procurar ajuda para parar de fumar pela segunda vez.
11: Eu botei na minha cabeça que não quero morrer de uma doença pulmonar. Eu acredito que com um acompanhamento psicológico, né, vai ser bem mais fácil.
10: A ajuda que Maico buscou foi na Unidade Básica de Saúde de Vicente Pires, onde uma equipe multidisciplinar acompanha o fumante por um ano para que ele possa abandonar o vício. A coordenadora do grupo, a farmacêutica Larissa Dutra, fala sobre os desafios para evitar uma recaída.
12: A gente insiste para que o paciente não desista, porque a dependência à nicotina, ela é muito difícil de ser vencida. reconhecida. Então, a gente sempre fala para o paciente, não é uma questão de força de vontade, é dependência física e precisa ser tratada como uma doença.
10: Segundo o Instituto Nacional do Câncer, o INCA, por dia, cerca de 440 pessoas morrem em decorrência de doenças relacionadas ao tabagismo. O cigarro também aumenta o risco de desenvolvimento de diversos tipos de câncer. Para o médico Fernando Barros, da Gerência de Vigilância de Doenças e Agravos, uma das preocupações é o aumento do consumo de cigarros eletrônicos.
9: A experimentação do vape, que é uma quantidade muito grande de nicotina que tem nesses aparelhos, que leva o indivíduo a se viciar rapidamente. Esse é hoje nosso grande desafio.
10: Em alusão ao Dia Nacional de Combate ao Fumo, celebrado no sábado, o Instituto Nacional de Câncer realiza a campanha anual de combate ao tabagismo. E o tema deste ano é atividade física e saúde. Treinar não combina com fumar. A coordenadora de prevenção e vigilância do Instituto Nacional de Câncer, Márcia Sarpa, fala sobre a campanha.
13: O uso de produtos de tabaco e nicotina compromete a capacidade respiratória, cardiovascular e o desempenho físico. Já a atividade física contribui para a saúde e é uma importante aliada para quem deseja parar de fumar, ajudando no enfrentamento da fissura e da abstinência.
10: A Organização Mundial da Saúde ressalta os riscos da exposição ao tabaco, em especial durante o período reprodutivo. Segundo a OMS, não existe nível seguro de exposição ao tabaco, seja pelo consumo ativo ou pela exposição à fumaça ambiental. Reportagem Cleide Lopes.
23: Hoje o IBGE disponibilizou os microdados do Censo 2022. Na prática, isso significa acesso ampliado a um conjunto mais detalhado de informações sobre a população brasileira.
17: Os dados permitem aprofundar estudos sobre temas como educação, trabalho, renda, condições de moradia, migração e as características da população.
23: Com essas informações, também é possível conhecer melhor as diferentes realidades do país e identificar necessidades específicas de cada região e grupo da população.
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23: Fique agora com as notícias do Poder Judiciário do Congresso Nacional. Uma boa noite.
17: Boa noite para você e até amanhã.
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16: CNJ inaugura ponto de inclusão digital em reserva indígena.
18: Discussões sobre gratificações pagas a bancárias vão ganhar análise mais ampla na Justiça do Trabalho.
16: STJ decide que vítima pode atuar como terceira interessada em processo administrativo disciplinar que apura assédio sexual.
18: Boa noite, eu sou o Arthur Filho.
16: E eu sou Walter Lima.
18: Conselho Nacional de Justiça inaugura ponto de inclusão digital em reserva indígena de Dourados, Mato Grosso do Sul.
16: A estrutura foi instalada no último sábado, dia 29, no terreno de uma escola estadual, na aldeia Jaguapiru. Rony Cruz.
19: A inauguração dos equipamentos da Justiça contou com a presença do presidente do Supremo Tribunal Federal e do Conselho Nacional de Justiça, ministro Edson Fachin. Em seu discurso, o ministro destacou a importância de aproximar o poder judiciário dos povos originários dentro de seus territórios.
20: O ponto de inclusão digital indígena é mais do que tecnologia. É o Estado que inclui, é o Estado que abriga e, portanto, não exclui. E não trata os povos indígenas com violência.
19: O espaço permite, por exemplo, o acesso ao balcão virtual de diferentes ramos da justiça. Na prática, a comunidade indígena pode receber orientação para consultar processos, participar de audiências virtuais e buscar informações ou atendimento jurídico, inclusive na língua materna.
18: Vítima de assédio sexual supostamente cometido por servidor público pode atuar como terceira interessada em processo administrativo disciplinar, ou PAD.
16: Essa conclusão é do Superior Tribunal de Justiça, o STJ. Fátima Uchoa.
1: Após manifestação favorável da Advocacia Geral da União e do Ministério Público Federal, a Corte Especial do STJ negou o mandado de segurança no qual a defesa de um servidor público alegava que a participação das denunciantes resultaria em indevida concessão de poderes semelhantes aos das partes ou do assistente de acusação, que não tem previsão no PAD. Mas, para o relator ministro Antônio Carlos Ferreira, a atuação da vítima nesses casos, inclusive para fazer pedidos e se manifestar no processo, não viola as garantias da defesa nem o sigilo dos autos.
18: Duas discussões sobre gratificações pagas a bancárias vão ganhar uma análise mais ampla no Tribunal Superior do Trabalho.
16: A decisão foi tomada pelo Tribunal Pleno e envolve processos da Caixa Econômica Federal e do Banco do Estado do Pará. Samanta Flor.
2: Os ministros ainda não decidiram se as trabalhadoras têm direito a continuar recebendo gratificações. O que o Pleno definiu, por enquanto, é que essas discussões merecem uma análise mais ampla do TST. Um caso envolve uma empregada da Caixa, o outro uma trabalhadora do Banco do Estado do Pará. Agora os processos vão ser distribuídos para os relatores. Mais adiante, o TST vai julgar essas questões e poderá definir um entendimento para orientar outros casos parecidos.
18: O Tribunal Superior Eleitoral, TSE, inicia a preparação dos sistemas que serão usados nas eleições 2026.
16: Assinatura digital e lacração dos sistemas eleitorais serão realizadas no dia 4 de setembro. Estevam Furtado.
21: De hoje até quinta-feira será feita a compilação dos programas eleitorais que reúnem os códigos e componentes necessários para gerar as versões finais dos sistemas. Já na sexta-feira será realizada a cerimônia de assinatura digital e lacração dos sistemas eleitorais. A assinatura digital permite verificar se o sistema usado nas eleições é o mesmo que foi testado e aprovado, sem alterações. A lacração garante a proteção dos sistemas contra modificações. As mídias com os programas ficam sob guarda do TSE e depois cópias são enviadas aos tribunais regionais eleitorais, que preparam as urnas com base nesse material oficial. Todo o processo é acompanhado por instituições fiscalizadoras, que podem verificar a integridade dos sistemas e participar das etapas de auditoria e fiscalização. Após a assinatura digital e a lacração, os resumos digitais dos sistemas são gerados, entregues às entidades presentes e publicados na internet.
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16: A você uma boa noite e até amanhã.
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24: Eu sou Paula Groba.
25: E eu sou Ricardo Nakaoka.
24: E estes são os destaques de hoje do Jornal do Senado, que começa agora.
25: Taxa das blusinhas e MP do mototáxi estão na pauta do plenário nesta terça-feira.
24: Comissão vota PEC da Segurança Pública na quarta-feira.
25: E já está em vigor lei que prevê redução de impostos dos combustíveis e apoio ao etanol.
24: Boa noite.
25: Boa noite.
24: Senadores e deputados retornam de suas bases eleitorais nesta semana para o esforço concentrado de votações no Congresso. E a chamada MP da taxa das blusinhas volta ao centro das discussões do Senado nesta terça-feira. A medida zera a tributação de compras internacionais de até 50 dólares.
25: Outras medidas provisórias que também estão na pauta tratam da simplificação de exigências para atividade dos mototaxistas, motoboys e profissionais do motofrete, da criação de uma nova nova linha de financiamento destinada a motociclistas que atuam no transporte de passageiros e em serviços de entrega por aplicativos. Repórter Pedro Pincer.
0: Os senadores podem votar nesta terça-feira uma lista de pelo menos 9 itens, dos quais 5 são medidas provisórias. Considerada prioridade, uma delas é a MP que altera regras do regime de tributação simplificada para zerar a cobrança do imposto de importação para compras internacionais de até $50. Desde junho de 2024, é aplicada uma taxa de 20% de imposto de importação sobre essas mercadorias. Com a medida provisória em votação, a cobrança está suspensa, mas com validade até 8 de setembro. Caso se torne lei, o fim da chamada taxa das blusinhas será definitivo. O presidente do Senado, Davi Alcolumbre, ressaltou na semana passada a urgência da aprovação da medida.
4: Nós vamos deliberar e ela virar lei para proteger milhões de brasileiros que usam desse instrumento para adquirir produtos muito baratos e terem qualidade de vida melhor.
0: Outras medidas provisórias dizem respeito à simplificação de exigências para a atividade dos mototaxistas, motoboys e profissionais de motofrete, a criação de uma nova linha de financiamento destinada a motociclistas que atuam no transporte de passageiros e em serviços de entrega por aplicativos, a modificação de procedimentos para reduzir as filas do INSS e a concessão de um adicional de fronteira de R$ 91,00 por dia para alguns servidores que atuam em localidades estratégicas. Quanto aos projetos de lei, um dos destaques é o que incentiva empresas a instalarem ou ampliarem os centros de processamento de dados no Brasil por meio de benefícios tributários sobre peças eletrônicas e produtos de tecnologia da informação. Davi Alcolumbre ressaltou a importância da proposta para a segurança nacional.
4: Nós sabemos da importância da matéria, nós compreendemos a importância da matéria para os investimentos no Brasil, nós entendemos que isso dará segurança aos dados do Brasil estarem no Brasil.
0: Três propostas fecham a pauta de terça-feira. A que estabelece um prazo de 5 anos para que ações administrativas sejam iniciadas contra notários e registradores, a que unifica os orçamentos de 4 órgãos da estrutura institucional do Mercosul e a que autoriza um acordo para a reestruturação da dívida do Senegal com o Brasil.
24: E mulheres com medida protetiva de urgência poderão ter direito a porte de arma de fogo caso um projeto em análise no Senado seja aprovado. A proposta, que pode ser votada nesta terça-feira pela Comissão de Segurança Pública, reduz de 25 para 18 anos a idade mínima para aquisição e porte de arma nesses casos.
25: Pelo texto, mulheres interessadas ainda terão que cumprir exigências como comprovação de capacidade técnica e aptidão psicológica. Se aprovado, o texto segue para a Câmara.
24: E uma vaga de ministro será aberta no Tribunal de Contas da União após renúncia do ministro Bruno Dantas. Ele deixou o cargo nesta segunda-feira, depois de 12 anos no TCU.
25: Agora caberá ao Senado indicar o nome que vai ocupar a vaga. Repórter Rodrigo Rezende.
5: O consultor legislativo Bruno Dantas foi escolhido em 2014 pelo Senado Federal para ser um dos integrantes do Tribunal de Contas da União. Durante os 12 anos que ocupou o cargo, Bruno foi presidente do TCU de julho de 2022 a dezembro de 2024. Ao apresentar seu pedido de renúncia ao cargo de ministro, ele agradeceu a confiança do Senado Federal e afirmou que continuará atuando em outros projetos.
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0: Pelo presidente da República.
1: E a segurança pública pode ganhar novas regras com a PEC que muda a atuação do governo federal e dos estados no combate à criminalidade.
2: A chamada PEC da segurança pública é uma das prioridades do esforço concentrado do Senado e pode avançar nesta quarta-feira na Comissão de Constituição e Justiça. O repórter Márcio Maturana tem mais detalhes.
3: Punições mais severas para chefes do crime organizado, criações de polícias municipais e do Sistema Único de Segurança Pública, ampliação das atribuições da Polícia Rodoviária Federal. Tudo isso está na PEC da Segurança Pública, que está na pauta desta quarta-feira na Comissão de Constituição e Justiça e é uma das prioridades do Senado nesta semana de esforço concentrado, conforme anunciou o presidente do Congresso, Davi Alcolumbre.
4: A iniciativa de propor uma PEC da segurança que possa definitivamente esclarecer as atribuições dos entes subnacionais, municípios, estados e a União, naturalmente, era necessária para que o Estado brasileiro pudesse propor a criação de um Ministério da Segurança.
3: O relator, senador Rogério Carvalho, do PT de Sergipe, disse que pretende manter o texto aprovado em março pela Câmara dos Deputados para agilizar a tramitação.
1: Alertas de desaparecimento de crianças, idosos e pessoas com deficiência poderão ser enviados obrigatoriamente para celulares em todo o país. É o que prevê um projeto que pode ser votado pela Comissão de Segurança Pública do Senado.
2: O texto obriga operadoras de telefonia e internet a dispararem os alertas. Repórter César Mendes.
5: O projeto torna obrigatória a veiculação de avisos por todas as operadoras de telefonia e provedores de internet, como explicou a senadora Damaris Alves, do Republicanos do Distrito Federal, relatora nas comissões de Direitos Humanos e de Ciência e Tecnologia.
6: Desapareceu uma criança aqui. Imediatamente, todos nós, no nosso celular, vamos receber um alerta que aqui na região uma criança desapareceu para que a gente já comece a ajudar a procurar.
5: O nome de alerta PRI, dado ao dispositivo, segundo Damaris, é uma referência a Priscila Belfort, desaparecida em 2004 no Rio de Janeiro, caso que permanece até hoje sem respostas definitivas da polícia. Depois de votado na Comissão de Segurança Pública, o texto será analisado pelo plenário.
1: O preço dos combustíveis pode cair ainda este ano com a possibilidade de redução de impostos federais.
2: Uma nova lei aprovada pelo Senado autoriza o governo a diminuir tributos sobre combustíveis para tentar conter os efeitos da alta internacional do petróleo. Repórter Patrícia Oliveira.
7: Já está em vigor a lei que permite ao governo federal reduzir impostos sobre a importação, produção e comercialização de óleo diesel rodoviário, biodiesel, gasolina, etanol e querosene de aviação. O objetivo é tentar reduzir os impactos do aumento internacional do preço do petróleo. A nova lei prevê que se os impostos sobre combustíveis fósseis, como a gasolina, forem reduzidos, a vantagem competitiva dos biocombustíveis terá que ser mantida. Assim, caso o imposto federal sobre a gasolina caia 30% ou mais em relação ao período anterior ao conflito no Oriente Médio, a cobrança sobre o etanol será zerada. Além disso, estão previstos até R$1,2 bilhão em auxílio para produtores e cooperativas de etanol hidratado. O projeto aprovado no Senado, que deu origem à lei, foi relatado pela senadora Tereza Leitão, do PT de Pernambuco, que apontou outros setores beneficiados.
8: Benefícios tributários relacionados à Política Nacional de Minerais Críticos e Estratégicos, ao Programa de Desenvolvimento da Indústria de Fertilizantes e à realização da Copa Feminina.
7: A lei ainda facilita a compra com suspensão de impostos de produtos agropecuários destinados à industrialização e à exportação.
2: Com edição de Paula Groba e trabalhos técnicos de Eliseu Caires, o Jornal do Senado fica por aqui. Acompanhe agora as notícias da Câmara dos Deputados. Boa noite.
1: Boa noite e até amanhã.
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10: O plenário da Câmara pode votar aposentadoria especial de várias categorias.
11: Avança projeto de lei que prevê punição maior para agressor de advogadas.
10: Deputados defendem melhorias na infraestrutura rodoviária e ferroviária.
12: Boa noite. Retomamos hoje o projeto de gravação de edições do jornal Câmara dos Deputados em emissoras da rede Câmara de Rádio. Este programa está sendo produzido diretamente da cidade de Salvador, com a participação do colega Samuel Barbosa, da Rádio Câmara Salvador. Eu sou Márcio Aquilissardi, bem-vindo, Samuel.
13: Boa noite, obrigado, Márcio. É uma honra profissional participar da apresentação desta edição do jornal Câmara dos Deputados, dentro da Voz do Brasil. Vamos agora às notícias da Câmara dos Deputados. Coronel Crisóstomo, do PL de Rondônia, cobra a revisão dos valores de pedágio cobrados na BR-364 e a realização de obras na rodovia. Ele afirma que a situação precária da estrada prejudica o transporte de cargas, comprometendo a logística e repassando custos para a população.
14: Hoje, não se pensa em tirar a concessão, mas que seja uma concessão adequada. É caro do jeito que está. Portanto, é uma luta dos parlamentares, é uma luta do povo, porque rodovia que nenhuma obra foi executada, a empresa entrou e já entrou cobrando sem fazer nenhuma obra estruturante. O que queremos? Que haja obras imediatamente, obras de duplicação, obras que seja estruturante, que possa facilitar o acesso das cidades para a BR ou da BR para a cidade. Então, isso é necessário.
12: Coronel Crisóstomo ressalta que a BR-364 é a principal rota de escoamento da produção agrícola de Rondônia e de estados vizinhos. O deputado destaca também a importância das obras para a segurança das famílias que passam pela estrada.
13: Beto Preto, do PSD do Paraná, sugere a criação de uma subcomissão para avaliar a concessão da Malha Ferroviária Sul, já que o contrato atual vence no início de 2027. Ele defende uma parceria entre órgãos de controle, trabalhadores e concessionárias para definir o novo modelo de operação.
15: Nós temos diversos pontos para serem debatidos e estamos já no final da concessão e não temos ainda um modelo que foi colocado às claras para o entendimento de todos. Veja, eu fui prefeito de um município ferroviário, que é o município de Apucarana, no norte do Paraná. Lá nós temos 12 quilômetros do perímetro urbano cortado por linhas férreas. Isso nós podemos transferir para outros municípios. Curitiba, por exemplo, tem várias linhas passando pelo perímetro urbano. Ponta Grossa, também no Paraná. Isso tudo tem que ser discutido, porque nós temos que entender qual é o projeto, modelo de concessão para os próximos anos.
12: Beto Preto alerta para os riscos diários da passagem de composições de carga dentro de grandes centros urbanos. O parlamentar acredita que a subcomissão vai colaborar para garantir transparência nos prazos contratuais e propor contornos ferroviários que reduzam acidentes nas cidades.
9: Justiça.
13: Projeto que prevê punição maior para agressor de advogadas avança na Câmara. A repórter Maria Neves tem os detalhes.
16: A Comissão de Defesa dos Direitos da Mulher da Câmara dos Deputados aprovou o projeto que aumenta as penas para crimes cometidos contra advogadas. Pelo texto da deputada Dandara, do PT Mineiro, a punição será maior quando o motivo da agressão envolver a condição de mulher da vítima ou a atuação dela na defesa de outra mulher. A proposta aprovada aumenta de um terço até a metade a punição prevista vista no Código Penal para o crime de coação no curso do processo. Hoje, a pena para o delito é de 1 a 4 anos de reclusão e multa. Com a mudança, quando houver agressão ou ameaça a advogadas, poderá variar de 1 ano e 4 meses a 6 anos mais a multa. De acordo com a relatora na comissão, deputada Jaque Rocha, do PT do Espírito Santo, é comum que advogadas também recebam ameaças dos agressores como forma de intimidação, principalmente quando defendem vítimas de violência doméstica.
17: Quando uma profissional é ameaçada por defender uma mulher, a mensagem que o agressor tenta passar é de que ninguém está seguro para enfrentar a violência. Dificultar o trabalho da defesa ou até mesmo desestimular outras mulheres a denunciar os seus agressores. É isso que a gente visa coibir nesse projeto. Por isso, combater a intimidação, garantir que as vítimas tenham acesso à justiça e à proteção dos seus direitos, estendendo também às advogadas.
16: Ainda de acordo com Jaque Rocha, pesquisa da Universidade Federal de Alagoas aponta que 70% das advogadas já foram ameaçadas ao defenderem vítimas do sexo feminino, sobretudo em casos de violência doméstica e direito de família. O projeto aprovado também aumenta a pena para os crimes de feminicídio cometidos contra uma advogada pelo fato de estar defendendo outra mulher. Hoje, a condenação para feminicídio é de 20 a 40 anos de prisão. O texto prevê que a reclusão poderá variar entre 26 anos e meio e 60 anos. A proposta altera ainda a Lei Maria da Penha para garantir a concessão de medidas protetivas de urgência à advogada que sofrer violência ou ameaças ao defender outra mulher. Caso seja intimidada pelo agressor de sua cliente ou por representante dele, a profissional poderá solicitar à justiça o distanciamento físico obrigatório e a proibição imediata de qualquer contato por parte do acusado. O projeto, que aumenta penas para agressores de advogadas, ainda será analisado pela Comissão de Constituição e Justiça. Se aprovado, terá de ser votado também pelo plenário da Câmara, antes de seguir para análise do Senado. Da Rádio Câmara de Brasília, Maria Neves.
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9: Educação.
12: Maurício Neves, do PP de São Paulo, apresentou o projeto que reserva uma parcela dos recursos da educação para fortalecer a inclusão escolar de alunos com deficiência e autismo. Ele explica que a ideia é investir em profissionais de apoio, acessibilidade e salas de atendimento especializado.
10: Para Maurício Neves, a proposta também reforça a transparência na aplicação dos recursos e prevê formação continuada para professores da rede pública. O deputado acrescenta que a medida busca garantir que a inclusão escolar tenha estrutura adequada a professores da rede pública. O deputado acrescenta que a medida busca garantir que a inclusão escolar tenha estrutura

0: como chocolate e que não tem cacau. Então, a regulamentação busca exatamente corrigir isso. Então, quais são os principais beneficiários disso? Primeiro, o produtor de cacau, que está vivendo uma situação de preço baixo, exatamente porque estão substituindo o cacau com outras coisas na formulação desses produtos. Esses produtores vão se beneficiar. Na Bahia, nós temos muitos produtores de cacau. E o consumidor, que terá, a lei também estabeleceu, no rótulo de cada produto, um espaço de pelo menos 15% daquele rótulo com as informações precisas sobre a composição desse produto.
1: Daniel Almeida explica que para ser denominado chocolate, o produto deve ter pelo menos 35% de cacau em sua formulação e 25% para a versão ao leite. Ainda segundo o parlamentar, a nova lei prevê sanções para quem descumprir o padrão exigido.
2: Meio ambiente.
3: Padre João, do PT de Minas Gerais, alerta para os impactos das mudanças climáticas sobre populações vulneráveis. O deputado apresentou o projeto que insere na Política Nacional de Recursos Hídricos o programa Barraginhas e outras ecotécnicas para a recuperação hídrica.
4: O mundo passa por uma mudança e as pessoas não estão percebendo. E quem é mais prejudicado são os mais pobres, os vulneráveis, que às vezes estão em área de risco. Então, a iniciativa nossa tem sido um pouco na contenção de enchentes. Tem um projeto de lei nosso que cria o programa de barraginhas e as ecotécnicas. Ou seja, tanto evita as enchentes, porque segura a água de chuva, e ao mesmo tempo ela vai infiltrar durante dias ou até meses, e perenizando as nascentes e recuperando nascentes. Então, é uma ação de duplo efeito e que tramita e que já é reconhecida da sua importância.
1: Padre João também é autor de projeto que proíbe a pulverização foliar de agrotóxico que contenha o ingrediente ativo fipronil, para evitar a morte de abelhas. Ele explica que a medida busca proteger os polinizadores, preservar a produção de alimentos e fortalecer a agricultura familiar.
2: Economia.
3: O Congresso Nacional aprovou em 2025 a ampliação da faixa de isenção do imposto de renda para trabalhadores que recebem até R$5.000 por mês. Para Reginaldo Lopes, do PT de Minas Gerais, a medida representa mais justiça tributária e redução das desigualdades.
1: Reginaldo Lopes reitera que a mudança vai reforçar o orçamento das famílias. O deputado acrescenta que o aumento da renda disponível pode se traduzir em mais qualidade de vida e em estímulo à economia com fortalecimento do consumo doméstico.
5: Tive a alegria de participar ativamente do projeto de reforma tributária sobre a renda, do imposto de renda. O que significa na prática? É como se nós tivéssemos criado o 14º salário, essa renda disponível, que não será pago para o governo, vai transformar em qualidade de vida para as pessoas e para as famílias brasileiras. Portanto, um grande avanço na luta, no combate à desigualdade e na luta pela justiça social e justiça tributária.
3: Rodrigo Hollenberg, do PSB do Distrito Federal, defende a atualização do limite de faturamento anual do microempreendedor individual, que hoje é de R$ 81.000. Autor de proposta que eleva o teto para R$ 120.000, ele afirma que a medida traz mais segurança jurídica aos pequenos empreendedores.
1: Rodrigo Hollenberg comemora o anúncio da criação de uma comissão na Câmara para discutir o tema e diz que está confiante na aprovação da mudança. Na avaliação do deputado, a atualização do limite é necessária após anos sem reajuste no valor permitido para o MEI.
6: Isso será extremamente importante para dar segurança jurídica e para garantir que aquelas pessoas que batalham e batalham muito, utilizando de toda a sua capacidade de empreender, mas que são pequenos, que possam ali estar numa faixa de pagamento de imposto que seja correta, que não seja abusiva. Nós já estamos há muitos anos com esse limite de R$ 81.000 por ano e, portanto, nós precisamos atualizar esse limite.
3: Dal Barreto, do União da Bahia, apoia a lei complementar que ajusta as regras fiscais para viabilizar despesas com a ampliação da licença paternidade. A norma permite que os gastos com o benefício fiquem fora de uma das limitações previstas no arcabouço fiscal.
1: Dal Barreto avalia que a medida amplia a proteção aos pais, permitindo a licença paternidade de até 20 dias, com pagamento durante o afastamento. O benefício dá maior participação nos cuidados com os filhos nos primeiros dias após o nascimento ou a adoção.
2: Votação.
3: Câmara pode votar um projeto que reduz tempo de contribuição para a aposentadoria especial de diversas categorias. O repórter Antônio Vital tem os detalhes.
7: O plenário da Câmara pode votar projeto

0: que reduz o tempo de contribuição para aposentadoria especial de diversas categorias de trabalhadores expostos a riscos. A proposta já recebeu parecer favorável da Comissão de Previdência, Assistência Social, Infância, Adolescência e Família da Câmara. Nessa comissão, o texto apresentado pelo relator, deputado Pastor Eurico, do PSDB de Pernambuco, definiu o tempo de exposição a agentes nocivos que dá direito à aposentadoria especial de acordo com a profissão. Para trabalhadores que operam no interior de Minas, esse tempo de serviço passa a ser de 15 anos. Já para aeronautas, técnicos radiológicos e fiscais agropecuários expostos a agentes biológicos, o tempo é de 25 anos. Também ganham direito à aposentadoria especial depois de 25 anos de serviço, vigilantes patrimoniais, encarregados de transporte de valores, guardas municipais, fiscais do trânsito, trabalhadores que operam geradores e linhas de transmissão elétricas, bem como aqueles que transportam pacientes, órgãos e insumos hospitalares. O projeto ganhou regime de urgência, o que permite que seja votado diretamente no plenário, sem passar pela análise das comissões permanentes da Câmara. O autor da proposta, deputado Alberto Fraga, do PL do Distrito Federal, explicou que diversas categorias perderam direito à aposentadoria especial com a reforma da Previdência em 2019. Ele pediu apoio do governo para a aprovação da proposta.
1: O governo vai ter que entrar nessa negociação porque é um projeto que visa tirar algumas injustiças que foram cometidas. Não se admite que alguém que exerce a sua profissão com risco de vida, ele não tenha uma aposentadoria especial. Não se admite que aquele que exerce a sua profissão sofrendo os riscos de uma grave doença, ele não tenha o amparo do governo federal ou da nossa legislação.
0: O regime de urgência foi aprovado de maneira simbólica pelo plenário, com voto contrário apenas do Novo. Deputados da base do governo também defenderam urgência para análise da proposta, mesmo sem se comprometer em manter o texto original. Foi o que disse a deputada Jandira Fegali, do PCdoB do Rio de Janeiro.
2: Ele trata dos trabalhadores de transporte de valores, cujo risco é a vida, a integridade física, para além de outros agentes nocivos à vida e à saúde. Portanto, é muito importante que a gente consiga recuperar essa dificuldade desses trabalhadores que perderam a sua aposentadoria especial, que já tinham, e que perderam por conta da reforma da Previdência do ano de 2019. Com a reforma da Previdência, a situação deles piorou muito.
0: Ainda não há data para votação no plenário da Câmara do projeto que reduz o tempo de contribuição para a aposentadoria especial de diversas categorias de trabalhadores expostos a riscos. Da Rádio Câmara de Brasília, Antônio Vital.
3: Previdência. Hilton Rocha, do MDB do Maranhão, apoia projeto que estabelece reajuste anual das aposentadorias acima de um salário mínimo com base no Índice Nacional de Preços ao Consumidor. Ele argumenta que a medida preserva o poder de compra dos aposentados ao longo dos anos.
4: Para que você tenha uma ideia, hoje o teto da aposentadoria é R$ 8.475,55. Daqui a 5 anos, esse aposentado ele vai estar recebendo 60% só do que ele recebe hoje. Ou seja, ele vai ter uma diminuição de quase 40% ou mais de 40% do que ele recebe hoje. Então, para que não haja tanta perda do poder de compra que nós estamos estabelecendo em lei, que o Índice Nacional de Preço ao Consumidor, o INPC, seja adotado anualmente para o reajuste das aposentadorias.
5: Hildo Rocha garante que a proposta não compromete o equilíbrio da Previdência, uma vez que há mais contribuintes do que beneficiários. Ele acredita que o combate às fraudes e às aposentadorias irregulares também é fundamental para evitar prejuízos ao sistema previdenciário.
3: Eunício Oliveira, do MDB do Ceará, apoia a votação do projeto que regulamenta a aposentadoria especial para os agentes comunitários de saúde e de combate às endemias. Pelo texto, mulheres poderão se aposentar aos 50 anos e homens aos 52, desde que comprovem no mínimo 20 anos de atuação.
5: Eunício Oliveira explica que a votação é necessária para dar efetividade a um direito já previsto na Constituição, mas que ainda depende de lei complementar para valer. De acordo com o parlamentar, a medida faz justiça a profissionais que atuam na linha de frente da saúde pública.
3: Termina agora esta edição especial do Jornal Câmara dos Deputados, produzida e apresentada pela Rádio Câmara de Brasília, em parceria com a Rádio Câmara Salvador, integrante da Rede Câmara de Rádio.
5: Eu agradeço ao Samuel e a toda a equipe da Câmara de Vereadores de Salvador pelo excelente trabalho conjunto.
3: Obrigado à Câmara dos Deputados por esta oportunidade. Este programa teve trabalhos técnicos de Wellington Teles e apresentação de Samuel Barbosa e Márcio Aquiles Sardi. Boa noite.
5: Muito boa noite. O Jornal Câmara dos Deputados volta amanhã. Você fica agora com o Minuto do TCU.
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9: Bola rolando, tá valendo. Começou o jogo aqui no Mangueirão. E o Remo com a bola dominada aqui no campo de defesa. A bola com o zagueirão Tchamba. Ele domina, coloca livre o jogador Marlon. Atrasa tudo, colocou pra direita, correndo direito. Marcelinho domina a bola, encara o marcador, ajeitou, tabelou com o companheiro, voltou pra ele. Pela direita, início de jogo 0-0. Lá vem o Leão de Antônio Baena. Carregando ali pela ponta direita, a bola caiu no Marcelinho. Tentou o domínio, perdeu a parada, recuperou. Carregou, colocou no Zé Wellington. Ele domina, tá cercado, deu combate o ataque do Coritiba. E a bola ia atrasada, a bola é solta aqui no campo de defesa pro jogador Marlon, ele domina, abriu do lado canhoto, momento bom do clube do Remo, quem sabe agora, ela chegou aqui no lateral canhoto Marlon, Marlon Matheus tocou na redonda e entregou curto, ali no meio, chegou no Tchamba, domina a bola aqui no campo de defesa, início de partida aqui no Olímpico do Pará, um minuto de bola rolando, lá vem de novo o time do Remo aqui pelo corredor direito, a bola é metida para Marcelinho, dominou, encarou o marcador, botou na ponta direita, a bola é atrasada, voltou para o time do Remo, momento bom do Leão de Antônio Baena, quem sabe agora, no fundão, pintou o cruzamento, bola cruzada, desviou, tá lá o goleiro Pedro Morisco, defendeu o guardião do Coritiba e Magno.
10: Primeira jogada do clube do Remo aqui pelo lado direito com o Marcelinho, ele viu o Morisco que estava ali um tanto quanto adiantado, mas ele fez o cruzamento, Morisco foi em cima, o Remo dá os seus primeiros toques, vai pra cima o Leão no jogo de hoje, 0-0, aqui no Mangueirão, placar Minas Macedo Ferriaço.
9: Conosco a Rádio Clube de Marabá, alô galera marabaense, aquele abraço, obrigado pela audiência, meu querido amigo Paulo Henrique. Que alô em Marabá, é a turma da Rádio Clube de Marabá, obrigado pela audiência. 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
9: Na ponta direita, a bola chegou no Pedro Rocha, ele ganhou a parada, rolou pelo meio, momento bom do time paranaense, bola tocada na frente, chegou o jogador do Coritiba, ajeitou, fez embaixadinha, bate, ela foi embora pela risca de fundo, tem que tomar cuidado aí, Paulo.
11: Tem que tomar cuidado sim, numa bobeira do defensivo do clube do Remo, La Vega tentou fazer o carnaval, no último chute, a bola veio pra fora, tiro de meta, já cobrado pelo goleiro Marcelo Rangel.
9: Brasileirão é na clube, uma festa no seu rádio, a verdadeira festa esportiva do rádio, aqui o relógio batendo agora, 2 minutos de bola rolando no primeiro tempo, olha o Remo com a bola dominada com o jogador Lênio Pico, ele bateu na parada, explodiu no jogador do Coritiba onde...
12: Série B, Fortaleza 1-0 Operário.
9: Falou Tomazão, aqui você sabe tudo, é a Rádio Clube do Pará, a rádio do seu rádio, a rádio do Brasil, tenta o Leão de Antônio Baena, tocada a bola aqui na esquerda, o jogador do Remo foi derrubado, caiu, ela não marcou nada, a árbitra marcou somente lateral para o time do Coritiba, na direita no campo de ataque. 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
9: Do Pará, onde quer que você esteja, você ligado no YouTube, obrigado pela audiência, você na internet, você em todo o sistema Clube de Rádio, obrigado pela preferência de sintonia. O relógio batendo agora 3 minutos no primeiro tempo, 0-0 Coritiba, volta o Leão para o ataque ali no corredor direito, a bola para o Marcelinho, tentou o domínio, perdeu a parada, cortou a zaga, chega ali o jogador, camisa número 50, é o Tissi, recuou para o goleiro, aí o Pedro Morisco bate forte para o campo de ataque, meteu aqui no comando, buscando o jogador jogador Pedro Rocha, antecipou a zaga azulina, cortou jogada, a bola saiu, é lateral em favor do time do Coritiba, na esquerda ali no campo de defesa. Já nem é clube, é seleção.
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9: 4 minutos de bola rolando aqui no Olímpico do Pará. 4 minutos de bola rolando. É o primeiro tempo, 0 a 0. É a Série A do Campeonato Brasileiro. Bola com o zagueiro Tchamba aqui no campo de defesa. Ajeitou, entregou ali pro Leno. É o Pico, patentou o jogador do Remo. Momento bom do Coritiba. Chegada perigosa, bola metida no comando. Aparece, corta a zaga azulina. Aí Pikachu domina aqui no campo de defesa. Fintou o marcador, saiu jogando com categoria. Ajeita a bola, vai passar o Marcelinho. Ele prendeu, rolou, meteu pela meia. Momento bom, chegou no talhar e agora no comando, girou pra boca. No gol, olha o gol do Leão, passa na frente da trave, ela vai embora pra fora do gol. Mas eu gostei aí, Magno.
13: Jogada boa ali, rapaz, do Marcelinho, juntamente com o Talhari. Embora o instrumento de trabalho da assistente já estava levantado, a bola passou rente ao gol do Morisco. O Galeano faltou perna para o camisa 21 azulino. É mais uma chance do Leão. O Leão vai em busca do primeiro gol. O Leão tá em cima, Gaia, 0-0 pra Camidas Macedo.
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9: Falta ali o Pico, a arbitragem mandou o seguinte, tá valendo tudo, não. Ela parou o jogo, marcou falta contra o Remo, é isso, Magno?
13: Exatamente, na jogada ali do Pico, ele derrubou o número 30, rapaz, da equipe, o melhor, número 50 da equipe do Coritiba, o Tisse, o Vitor Tisse. Falta de ataque para o Coxa, tá ali o Jaci Maranhão para tentar acalmar um pouco esse ímpeto azulino inicial de jogo, mas o Remo tá, nesses primeiros 5 minutos de partida, bem incisivo o ataque.
9: É a jornada esportiva, clube, show de bola do time campeão do rádio. Hein?
14: E o Pico está pendurado com 2 cartões amarelos, viu, Gaia?
9: Tá legal, tá aí o detalhe do Paulo
12: Tatiana, tem o microfone da clube.
9: Lá vem o Coritiba chegando lá do canhoto. Momento bom, bola batida na trave, sobrou. Vai marcar o Coritiba, afasta a zaga. Lá voltando o Pedro Rocha. A bola ficou para a zaga azulina. O que, que é, Tomazo?
12: Não, quem tinha feito a falta foi o Talhari, não o Pico.
9: Tá legal, beleza pura, valeu, Tomazão, aqui no microfone da clube, aqui você sabe tudo. Detalhe. 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
13: Além do Pico que tem 2 amarelos, também Marcelinho, Pikachu, Rangel, Zé Ricardo, David Braga e o Jajá que tá lesionado. Repito, informação para David, distribuidora Amazônia.
9: Tá legal, Magno Fernandes, aqui você sabe tudo. 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O relógio marcando agora 6 minutos no primeiro tempo. Mangueirão, Belém do Pará, 0, Remo 0, Coritiba. É a Série A do Campeonato Brasileiro. E a bola metida aqui no comando, lá vem a bola. Ataque do Remo, cortou a zaga. Aí o jogador do Coritiba dá um balãozão, meteu para o ataque, cortou a defensiva azulina com Marlon. Marlon Matheus tocou na redonda, colocou no Pico, voltou para ele de novo. Preparou, limpou a jogada, mandou para o campo de ataque. Chega cortando ali o volante do time do Coritiba. A bola saiu, é lateral em favor do time do Remo, na esquerda no campo de defesa. 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Alô, galera, obrigado pela audiência. Olha o Remo no ataque ali pelo corredor direito, bola com Marcelinho, prepara uma ajeitou, meteu na ponta direita, buscava ali o seu companheiro, houve o corte da zaga, a bola voltou para o time do Remo, no peito do Zé Welison, matou no peito, correu no terreno, 0 a 0. Atrasou no Tchamba, abriu na esquerda. Momento bom do Leão de Antônio Baena. Quem sabe agora? Eu Remo chegando, pintou cruzamento da canhota para a direita. Bola metida, Galeano cruzou na boca do gol. Atrapalhou-se o zagueiro. Sai, Maurício, e pega. Magno.
13: Mais uma vez o clube do Remo chega, dessa vez pela esquerda. O Galeano olhou o Talhari passando, ele roscou na bola, ela sobrou para o Pikachu, estava marcado pelo Jaci Maranhão, não teve o ângulo para marcar. Mais uma vez o Remo chega, mas dessa vez sem muito perigo para o gol do Morisco.
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9: Chegando o cruzamento pra boca do gol, dominou o jogador do Remo, tirou, passa a bola para a linha de fundo. Ora. Que chance o Remo perdeu agora. Me conta esse lance aí, Magno.
13: A chance mais clara de gol do Leão Azul Paraense nesses primeiros minutos. A bola veio aqui para a esquerda. O Galeano estava passando. Ele pegou, matou no peito, mirou, olhou o ângulo. Foi tudo certinho. Tudo conforme o figurino. Mas ela foi por cima. Por cima do gol. Subiu igual a audiência da Poderosa. Segue 0-0. Mas o Leão está em cima da moda.
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9: No primeiro tempo, cada minuto, cada segundo é importante. O Remo volta, o Leão volta para o campo de ataque lá do Canhoto. A bola chegou aqui no Marlon Matheus, ele domina, pata canhota na redonda, ajeitou, meteu na brecha, chegou na direção do Talhari, domina a bola, tá cercado, ninguém aparece. Ele é obrigado a atrasar, atrasou jogada aqui com o Tchamba. O zagueiro remista domina a bola, atravessou tudo, colocou para a direita, inversão de jogada no peito do Marcelinho, matou no peito, arriou no terreno, colocou no Zé Wellison, voltou novamente ali pro jogador lateral direito, o remista, ele atrasou, colocou no Marlon. O zagueiro remista toca pro Tchamba, abriu na canhota pro jogador Galeano, sobrou pro Matheus, tentou o toque, a bola bateu na zaga, escanteio aí, Magno.
13: É, exatamente, é o primeiro escanteio e tá ali o Galeano caído com torcedor em dores, viu? Com torcedor em dores, eu não sei se é escanteio, ele pode também marcar falta.
12: É o Marlon.
13: É o Marlon, no caso, o lateral esquerdo do Marlon. E ali tá desentendendo o Tchamba.
12: É porque bateu no rosto, ele acabou recebendo uma pancada no rosto.
13: É, e o Marlon tá ali bastante, tá se levantando agora, tá reclamando, tá pedindo cartão, não é dar cartão a Daiane. O certo é que por enquanto, ao que tudo indica, será escanteio mesmo, escanteio, lá vai o 22, não, é falta para o clube do Remo. Ô Pikachu, é escanteio, Pikachu, é mais pra cá, Iago Pikachu, 22 com ela, quem sabe na bola parada, você da moda.
9: Iago Pikachu, preparado para fazer a cobrança do escanteio para o Remo aqui no lado canhoto, quem sabe agora nação azulina, escanteio, capricha lá Pikachu, jogadores agrupados na grande e na pequena área, aos 11 minutos do primeiro tempo, capricha aí Pikachu, escanteio em favor do time do clube do Remo, é no lado canhoto, lá vem cobrança, 0-0 aqui no Mangueirão, lá vem cobrança para o Leão de Antônio Baena, é o Remo na esquina, empurra, danado ali na grande área, corner cobrado na boca do gol, primeira trave, cortou a zaga do Coritiba, o rebote do Tchamba, tocou aqui no lado canhoto, ela chegou no Pikachu, dominou, ajeitou, fintou o marcador, vai cruzar, e agora bateu direto, Pikachu, jogou do lado, aí não dá, Magno.
13: Ela foi, sinceramente, Gaia, na orelha da bola. Se a bola tem orelha, o Pikachu meteu nela, na orelha da bola, sem chance nenhuma, sem perigo nenhum de gol para o Pedro Morisco. Sabe o que aconteceu? Foi lateral, rapaz, arremesso manual, só sinceramente. É o vento, tá ventando muito aqui, aí não adianta chutar de fora, que a bola ela acaba voltando, como aconteceu agora. Arremesso manual para a equipe do Coxa, 0-0 no Mangueirão.
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9: 12 minutos no primeiro tempo. Placar de Midas, Macedo, Ferro e Aço, 0-0. Nem clube do Remo, nem Coritiba. Aí o guardião azulino bate forte para o campo de ataque. A bola viajou, caiu na ponta direita. Momento mudou o Remo, quem sabe agora. No peito do Talhari, abriu, colocou na direita. O Remo chegando, vai pintar cruzamento pela ponta direita. Chegou o zagueiro, fez a falta. Jogadores do Coritiba estão reclamando ali. Mas eu vi falta, a arbitragem assistente lá do lado direito. Levantou o bastão, marcando falta aí, Magno.
13: Falta do Jaci Maranhão, rapaz, em cima do Marcelinho, ele veio com duas sacas de cimento em cima do Marcelinho, foi derrubado, foi obstruído, e aí tá pedindo até, inclusive, atendimento médico aqui, o Zé Ricardo para o camisa 79 do clube do Remo, tá se contorcendo em dores, falta marcada, vamos ver como vai ser o posicionamento agora por parte da arbitragem e até no departamento médico do clube do Remo, tá pedindo ali atendimento a Daiane para o camisa 79 do Leão, Gaia.
9: É isso,
12: ele
9: jogo
12: pisou,
9: tá parado.
12: O Jaci pisou, sim, sem intenção, foi no lance, acabou pisando na mão do Marcelinho. Agora ele reclamar da falta é muita cara de pau, hein?
9: É,
12: olha,
13: o jogo tá parado ali, tá orientando, viu?
9: Hein?
13: A gente está observando ali as assistentes. Assistente e a... Aliás, é um trio feminino, Gaia. É bom que se frise isso hoje, né? A Daiane, ela está com o ouvido colado. Quem sabe também alguma situação do VAR, né?
15: Mas vamos aguardar.
12: Não, mas não procede. Não.
9: É, o jogo está parado aqui.
12: Não houve intencionalidade no lance.
9: A Daiane é a árbitra. Assistente 1, a Leila. Assistente 2, a Maiara. Oi, diga.
16: Contorcendo demais em dores aqui o Marcelinho, mas muito mesmo.
12: Só para te ajudar, Mayra Mastella Moreira. Mayra.
9: Pronto, é por isso que eu gosto de você, Tomazão. Bom, o Marcelinho vai sair lá, vai ser atendido agora fora das quatro linhas.
16: Estão jogando água viva
9: no gramado, hein?
16: Estão hidratando o Marcelinho, colocando água viva para dar a melhor saúde ao 79 azulino. Falta para o Clube do Remo, Pikachu com ela, Gaia.
9: Iago Pikachu, preparado para fazer a cobrança. Aqui no lado direito, capricha aí, Pikachu. Quem sabe agora o gol azulino. O grito de gol está entalado na garganta do torcedor remista que está presente aqui no Olímpico do Pará. Lá vem cobrança. É falta, eu diria o escanteio de mangas curtas ali no lado direito. Falta para o time do Leão de Antônio Baiano. Iago Pikachu preparado para fazer a cobrança. Partiu Pikachu, colocou na boca do gol. Lá vem ela, primeira trave, subiu. Jaci cortando. O rebote é azulino. A bola é remista. Aqui no lado esquerdo, bola com o Marlon. Preparou, ajeitou, limpou, cruzou na boca do gol, cortou a zaga do Coritiba. É pressão do Leão de Antônio Baena. Na direita novamente, o Pikachu cruzou pra boca do gol. Falhou a zaga, vai marcar o Remo. Olha o Tchamba, bate a bola, tocou na zaga. O rebote é do time azulino, é pressão do clube do Remo. Bola pra canhota, pro jogador Tchamba. O zagueiro azulino cruzou, bateu na zaga. Pra mim a bola saiu.
16: Não saiu, disse que não saiu.
9: É lateral, a bola voltou pro time do Remo. Caiu aqui na esquerda, não saiu a bola não. Melhor para o time do Remo. Olha o Marlon, cruzou na boca do gol, tocou no braço do jogador do Coritiba. A arbitragem mandou seguir, tá valendo tudo. Chega, corta a zaga do Coritiba, já nem é clube, é seleção.
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9: Bola com Galeano aqui no ataque remista, 15 minutos no primeiro tempo, 0 para o Remo, 0 para o Coritiba. É a Série A do Campeonato Brasileiro, para você ligado conosco, obrigado pela audiência. O Remo no ataque de novo, voltou. Aqui no lado canhoto, voltou aqui o jogador do Leão de Antônio Baiano, Marcelinho. O Remo domina, campo de defesa, bola com Tchamba, atrasa tudo, colocou na zaga ali com o jogador Marlon, que vai sair jogando em nome de Água Vida, Água Mineral dos Campeões. 15 minutos, Gerson Nogueira, 0-0. Qual é a do jogo? Diga lá, Gerson.
18: Presença muito forte do Remo, intensa, recupera a bola, parte para cima, levou um susto logo no começo com a bola na trave, mas não deu sinais de ter se abatido com isso, foi com tudo. E agora está faltando mais é afinar essa finalização, né? Conseguir acertar o último tiro em direção ao gol. Teve uma bela chance com o Galeano, teve outra tentativa na área, a zaga do Coritiba ali meio atrapalhada. É um Remo que está bem, porque pressiona muito, mas precisa evitar o perigo da afobação na hora de finalizar a jogada.
9: Falou Gerson Nogueira, o comentarista que bate de primeira, falou, tá falado. 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
9: 17 minutos de bola rolando, Remo no ataque de novo, bola metida aqui para a ponta canhota para o jogador Talhari, lançamento muito comprido, a bola quicou na grama, saiu, bola fora, é lateral para o time do Coritiba, na direita no campo de defesa, próximo à risca divisória. Aqui Rádio Clube do Pará, futebol total, obrigado você pela audiência, obrigado você pela preferência de sintonia, conosco a Rádio Bragança, alô galera de Bragança, aquele abraço, conosco a Rádio Paraense FM de Castanhal, a Rádio Guamá de São Miguel do Guamá, conosco também a Rádio Tucuruí FM, a todos vocês, o nosso muito obrigado pela preferência de sintonia. O Remo volta para o ataque. Leonel Pico matou no peito, riu na grama, lá do canhoto, mandou para o Galeano, tentou partir, opa! Foi empurrado, derrubado, falta para o Remo aí, Magno.
16: É mais uma falta para a equipe do Clube do Remo. O Remo que está incisivo aqui pelo lado esquerdo. O jogador número 7, rapaz, da equipe do Coxa, o Lavezzi. Ele, aliás, Lavega, ele fez a carga em cima do jogador azulino. É falta, Marlon tá com ela também ali, tá Zé Ricardo Gaia.
9: É falta para o time remista aqui no lado canhoto. É falta para o time do Pará, quem sabe agora 18 minutos de bola rolando no primeiro tempo. É o Brasileirão da Série A.
16: Só um na barreira.
14: É falta para o time azulino. Está lá o jogador de camisa meia dúzia, o Marlon Matheus. Tem mais um lá engatilhado.
16: Zé Ricardo.
14: O Zé Ricardo também está próximo da redonda. Quem sabe agora é o Marlon. Partiu, levantou na boca do gol, cortou a zaga do Coritiba. Melhor para o time do Coritiba. Aí o Coritiba sai jogando no contragolpe. Bola metida aqui no comando para o Pedro Rocha. Chegou ali o Leonel Pico com categoria. Cortou jogada, a bola saiu. É lateral para o time do Coritiba. 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
14: Minutos no primeiro tempo, tentou sair a defesa remista ali pelo lado direito, o Marcelinho tocou na redonda, a bola bateu no jogador do Coritiba, lateral para o Remo, cobrado rapidamente, a bola atravessada da direita para a esquerda, ela chegou no lateral remista, é Marlon Matheus com a bola dominada, 0 a 0 aqui no Mangueirão, você tá ligado na Rádio Clube do Pará, você ligado com o Timão, bola de ouro, o Remo dominando bola aqui no campo de defesa, bola com o jogador Leonel Pico, o volante Azulino tocou pelo meio, o Remo tentando sair ali com o jogador Zé Ricardo, abriu colocou para a direita, chegou no Marcelinho, momento bom do Remo, quem sabe agora, o Talhari passou pedindo, a bola foi solta para a ponta direita, o Remo tocando bola, transando, jogada ali pela ponta direita, pintou o cruzamento na boca do gol, chega, corta a zaga, na hora H deu um balãozão lá, o Thiago cortou jogada, a bola saiu, é lateral para o time remista na direita, no campo de ataque, todo mundo 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
14: Inicial de espetáculo, 0 Remo, 0 Coritiba aqui no Mangueirão, o Remo precisa vencer o jogo, bola com o guardião azulino, é o Marcelo Rangel, bate forte para o campo de ataque, meteu no comando buscando o Gabriel Talhari, cortou ali o Jaci Maranhão, o rebote azulino melhor para a zaga do Coritiba, cortou o Thiago Coze, tocou na redonda, abriu, entregou na esquerda, bola chegou no Bruno, ele domina, apareceu o volante Vitor, pediu, recebeu, tocou na redonda, lá vem o Coritiba, o Remo tem que tomar cuidado, bola metida ali para a ponta direita, melhor para o time remista, cortou no meio do caminho, lateral azulino, cortou lá o Marlon, meteu na esquerda, momento bom, Galeano, pra cima dele, Galeano, agora sim invadiu lá do canhoto, cruzou muito forte, ele bateu na parada, a bola sobrou pra direita, momento bom do Leão, Marcelinho dominando ali pela ponta direita, chega, corta a zaga do Coritiba, é lateral em favor do time paraense aqui no lado direito, Rádio Clube no futebol, nota 10 do Rádio Esportivo do Brasil.
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14: Minutos no primeiro tempo, Mangueirão, Remo 0, Coritiba 0, lá vem de novo o time do Remo, só dá clube do Remo no jogo, o Leão de Antônio Baiano vem descendo a ladeira novamente aqui, no lado canhoto, chegou no Galeano, entregou pelo meio, rolou, entregou na direção do Zé Wellison, deixa na quarta zaga, chegou dominando ali o Marlon, abriu para a direita, 0 a 0 no Mangueirão, olha o Remo tentando na meia direita, Iago Pikachu, já botou na direita, Marcelino para cruzar agora, cruzou, bate na zaga, a bola vai pela última linha, escanteio, Magno.
16: É mais um escanteio para o clube do Remo. Desta vez pelo lado direito, na boa jogada ali do Marcelinho com o Iago Pikachu nessa dobradinha que ambos realizam, a bola sobrou no Bruno Melo, ele botou pro lado, escanteio, mais uma vez Iago Pikachu na jogada, ele tá pedindo para o Pico se aproximar, quem sabe jogada ensaiada, você em cima da jogada, Gaia,
14: escanteio para o Remo aqui no lado direito, lá vem cobrança, tá na hora do gol, capricha garotinho, é Pikachu na direita, cruzou na boca do gol, lá vem ela, cabeçada do jogador do Coritiba, cortando a jogada. A bola voltou para o time do Coritiba, tenta puxar o contra-ataque aqui no corredor direito, lateral coritibano, vem embora, escapou do marcador, corta a zaga do Remo, com categoria o Marlon Matheus cortou no meio do caminho, entregou na esquerda para o Tiamba, no Zé Wellison, o Remo toca a bola aqui no campo de defesa. 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
14: Tentativa do Leão, no comando e agora vai marcar o Remo, vai passando, pá! A bola para a linha de fundo. Quase, Magno.
16: Que passe açucarado recebeu o Marcelinho agora. Ele tirou o Pedro Morisco da reta. Ele ia fazer um golaço aqui no Mangueirão, Gaia. Ah, mas ela foi caindo, marotamente ela cai por cima do gol, é mais uma chance clara do clube do Remo, esse gol tá amadurecendo da moda, esse gol tá ficando claro para o Leão, mas por enquanto 0-0, e lá vem o Leão, placar Minas Macedo Ferriaço.
14: Tempo e placar no Mangueirão.
9: Meu relógio marcando o tempo, passa torcedor azulino, 23 minutos do primeiro tempo. Brasileirão Série A, 25ª rodada, no placar de Midas Macedo Ferro e Aço. Ligue 32 33 1308.
2: Remo 0,
9: Curitiba 0.
12: Intervalo em Fortaleza, Fortaleza 1, Operário de Ponta Grossa também 1, Série B.
9: Confira conosco a hora certinha, hora certa, RBA TV, canal 13, em Belém do Pará, 20 horas 24 minutos.
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9: 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O Remo chegando, momento bom, e agora tocou na zaga, sobrou, vou marcar o Remo, um balaço explode na zaga, a bola volta para o time do Remo, pressão do Leão de Antônio Baena, o gol está amadurecendo, olha a bola batida, direto, passa a bola pela risca de fundo. Égua, Magno!
15: A bola queima, não entra, Gaia. A bola insiste em não entrar. Na jogada, originada do lado direito, veio para o lado oposto. O Zé Ricardo deixou na bandeja aqui para o Pikachu. O Pikachu mais uma vez botou, rapaz. O Talhari sozinho. Ele ficou quase quase cara ao gol do Clube do Remo. Mas antes, ela deu uma estatelada, rapaz, ali no rosto do sol, do Fernando Sobral. O Sobral, ele caiu estatelado no chão. E aí a arbitragem paralisou o jogo. Mas o certo aqui, mais uma chance claríssima de gol no Clube do Remo, e a bola teima não entrar. 0-0, o Remo vai acumulando em perder gols aqui, 0-0 no Mangueirão, placa Minas Macedo e Ferreiraço.
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9: Fala, Caxi.
14: E olha, o Marcelinho como um verdadeiro atacante. Ele é o ponta-direita, ele está se infiltrando e já chutou umas três. Por pouco não faz o gol do Clube do Remo. 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
9: Falou, Paulo Cacheado aqui, você sabe tudo.
15: Perdeu!
9: 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Oi!
15: Mais uma jogada de gol aqui do Clube do Remo, só que o Zé Ricardo perdeu o tempo da bola. Ele poderia se antecipar, o Pedro Morisco, mas o goleiro do Coxa se antecipou. Grande Alan e Thiago tá ligado aqui conosco. Osmarino Souza, o clique de ouro da Poderosa. Todo mundo no canhão da Clube.
9: Tá legal, essa galera vibra comigo, essa galera curte a Rádio Clube do Pará. Alô, Adriano, grande Adriano, homem lá de Japerica, tá ligado conosco. Alô, Adriano, aquele abraço pra você. Obrigado pela audiência, obrigado pela preferência de sintonia. A tia Rosa aí no Guamá, a Joana Dark, ela e o tio Carlinhos. Alô, tia Rosa, aquele abraço, muito obrigado pela preferência de sintonia, todos ligados na Rádio Clube do Pará, 25, Gerson Nogueira em nome de Água Vida, 0 Remo, 0 Coritiba e o jogo aqui, fala aí Gerson.
18: Remo adiantado, marcando a saída de bola do Coritiba, é uma meia pressão na verdade, agora diminuiu isso, mas o Coritiba não consegue sair do seu campo, pelo volume apresentado pelo Remo, Remo é quem toma iniciativa, 65% de posse de bola nesse momento. Realmente o jogo é todo do Remo, é quem dá as cartas, mas está falhando no último arremate, nas tentativas ali mais agudas. Marcelinho perdeu uma grande chance, Galeano já tinha perdido antes, teve agora uma finalização também com o Pikachu, mas com o Marcelinho de novo, mas o Remo está presente, precisa se organizar. Ainda observo uma certa precipitação na hora da busca para chegar ao gol e chutar.
9: Maravilha, falou Gerson Nogueira. Ele falou, tá falado aqui no microfone da Clube. 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Parada para hidratar, isso, Magno?
15: Exatamente, pausa para hidratação, Gaia. Antes, uma jogada do Galeano, que mais uma vez ele tentou o cabeceio e ela quase vai pro rumo no gol, mas foi sem rumo. Pausa para hidratação, 0-0. E o público aumenta gradativamente aqui, né, Gaia?
9: É isso.
12: Gaia,
9: diga.
12: Estou informando pelo Brasileiro Feminino, segundo tempo de jogo, em andamento, Cruzeiro 0, Corinthians também 0.
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9: Ouvindo a gente.
12: Nosso grande cancão, família. Nosso cancão, gente boa.
9: É, tá lá também. Grande Adailson Maciel, a dona Lala, que estão lá ligados na Rádio Clube. Obrigado pela audiência, o seu Adilson. Todos curtindo a Clube aí na Cidade Modelo. Jogo parado aqui, já nem é Clube, é Seleção.
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9: Microfone 106.9 aberto aqui no Mangueirão, transmitindo futebol, a maior paixão popular do Brasil. Para você ouvindo a gente pela internet, obrigado pela audiência. Meu amigo João Befrazão aí em Santa Catarina, ele e a Natália, sua esposa, ligados na Rádio Clube do Pará, obrigado pela audiência. A todos vocês, muito obrigado pela preferência de sintonia. Onde você estiver curtindo a Clube, obrigado pela sua audiência. Vai recomeçar o jogo aqui, Magno. Um abraço a toda essa galera ouvindo a gente aqui no Mangueirão, onde você estiver ligadão conosco. Obrigado pela preferência de sintonia. 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
9: Para você, Cláudio Amorim, jogo continua parado aqui no Mangueirão. Vai recomeçar agora com a bola ali com o goleiro do time do Coritiba. Você ligado na Clube, obrigado pela audiência, obrigado pela preferência de sintonia. Vai recomeçar o jogo aqui no Mangueirão, 0-0. 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
9: Zaga do Coritiba, bola ali com o Jaci Maranhão. Tocou na redonda, bate forte no campo de ataque, bateu no jogador remista. Bateu por último no jogador do Coritiba, a bola saiu, tá nervoso o Jaci. É lateral para o time remista aqui no lado direito. Placar de 0-0, volta o Remo tentando ali pela ponta direita, quem sabe agora. Marcelinho recebeu, ajeitou, cruzou na boca do gol, passa ali por todo mundo. O perigo não passa, o rebote azulino. Atenção, volta o Remo, bola com o Galeano lá do canhoto, colocou na boca do gol, subiu o zagueirão cortando. O rebote é do time do Clube do Remo. Aqui no lado esquerdo a bola saiu, quicou na grama, bola fora. É lateral para o time azulino, cobrado rapidamente. Bola metida aqui na ponta canhota. É o jogador do Remo cruzando o talhado e bateu na zaga. Sobrou para o jogador Marlon Matheus. Tocou na redonda, ele tentou o cruzamento. Corta a zaga do Coritiba. A bola vai saindo, saiu aqui. É lateral para a defesa do Clube do Remo. Já nem é clube, é seleção.
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9: Campeonato Brasileiro, e volta o time do Leão de Antônio Baia, na bola metida aqui no ataque, olha o corte da zaga, lá vem contra-ataque do Coritiba, bola aberta aqui na canhota, chegou no comando, Pedro Rocha tirou, espalma o goleiro, voltou, afasta Zé Wellison aqui pro campo de ataque, a bola quicou na grama, saiu lateral pro Coritiba, que coisa, hein, Paulo?
0: Que coisa, rapaz, demorou vir a equipe do Coritiba, mas quando veio com alta velocidade, num passe, o Pedro Rocha pegou de primeira, o Marcelo Rangel, sente com tudo, evitou que caísse a cidadela remista.
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9: No cronômetro. Categoria do Paulinho, luz e som no áudio da Clube do Pará conosco. O tempo passa, torcida azulina. O tempo passa, torcedor Clube do Remo. Olha o Leão chegando, bola metida. Lançamento bom ali pro jogador Galeano. Opa! Pegou uma cacetada pra cartão aí, Magno.
22: Cartão, era pra cartão ali, rapaz. Sinceramente...
9: Ela não deu porque não quis, hein?
22: Exatamente. O Galeano tá ali se contorcendo em dores. Falta frontal ali no bico da grande área do lado direito. Aqui da minha frente, Gaia. Falta perigosa para o Clube do Remo. Nada de cartão, nada de... de reclamação. O certo é que o Clube do Remo tem mais uma jogada. Zé Ricardo, assim também como ele, o Marlon Matheus, estão na bola.
9: É isso, aqui no Mangueirão, 32 minutos do primeiro tempo. Brasileirão Série A, placar de Midas Macedo, Ferro e Aço. Arthur Bernardes, 23, e tá lá.
21: Remo 0, Curitiba 0.
23: Série B, Fortaleza 1, Operário também 1.
9: Olha a falta para o time do Remo. Cobrada ali na primeira trave. Muito mal. O zagueiro cortou. A bola vai sair para a sorte do Remo. É lateral para o time azulino. Eu confirmo o Mangueirão cravado aos 33 minutos do primeiro tempo. Placar de Midas Macedo Ferro e Aço. 0 para o Remo, 0 para o Coritiba. Hora certinha, 20 horas 35 minutos. 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
9: 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É, tá, abraçando você ligado na Rádio Clube do Pará, onde você estiver ouvindo a gente. Oi.
22: Não sei se você observou, Gaia, mas a Daniela, ela começou a fazer ali a contagem de a nova regra aplicada pela demora na reposição de bola por parte do Coritiba.
9: Tá legal, no caso a Daiane Muniz.
22: É, Daiane.
9: Daiane, que é a árbitra do jogo. É isso, lá em Patauateua, município de Bujaru, o meu querido irmão Erivaldo, tá lá ligado na Clube. Ele, a Mara, a Daniela e o Diego. Alô, Diego, aquele abraço pra você, Diego, todos torcendo pelo Clube do Remo. Um abraço, Mara. Alô, Duca, obrigado pela audiência. Alô, Daniela, obrigado pela preferência de sintonia. A turma aí de Patauateua em Bujaru, obrigado pela audiência. Faltou o time do Remo tentando aqui pela meia. Perdeu a parada o jogador azulino. Relógio marcando 34 minutos do primeiro tempo. Tenta o Coritiba, bola metida no comando. Chega, corta a zaga do Remo pela direita com Marcelinho, ganhou na dividida, colocou na frente, adiantou demais, a bola ficou pro jogador Jaci Maranhão, que sai jogando. Já nem é clube, é seleção.
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9: Tratado no jogo aí, Gerson.
18: Remo melhor, Remo tem a posse de bola, Remo toma as iniciativas, mas o Coritiba é o mais perigoso, é o mais agudo. Botou uma bola na trave e há pouco o Pedro Rocha fez uma finalização que obrigou Marcelo Rangel a uma grande defesa, provando que o ataque está meio esquecido, mas quando a bola chega em condições, pode levar muito perigo. Está faltando exatamente isso ao Remo. O Remo chega até as proximidades da área, mas não finaliza bem. Até agora não testou o goleiro do Coritiba e precisa acertar isso, acertar a finalização. É o que falta. No geral, o Remo está bem no jogo, controla, mas precisa dar o passo final. O mais importante que é chegar ao gol.
9: Beleza, falou Gerson Nogueira, ele falou, tá falado. 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A bola dominada aqui no corredor direito, com o jogador lateral direito, exatamente o JP Sherman. Tocou na redonda, rolou pelo meio, chegou no Jaci, não, era o Thiago. Abriu, entregou no lado canhoto, vem embora o Bruno. Lateral coritibano, vem descendo a ladeira, bola metida ali do lado canhoto, o Remo tem que tomar cuidado, vem chegando o time do Paraná, ainda o time do Coritiba, transando jogada do lado canhoto, ela chegou no meio com o Fernando, domina, ajeita, pisou na redonda, entregou curto ali pro jogador lateral direito, não, lateral esquerdo, Bruno, limpa a jogada, voltou novamente do lado canhoto, 36 minutos no primeiro tempo, 0 a 0, o time do Coritiba tenta chegar, aperta ali a defensiva do time do Remo e a bola é atrasada, no jogador Jaci Maranhão, tocou na redonda, entregou aqui, curto pro Thiago, abriu na direita, ela chegou no JP Sherman, vai começar a jogada aqui no campo de defesa. 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
9: André Chaves aí em Marapanim, ligado na Rádio Clube do Pará. Meu querido amigo André Chaves, todo o povão de Marapanim, muito obrigado pela audiência. Lá em Vila Nova, município de São João da Ponta, o Heron Silva tá lá ligado na Clube. Alô, turma de Vila Nova, obrigado pela audiência. 37 minutos de bola rolando, a bola atrasada aqui no goleiro do time do Coritiba. Exatamente o Pedro Morisco, bate forte para o campo de ataque, a bola viajou, caiu no campo inimigo. Houve o corte da zaga revista, melhor para o Leão de Antônio Baena, a bola atrasada aqui no campo de defesa para o jogador Tchamba. O Camaronês domina, tocou na redonda, abriu na esquerda, a bola chegou no Marlon Matheus, vem caminhando com a redonda, ainda ele pisou na bola, tocou na esquerda, lançou, momento bom para o Galeano, ganhou parada, botou na frente, não foi nada, a bola foi direto para fora, para risca de fundo, tiro de meta aí, Magno.
22: Tiro de meta, mas ele reclama para a árbitra do jogo, que houve falta ali, rapaz, por parte do Thiago Cose, e agora ela vai para cima do camisa número, rapaz, deixa eu ver, 44, 4. O JP Germão. JP Germão nessa reclamação assintosa, diga-se de passagem, para cima da arbitragem. Nada marcado, apenas a retiro de meta para o Coxa. 0-0 aqui no Mangueirão, placa Minas Macedo e Ferriaço.
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14: Amigo Marcos Ferreira, alô Marcos Ferreira em Curitiba, ligado na Rádio Clube. Olha o Leão chegando, momento bom, o goleiro foi driblado e agora tá na hora, a bola batida na rede, pelo lado de fora. Era pra fazer o gol, era pra fazer o gol, Leão, ô Magno.
22: Na jogada rápida, rapaz, aqui do Clube do Remo, o Zé Ricardo bateu logo o arremesso com o Pikachu. Ela sobrou para o Talhari adiantou, e aí ele aproveitou que escorregou literalmente o Pedro Morisco. O Morisco escorregou no gramado, o Talhari tentou fazer igual como ele fez contra o Atlético Mineiro, mas ficou muito sem ângulo, e aí ela foi pelo lado de fora, beijou a rede. Mas do lado de fora é mais uma chance do Leão. 0-0 aqui no Mangueirão, placa Minas Macedo e Ferriaço.
14: Ô Leão, não pode perder muito gols assim, Leão. 39 já nem é clube, é seleção.
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14: No primeiro tempo, cada minuto, cada segundo é importante aqui, Belém do Pará, Série A do Campeonato Brasileiro, e a bola aqui na zaga do time do Curitiba com Pedro Morisco. Pois é, lá em Curitiba, o Marcos Ferreira tá me ouvindo. Alô Marcos Ferreira, aquele abraço para você. A bola dominada aqui no campo de defesa do time do Curitiba, ela foi batida ali para o ataque na direção do Pedro Rocha, cabeceou para ninguém, botou na frente, aí chega o goleiro remista, domina Paulo Sérgio Pinto.
3: Tranquilidade do goleiro do Clube do Remo, que é trabalhou pouco até agora neste primeiro tempo. Porém, duas vezes que veio Curitiba, veio com perigo.
14: 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Paulo Sérgio Pinto, mais um craque da informação no microfone da Clube. 40 minutos de bola rolando, lá vem o time do Remo. A bola metida aqui no ataque, perdeu a equipe do Remo. Deu de graça o time do Curitiba pro Galeano. Vambora, Galeano! Ele domina a bola, carregou, levou pro meio, ajeitou, deu errado. Entregou de graça pro time do Curitiba. Agora que são elas, olha o lançamento no ataque para o centroavante do Curitiba. Antecipou, Marlon, recuando pro goleiro. Ô, Paulo!
3: Uma boa antecipação do jogador Marlon, porque ficaria cara crachá o Pedro Rocha com o Marcelo Rangel. O zagueiro do Remo chegou, cortou barato, lá vai o Leão.
14: Só tá faltando o gol, Leão. Só falta o gol, Leão. Só falta o gol, Leão. Olha o Remo dominando ali pela ponta direita, momento bom, cruzamento pra boca do gol, corta a zaga do time do Coritiba. Cortou o jogador Thiago Kozer, afastou o perigo, a bola volta para o time do Remo. Pressão do Leão de Antônio Baiana pela direita, fechou. Falta. Agora falta de ataque. Para tudo, Magno.
22: Para tudo, Gaia. O Zé Wellison foi em cima com todo o seu cartão de visitas. Derrubou o jogador do Coritiba. Falta de ataque. Falta para o Coxa Branca. E o detalhe também, jogadores do Clube do Remo já em trabalho de aquecimento nessa etapa inicial de partida. 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
14: 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Fala, Caxi.
5: Olha, com relação ao Galeano, o Remo fez tanto projeto de trazer esse Galeano. Mas lembra aquele Nico, aquele baixinho, aquele atacante do Remo? Perigosíssimo. Eu acho melhor que ele. Não sei se você concorda comigo.
14: Está impedido aqui o ataque do Coritiba. Está impedido aqui, Paulo.
3: É, marcado impedimento. Estava adiantado o jogador do Coritiba, marcado pela Daiane. A Daiane, Gaia, anote aí. É a Daiane Caroline Muniz dos Santos. É de Três Lagoas, no Mato Grosso do Sul. Tem 35 anos e é professora de educação física.
14: É, eu particularmente não traria o Galeano. Eu traria um centroavante. Não sei quem, mas traria um centroavante, um homem gol, camisa 9. Tentativa aqui do ataque remista. Bola metida aqui na grande área. Jaci recuou. Pega ali o Morisco. Você viu aí, Magno?
22: Exatamente. Entre o Jaci e o Morisco estava o Talhari para tentar atrapalhar os dois e quem sabe fazer o gol. Mas não conseguiu seu objetivo na jogada. Mais uma vez, mas o certo é que o Remo está de forma incisiva no ataque. 0-0 aqui no Mangueirão, que teima em não sair.
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9: Sobral, perdão, dominou a bola, botou aqui pelo meio, Coritiba vem chegando com perigo, tem que tomar cuidado, cortou ali o Matheus dominando pelo time do Remo, falta. Eu vi daqui, falta no lateral esquerdo do Remo, Paulo.
3: Eu também vi, bem próximo aqui a meta do goleiro Marcelo, a falta aconteceu, o camiseta 18, Tchamba vai para a cobrança.
9: Alô, Daniela, em Patauateua, tá com o Radinho de Pilha nos acompanhando. Um abraço para você, Daniela. É a filha do Duca, ligada aqui na Rádio Clube. O Leão tenta lançamento feito aqui no comando pro Tagliari. Ganhou do Jaci, botou. E agora, Galeano. Faz, Galeano. Bate pra boca do gol, defendeu o goleiro, voltou, largou. E agora, tocou na zaga. Faz, na zaga do Coritiba. Meu Jesus amado, essa bola não entrou, Magno.
22: O que teima em não entrar essa bola é brincadeira. Sinceramente, Gaia, sinceramente. Olha, a bola veio sozinho o Tagliari. Ele limpou, não deu. O Galeano veio, tirou da jogada, o Mônico da jogada, tirou de novo da jogada, não deu em nada, sinceramente. Aí vem o Zé Ricardo, levanta, Galeano, levanta que o jogo tem andamento. Mais uma chance que perde o Galeano, só dá Leão no ataque. Pelo que se observa ali, ela diz mais 5 de acréscimo. Vamos aguardar. Mas só dá Leão no jogo.
9: Só falta o gol, meu amigo. Só falta o gol. Ei, torcedor, você que está me ouvindo aí, só falta o gol para o clube do Remo.
22: Ouça o fenômeno azul vibrando, Gaia.
9: A torcida azulina vem com o Remo. Só falta o gol, só falta o gol. E o Leão vem de novo ali pela ponta direita. Momento bom do Leão. Marcelinho e agora cruzamento. Cabeçada, Leonel. Pá! Passa a bola pela risca de fundo. Mais uma chance aí pra fora do gol, Magno.
22: Mais uma chance, Gaia. O Marcelinho fez o cruzamento. O Pico começou como mão do figurino. Cabeça pra baixo e pescoço pro lado. Só que ela acabou indo fora da meta, fora do ângulo. Mais uma vez o Remo chega. Mais uma vez o Remo cria. Só falta o gol, Gaia. Só falta o gol. Esse gol tá teimando e não entrar.
9: Tá na hora do giro, galera de todo o Brasil. 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No cronômetro. Olha o Remo tentando, bola sobrou, um palácio. Ela vai embora de novo pra fora do gol, rede o pote. Mais uma chance, ela foi embora pela última linha. Me conta, Magno Fernandes.
22: Teve de tudo mais uma vez. O Pikachu voltou pro lado. O Galeano foi querer fazer corta-luz, não deu. E aí na sobra veio ele, Zé Ricardo. Zé Ricardo meteu três dedos. Ela fez o efeito, rapaz. Ela veio aqui pra cima de mim. Ela procura os craques, mas ela tem que ir pro gol, Gaia. Mais uma tentativa do Leão que não vai em êxito. 0-0. Torcida vai no embalo. O Remo não consegue abrindo o marcador, 0-0 placa Midas Macedo Ferriaço.
9: Aqui no Mangueirão, 45, subiu a placa, vamos até 49, são 4 minutos, ou serão 4 minutos de acréscimos. 46 agora aqui no primeiro tempo, Belém do Pará, Mangueirão, Série A do Campeonato Brasileiro. O placar do jogo é placar Midas Macedo Ferriaço, Arthur Bernardes, 23. Leão de Antônio Baena tem 0. Curitiba, Coxa Branca Paranaense, também 0.
12: Série B, Fortaleza 1, Operário também 1.
9: A hora certinha, hora certa, RBA TV, canal 13, em Belém do Pará, faltando 12 minutos para as 9 da noite.
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9: Com você, comunicando, anunciando já já o Tomazão. Alô, Tomazão, já já ele comanda o intervalo inteligente aqui, corner para o time do Coritiba. Fecha a porteira aí, Rangel. É no lado direito, lá vem cobrança. É o Coritiba na esquina. A Daiane mandou cobrar o escanteio. Fernando pra bola, correu, levantou na boca do gol. Segunda trave, o Pedro cabeceou. Passa, ela vai embora pra fora do gol. Paulo.
3: É, dentro da grande área, o baixinho Pedro Rangel cabeceou. Cabeceou para cima, a tranquilidade do Marcelo Rangel, vai repor a bola em jogo, está 0-0. Lá em Elesbom Veloso, Gaia, no Piauí, o confrade José Neto da Rádio Eldorado acompanhando você.
9: Tá legal, um abraço para toda essa galera nos acompanhando. Conosco Rondon, de Rondon do Pará, 94 FM de São Félix do Xingu. A turma aqui do Sistema Clube de Rádio, Rádio Alternativa de Terra Alta. Alô, Bereca, aquele abraço para você. Litoral FM de Carutapera, Rádio Pará FM de Santa Maria do Pará, Rádio Veneza do Marajó. E o Remo volta para o ataque aqui no lado esquerdo. A bola chegou para o jogador Marlon Matheus, tocou no Zé. É Zé Ricardo, colocou no pico, momento bom do Remo. Quem sabe agora, e agora o gol do Remo. 48, lá vem o Remo tentando, bola metida para o Zé Welisson, cruzou, passou, chega o zagueiro cortando pela risca de fundo, escanteio. Na hora certa, Magno, o zagueiro cortou, Magno.
15: Na hora certa, a defesa do Coritiba tirou pro lado o Jaci Maranhão. Rapaz, ele é uma praga, tu é doido, é? Na jogada do Zé Welisson, ele fez um totozinho, tirou pelo Morisco, botou para o meio. Na hora que o Talhari ia finalizar, o Jaci Maranhão voltou pro lado. Escanteio, Pikachu tá com ela, Gaia.
9: Lado direito, Iago Pikachu, capricha, garotinho, tá na hora do gol. Escanteio cobrado, bola cruzada na boca do gol. A cabeçada vai entrando, afasta a zaga do Coritiba, escanteio. Mais um, Magno.
15: É mais um escanteio para o clube do Remo. Dessa vez o JP Germano.
9: Afasta a zaga do Coritiba, escanteio. Mais um, Magno.
15: É mais um escanteio para o clube do Remo. Dessa...

0: bola metida aqui no lado canhoto. Tenta sair o time do Paraná. Acabou o fim de papo. Termina o primeiro tempo em Belém do Pará, Série A do Brasil. 0 Remo, 0 Coritiba. Só faltou o gol, Cacheado.
1: Rapaz, que pressão, que pressão, que pressão. Impressionante, meu amigo. O Remo merecia ter sido vencedor neste primeiro tempo. Infelizmente, a bola não entrou. E um detalhe, a deficiência também no ataque do clube do Remo. Olha que o Galeano pode até fazer gol no segundo tempo, Galeano. Eu vou torcer para você, mas que perdeu tantas oportunidades é brincadeira. Jogadores do clube do Remo passando rapidamente para o vestiário. Que o clube do Remo volte para o segundo mais competente e consiga fazer gol para ser vencedor. O técnico Léo Condé, ele tem no banco jogadores. O 97 tem Ivan, tem Igor Vinhas, tem Matheus Alexandre, tem Zé Ivaldo, Matheus Felipe, Zé Léo Andrade, tem Patrick, tem Jaderson, tem David Braga, tem Poveda, tem Manga, tem Vitor Bueno. São jogadores do banco do clube do Remo, meu caro Paulo Sérgio Pinto.
2: Pelo Coritiba, o técnico Paulo. Paulo.
3: Eu vi aqui o Marcelinho aqui, que o Remo criou, mas não conseguiu aproveitar as oportunidades e sai frustrado.
4: Acho que é o nosso melhor primeiro tempo, né, no campeonato. Felizmente perdemos muita chance, mas o volume é muito grande, agora é sentar, escutar o que o professor tem para falar, mas continuar assim no segundo tempo, se Deus quiser a gente vai encaixar ali e sair com a vitória.
3: Como é que faz para manter?
4: Continuar do mesmo jeito, pressionando, até o último fôlego, tem 5 mudanças, a gente vai até o final em busca dessa vitória.
3: Aí Marcelinho falando pelo clube do Remo. Já já vamos ouvir alguém do Coritiba aqui. O Pedro Rocha. Não poderia ser outro, né? Ele que foi destaque aí no primeiro tempo, quase marcou gol aí. Acertou a trave, depois a defesa do Marcelo Rangel. E esse reencontro com o clube do Remo. E conhece bem o clube do Remo. E o que é que aconteceu no primeiro tempo? Troca de passes. E como foi o Coritiba? Fala aí, Pedro Rocha. Como gosta de falar esse menino, meu Deus do céu.
5: Apesar da gente não estar tanto com a bola quanto eles, mas a gente teve as melhores chances ali. Eu tive uma ali que eu estiquei o máximo para chegar nela, acabou chegando, mas pegando na trave ali. Mas a gente tem que melhorar um pouco mais, conseguir sair melhor ali de trás para criar mais chances e fazer o gol.
3: Aí Pedro Rocha, o registro pelo Coritiba.
6: Sai vaiado o Pedro Rocha, viu, Tomás?
3: Hein?
6: Sai vai, bastante vaiado o Pedro Rocha.
3: Eu choro.
7: Olha, o Álvaro Martins, ele terá o Keller, Felipe Jonathan, Maicon Moledo, Vini Paulista, Kessani Gustavo, Fabinho, Lucas Crepaldi, David, Paulo Roberto e Rodrigo Rodrigues para o segundo tempo desta partida diante do Clube do Remo. Lá em Irituia, Tomazão, através da Irituia Web Rádio, com o frade Antônio Paulo também curtindo a Clube do Pará. E o Bruno Nascimento, através da Alvorada em São Miguel do Gomá, todo mundo curtindo a Clube FM neste jogo do Brasileirão. Já já tem todo um segundo tempo ao comando do locutor da moda aqui na sua clube. Já já vem a parede de comerciais e na sequência o intervalo inteligente com o Olímpico.
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2: Olha a hora, 20 horas e 57 minutos, hora certa da RBA TV Canal 13, afiliada à Band. 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Está na hora da hidratação do primeiro tempo. E olha que sobrou hidratação para o Leão, em nome da Água Vida. 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Só faltou um gol. A letalidade que tem o Curitiba está faltando para o Remo. A bola tem que entrar na casinha. Foi bem no primeiro tempo. Era para ter saído na vantagem. Na palhinha do que bate de primeira.
3: O Remo fez tudo o que mandam os manuais. Pressiona, acua a equipe visitante, faz com que ela recue sempre, e o Curitiba ficou o tempo inteiro correndo para trás, povoando a sua área com 6, 8 jogadores para tentar conter o ataque do Remo. O Remo muito incisivo, agudo, mas pecando desde a primeira oportunidade que teve lá com o Galeano, no início, antes dos 10 minutos, o Remo pecando pela falta de precisão nos arremates, dificuldade nos arremates. Remo teve mais posse de bola, terminou com 55% contra 45%, finalizou 16 vezes contra 4 do Curitiba. Agora com detalhe, chutes no alvo, apenas um do Remo, que foi o chute que o Pedro Morisco defendeu ali, caído, chute do Marcelinho. E duas do Curitiba perigosíssimas, inclusive com uma bola na trave logo no começo. Mas eu queria chamar a atenção para esse domínio do Remo no jogo, essa presença até, de certa maneira, dominante no ataque, né, intensidade na marcação, na presença, na chegada, para os minutos finais do jogo. Desde os 27 minutos, o Remo pressionou o Curitiba. O Galeano cabeceou para fora, já tinha colocado uma bola por cima do gol, a bola sobrou para ele dentro da área, ele tirou do goleiro, mas a bola subiu mais. E eu não considero nem um gol perdido, né? É que a bola realmente caprichosamente saiu. O Curitiba teve uma chance com o Pedro Rocha, foi a segunda, aos 30 minutos, batendo, e o Marcelo Rangel defendendo bem. Aos 38 minutos, chute de dentro da área do Tagliari, depois de driblar o goleiro Pedro Morisco, a bola saiu, bateu na trave, bateu na rede pelo lado de fora. Aos 43 minutos. De novo o Remo na área com o Galeano, chutando, o goleiro bateu, o zagueiro depois rebateu para escanteio, lance de presença na área. Aos 44, Leonel Pico desvia de cabeça após um cruzamento do Marcelinho. Aos 45, chute para fora do Marcelinho, a bola chega e ele não consegue bater em direção ao gol. Tem ainda o chute do Zé Ricardo, depois numa pressão danada do Remo, a bola sobrou na entrada da área para o Zé Ricardo, só que o chute pegou efeito e saiu um pouco e entrou pela linha de fundo. Um Remo muito melhor, muito mais presente, bem organizado no meio campo, marcando, ganhando praticamente todos os duelos. A zaga só teve esses dois momentos de inquietação com o Pedro Rocha, mas lances normais. E do meio para frente, um Remo que tomou conta da defesa do Curitiba. Ficou a impressão, nos minutos finais, Curitiba estava rezando para terminar o primeiro tempo, por causa do bombardeio, do sufoco. Agora, o Remo precisa ajustar, precisa ser mais preciso, precisa afinar a sintonia das finalizações. Eficácia é fundamental. Não adianta ter a posse de bola e não conseguir colocar lá dentro da casinha. Jogadores como o Galeano precisam acertar o pé, embora tenha tido uma boa participação no jogo. Marcelinho muito bem novamente, um atacante o tempo todo, né? Mais do que ala, um atacante pelo lado direito. Pikachu bem no suporte, na chegada até a entrada da área. O Tagliari brigando com zagueiros muito maiores do que ele, levando sempre a melhor. Muito bem também na partida. Para o Remo, pode-se dizer, sem susto, faltou realmente só o gol. Faltou apenas colocar a bola no fundo do barbante.
2: Esse é Gerson Nogueira na análise do primeiro tempo de Remo 0-0 também para o Coritiba, em nome de Água Vida. 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Abraçando meu querido Rafael Pfeiffer, Rádio Guaíba, lá em... lá no Rio Grande do Sul, Porto Alegre, curtindo o Timão Campeão. Abraço, Rafa, Tony Brau, São Brás, DJ Geleia, Breno do bairro do Souza, toda essa galera. Foi o melhor primeiro tempo do Remo no Campeonato Brasileiro?
3: Um dos melhores, sem dúvida, né? Mas eu considero e vou apoiar o Marcelinho no que ele disse. A análise foi do próprio Marcelinho, né? Um Remo muito forte, muito intenso, marcando bem. Faltou realmente só a finalização certeira.
2: Arbitragem tranquila?
3: Tranquila, muito boa arbitragem, né? Ainda não tinha visto uma arbitragem completa da árbitra e ela foi muito bem no jogo, sem se deixar pressionar, marcando em cima, acompanhando os lances, muito bem.
2: 21:03, hora certa para você da RBA TV. Estamos fechando o intervalo inteligente. 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Vem aí o segundo tempo de Remo 0, Coritiba também 0.
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